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Então bora lá, mais um fim de semana, tem perguntinha sim, com certeza. E você vai responder hoje qual sua comida preferida. Pode ser também aquela sobremesa dos tempos de infância, dos seus tempos de escola, que você ainda come hoje e mata a saudade dos bons e velhos tempos. Vai respondendo!

E antes que eu esqueça, pra você ligadinho aqui na Bragança FM 79.7, é o som da região, você sabe disso, e não esquece que se você for sair da cidade, não tem problema não, pra você não sentir tanta saudade, você acessa o site radiobragança.com.br. Não deixe de participar aqui na Bragança, você sabe que é as melhores músicas, e é pra você, com certeza, o tempo todo. 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Mais ou menos assim o programa de hoje com Alanis Morissette com Crazy.

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1: Cláudio Zoli, noite do prazer aqui na nossa programação, atendendo a Marcela que pediu, tá lá trabalhando, né? Um abraço pra Marcela, pra Pâmela e pro Reinaldo. Um abração pra vocês aí, obrigado pela sintonia. Quem tá comigo é o Patrick, o Carlão, o Igor, galera esperta sempre na sintonia aqui do nosso Expresso, que continua com Biquíni Cavadão, Impossível.

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2: Sabrina Carpenter com Expresso, a loirinha cantando bonito pra gente. A galera respondendo a perguntinha. Oi, Luiz, é a Vanessa. O que não pode faltar hoje, que eu comia muito nos tempos da escola, é polenta com almôndegas. Eu sempre

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6: De volta por aqui com o nosso Expresso no seu fim de semana. Tá chegando agora, sucesso internacional. Essa é boa, pode aumentar o volume. Sei que você vai gostar. For No Blondes.

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1: Jota Quest, o Sol, atendendo por aqui. O Vitão tá lá ligadinho junto com a gente, né, Vitor? Abraço pra você, obrigado pela sintonia. A Larissa tá ligadinha com a gente, registrando audiência por aqui no Expresso. A Manu também tá comigo. O Amarildo tá mandando um alôzão lá pro Joilson. Pro Joilson acelerar o trabalho, porque querem descansar um pouco mais cedo hoje, né? Tá bom, então um abração pra vocês, obrigado pelo carinho. Bora de Britney Spears e Elton John, Hold Me Closer.

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2: Cidade Negra, onde você mora? Finalizando mais um bloco e a galera respondendo a perguntinha pra gente. Oi, Luigi, a Mari, o que não pode faltar é arroz doce de sobremesa. Comia muito quando eu era pequena e hoje sigo a tradição fazendo aqui para os meus filhos. Abraço, Luigi, a Mari. Ô, Mari, beijão pra você. Luigi, o que eu mais gostava quando eu era criança era macarrão com almôndegas. Comia muito também na escola. E de vez em quando eu faço aqui pra matar saudades. Beijão pra você, Luigi. A Clau. Ô, Clau, beijo pra você também. Já, já, vai rolar esse som aqui do Aerosmith.

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7: Voltando com muito mais sucessos, muito mais música no seu fim de semana de Expresso. Tá chegando aqui o pedido da Marilda, tá pedindo Armandinho, Outra Noite Que Se Vai. A gente segue com ela agora.

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1: Papas da Língua, atendendo a Manu, pediu e ouviu. Oba, oba. A Armandinha rolou por aqui também, a pedido da Marilda. Quem tá comigo registrando a audiência, o Thiago, o Juliano e também o César. Abraço pra vocês, obrigado pela sintonia. Simbora de música, vamos pra

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2: NX Zero, onde estiver, para pôr ponto final na edição de hoje do meu, do seu, do nosso Expresso. Nós vamos chegando ao final da edição de hoje, mas eu prometo voltar no próximo fim de semana para te fazer companhia, tá certo? Fiquem todos com Deus, é graças a Ele que a vida continua, gente. E até o próximo fim de semana. Tchau, tchau.
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20: Muito bem, tô chegando por aqui, né? Eu, Vanessa Medeiros, com você e o nosso Amor Sem Fim. Amor em forma de música sempre aqui para você. Programação feita com muito carinho. Os grandes sucessos você ouve sempre aqui comigo, tá bom? As mais românticas e apaixonadas, então aguenta coração. Tá no ar mais uma edição do nosso Amor Sem Fim. Aumenta o volume aí e vamos juntos em 3 horinhas de muito amor em forma de música para você.

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0: A gente começa o programa de hoje assim. Cidade Negra, amor igual ao teu. Ótima quarta-feira pra nós.

0: I'll Always Be Right Here. Ouvimos Bryan Adams e assim a gente fechou este bloco. Eu vou ali rapidinho, mas eu volto já já.
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0: Estou de volta por aqui com mais amor e menos drama.
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0: E agora tem Twisted Sister, The Price.

0: Behind Blue Eyes, ouvimos The Who fechando este bloco. Paradinha rápida e eu volto já já.
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0: Que bom ter você comigo. Estamos apresentando Amor Sem Fim.
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0: Agora, Kelly Clarkson, Because of You, pra você.

0: With or Without You, U2, fechando mais um super bloco. Eu vou ali faturar, mas eu volto já já, é rapidinho, prometo.
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0: Como eu disse pra você que o break era rapidinho, tô de volta com mais amor em forma de música, sempre aqui. Chegando a Ed Sheeran, então, pra você, Photograph.

0: Toy Soldiers, ouvimos Martika, fechando a primeira hora do nosso Amor Sem Fim. O intervalo é rapidinho, não saia daí. Te espero com muito amor em forma de música pra você. Sempre aqui na melhor sintonia pra te fazer companhia.
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4: Estamos apresentando a Moça em Fim de hoje. Que delícia ter você comigo. Que alegria ter a sua companhia aqui na melhor sintonia. Vamos juntos, com muito amor em forma de música.
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4: Chegando por aqui para você curtir comigo, Chris Brown, With You. Ótima quarta.

0: Terry, Jules Shear, fechando este bloco. Eu curti demais. Paradinha rápida, eu volto já já.
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0: Que bom ter você aqui no nosso Amor Sem Fim. E agora tem Michael Innes Rock. Aumenta o volume aí. That's Why I Got Away.

0: Faded, ouvimos Alan Walker, fechando mais um super bloco. Eu vou ali, mas eu volto já já. É rápido demais, prometo.
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0: Tô de volta com você e pra você aqui no nosso Amor Sem Fim.
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0: Agora chegando o Warrant pra você curtir comigo, Heaven.

0: The Last Goodbye, tema de novela com a Lara Fabian, fechando mais um bloco. O intervalo é rapidinho, não saia daí. Te espero com muito amor em forma de música, sempre aqui.
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0: Eu não disse que o break era rapidinho? De volta com o nosso Amor Sem Fim. E agora tem Susana Hoffs, Unconditional Love.

0: Don't Dream It's Over, ouvimos Crowded House, fechando aqui esta nossa segunda hora. O break é rápido demais, eu vou pra voltar já já.
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7: Abrindo a nossa última hora, então, vamos ouvir agora, coração, Firehouse, I Live My Life For You, pra você, no Amor Sem Fim de hoje.

0: Baby, I Can Hold You, ouvimos New Diamond. E assim a gente fechou mais um super bloco. Eu vou ali rapidinho, mas eu volto, tá bom? Segura.
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4: Tô de volta por aqui com você e pra você.
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4: E agora tem Imagine Dragons, Not Today.

0: Molarai Reais, ouvimos Nazaré. E assim a gente fechou este bloco. Eu vou pra voltar já já.
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4: Que bom ter você comigo e a música de volta. Agora tem sucesso internacional na nossa programação musical. Aha, Cry in the Rain.

0: I Couldn't Fall in Love, a linda Selena cantou e encantou por aqui. E assim a gente fechou mais uma super sequência. Paradinha rápida, eu volto já já. Segura.
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0: Que bom ter você comigo. Estamos apresentando Amor Sem Fim.
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0: Agora, Kelly Clarkson, Because of You, pra você.

0: With or Without You, U2, fechando mais um super bloco. Eu vou ali faturar, mas eu volto já já, é rapidinho, prometo.
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0: Bora lá com mais músicas.
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0: Abrindo o último bloco do nosso Amor Sem Fim, vamos ouvir agora Michael Bolton, Sex on Helium, pra

0: My Oh My, ouvimos Slade aqui no Almoço Enfim. Amor em Forma de Música é sempre aqui pra você. E o nosso programa chegou ao fim. Eu vou pra voltar amanhã, se Deus quiser permitir, tá bom? Te espero com a nossa programação apaixonadíssima. Beijo no coração e até amanhã. Bye, fui.
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1: Então, bora lá, mais um fim de semana, tem perguntinha sim, com certeza. E você vai responder hoje qual sua comida preferida. Pode ser também aquela sobremesa dos tempos de infância, dos seus tempos de escola, que você ainda come hoje e mata a saudade dos bons e velhos tempos. Vai respondendo.

E antes que eu esqueça, pra você ligadinho aqui na Bragança FM 79.7, é o som da região, você sabe disso, e não esquece que se você for sair da cidade, não tem problema não, pra você não sentir tanta saudade, você acessa o site radiobragança.com.br. Não deixe de participar aqui na Bragança, você sabe que é as melhores músicas, e é pra você, com certeza, o tempo todo. 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Mais ou menos assim o programa de hoje com Alanis Morissette com Crazy.

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Cláudio Zoli, noite do prazer aqui na nossa programação, atendendo a Marcela que pediu, tá lá trabalhando, né? Um abraço pra Marcela, pra Pamela e pro Reinaldo. Um abração pra vocês aí, obrigado pela sintonia. Quem tá comigo é o Patrick, o Carlão, o Igor, galera esperta sempre na sintonia aqui do nosso Expresso, que continua com Biquíni Cavadão, Impossível. Música.

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2: Sabrina Carpenter com Expresso, a loirinha cantando bonito pra gente. A galera respondendo a perguntinha. Oi, Luiz, é a Vanessa. O que não pode faltar hoje, que eu comia muito nos tempos da escola, é polenta com almôndegas. Eu sempre faço. Que

0: Obrigado pela sintonia. Daqui a pouquinho tem esse som aqui, ó. Já já depois do intervalo, For No Blondes.
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6: De volta por aqui com o nosso Expresso no seu fim de semana. Tá chegando agora, sucesso internacional. Essa é boa, pode aumentar o volume. Sei que você vai gostar. For No Blondes.

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1: Jota Quest, o Sol, atendendo por aqui. O Vitão tá lá ligadinho junto com a gente, né, Vitor? Abraço pra você, obrigado pela sintonia. A Larissa tá ligadinha com a gente, registrando audiência por aqui no Expresso. A Manu também tá comigo. O Amarildo tá mandando um alôzão lá pro Joilson acelerar o trabalho, porque querem descansar um pouco mais cedo hoje, né? Tá bom, então, um abração pra vocês, obrigado pelo carinho. Bora de Britney Spears e Elton John, Hold Me Closer.

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2: Cidade Negra, onde você mora? Finalizando mais um bloco e a galera respondendo a perguntinha pra gente. Oi, Luigi, a Mari. O que não pode faltar é arroz doce de sobremesa. Comia muito quando eu era pequena e hoje sigo a tradição fazendo aqui para os meus filhos. Abraço, Luigi, a Mari. Ô, Mari, beijão pra você. Luigi, o que eu mais gostava quando eu era criança era macarrão com almôndegas. Comia muito também na escola. E de vez em quando eu faço aqui pra matar saudades. Beijão pra você, Luigi. A Clau. Ô, Clau, beijo pra você também. Já, já vai rolar esse som aqui do Aerosmith.

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7: Voltando com muito mais sucessos, muito mais música no seu fim de semana de Expresso. Tá chegando aqui o pedido da Marilda, tá pedindo Armandinho, Outra Noite Que Se Vai. A gente segue com ela agora.

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1: Papas da Língua, atendendo a Manu, pediu e ouviu. Oba, oba. A Armandinha rolou por aqui também, a pedido da Marilda. Quem tá comigo registrando a audiência, o Thiago, o Juliano e também o César. Abraço pra vocês, obrigado pela sintonia. Simbora de música, vamos

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2: NX0, onde estiver, para pôr ponto final na edição de hoje do meu, do seu, do nosso Expresso. Nós vamos chegando ao final da edição de hoje, mas eu prometo voltar no próximo fim de semana para te fazer companhia, tá certo? Fiquem todos com Deus, é graças a Ele que a vida continua, gente. E até o próximo fim de semana. Tchau, tchau.
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0: na Bragança FM 79.7. Chapéu e viola, é moda que não acaba mais. A melhor companhia no seu dia a dia, o som da região. Nosso site, bragancasemcedilha.com.br. 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Vamos nessa então, o som da região, aqui na Bragança FM, é Chapéu e Viola. Cadê meu chapéu? Ah, tá aqui, ó. Tá na hora de pegar o chapéu e curtir muita moda de viola.
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0: Então vamos nesta energia boa, bons pensamentos e moda boa no rádio. Ô, companhia perfeita, alô, seu Zé, Dona Maria, Dona Bastiana. Eu começo com o trio Parada Dura. Por que você não passa lá?

0: Granfino e o Caipira, eu sou o Caipira, radialista Victor e Léo.
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0: Tá em casa, tá no trabalho, tá no trânsito, tá acompanhando a nossa programação pela internet também. Ô, companhia boa, chamando Juraci e Marcito. Vai, meu

0: Comitiva da Saudade já passou. Leôncio e Leonel. Daqui um pouco tem o Sulino e Marrueiro.
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0: Estamos de volta com o programa que vai lascar seu coração.
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3: Moda sertaneja de verdade, pra todo mundo cantar e matar saudades. Sulino e Marrueiro, Viola Sentida.
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0: Amor de violeiro esse, sim, pega e fica. Eduardo Costa que cantou bonito.
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0: A moda tá de volta, sim. Agora quem vai cantar é Daniel, o encanto da natureza. Eita, você é um encanto. Obrigado pelo rádio,

0: Os Olhos de Deus, goiano e paranaense. Vamos embora com Jesus e Nossa Senhora. Amanhã tem mais Chapéu e Viola.
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5: Bora que bora, turma, chegando com o nosso laço do peão. Aumenta o volume e avisa todo mundo que o Chicão chegou.

0: Oba! É o som da região, aqui ó, na sua Bragança FM 79.7, chegando com mais uma edição, claro, né, do nosso Laço do Peão, no oferecimento de Dog Mil e Cat Mil Produtos, Imbra Mil, Neymar Supermercados, Energisa e Baratel. Também através do nosso site, claro, você consegue ouvir a gente, radiobragança.com.br. Bora se conectar junto com a gente aqui no nosso Laço do Peão, coisa boa, né? Aumenta o volume, tá começando mais um Laço do Peão.
1: Tem Cleiton e Romário, sei tocar violão.

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2: É o lucro pra Ambev, Barreto e Campo Grande com corpo e alma. Teve ainda tá combinado com o João Neto e o Frederico, teve Mano Walter com a Mari Fernandes, Fala Mal e Dorme Junto e ainda, Eu Sei Tocar Violão, Cleiton e Romário começando com tudo, intervalo bem rapidão, Chicão volta já já com muito mais.
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2: De volta por aqui, gente!
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2: Coração Bipolar, Ana Castela com Matheus e Cauã.

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0: Força da Nova, faz barulho aí!
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3: Jorge Henrique Rodrigo? É Maurilinho Rufubá! O que é que você tem nessa boca vermelha?

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3: 50 minha, Jorge Henrique e Rodrigo com Murilo Rufi. Teve ainda Cancelado com Fernando e Sorocaba, teve Maiara e Maraíza e Marília Mendonça, Presepada, e ainda Ana Castela com Matheus e Cauã, é o Coração Bipolar. Mais um blocão recheado de música boa pra você ligado junto com a gente aqui no nosso Laço do Peão. Deixa eu mandar aula especial aqui pro Natan. Ô Natan, como é que você tá? Tudo bem? Abração especial pra você, tá lá na correria trabalhando, viu? Tudo que é de bom, e eu volto já já.
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3: É o nosso Laço do Peão, ó, disparado em audiência, tá todo mundo conectado e sintonizado junto com a gente, coisa boa demais, ô potência!
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3: Acabou a liga, Bruno e Barreto.

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2: É o nosso balanço, vestidinho preto. Teve também aquele lance individual com o Jorge Matheus, teve Matheus e Cauã com Bruno e Marrone, Movimento Sutis, e ainda Amiga. Pois é, acabou a liga, Bruno e Barreto. O Chicão volta já já com o nosso Laço do Peão, você não sai daí não, hein?
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2: Laço do Peão, bora que bora, turma!
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2: Cara de Amor, Ícaro e Gilmar.

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2: É bravinha, né, Anthony Gabriel? Teve também A Vida de Solteiro com Mariane Matheus, Conrado Alexandro, Efeito Borboleta e ainda Cara de Amor com Ícaro e Gilmar cantando pra gente. Intervalo bem rapidão, daqui a pouquinho tem mais Laço do Peão.
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2: Bora que bora, reta final do nosso Laço do Peão.
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2: Diego Arnaldo com Zé Neto e Cristiano, vai cair água, hein?
4: Diego Arnaldo e Zé Neto e Cristiano, junto e misturado, hein?

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Muito bom dia, sejam bem-vindos ao Sertanejo Bom Demais desta manhã. Hoje, manhã de segunda-feira, dia 14 do mês de setembro de 2026. A partir de agora está no ar o Sertanejo Bom Demais e como é bom acordar logo cedinho com a verdadeira música sertaneja e saber que você está aí ouvindo a nossa programação. É melhor ainda, onde quer que você esteja com o radinho ligado. Obrigado por deixar eu fazer parte da sua manhã através aqui do Sertanejo Bom Demais nesta manhã de segunda-feira, dia 14 do mês. Bom para ouvir uma boa música sertaneja e saber que você está aí ouvindo a nossa programação. É melhor ainda onde quer que você esteja com o radinho ligado. Obrigado por deixar eu fazer parte da sua manhã dessa segunda-feira, depois de um final de semana, onde você descansou, aproveitou aí, né? Aproveitou a chuva, onde caiu a chuva, e a partir de agora estamos de licença para poder entrar na sua casa, onde quer que você esteja com o radinho ligado. Obrigado por deixar eu fazer parte da sua manhã, através aqui do Sertanejo Bom Demais da Bragança FM, em 79.7, na faixa estendida do rádio. A partir de agora, tenho licença para poder entrar na sua casa, onde quer que você esteja, nessa segunda-feira. De muita paz, saúde, muitas e muitas alegrias. É o que deseja toda a equipe aqui do Sertanejo Bom Demais nesta manhã de segunda-feira. Quer pedir aquele modão? A gente toca aquela música quando toca no rádio. Ah, seu coração se lembra de uma época que ficou para trás, mas uma época que deixa muita saudade é aqui no Sertanejo nesta manhã de segunda-feira. Feira. Vamos começar com a parte musical de hoje, começar com o modão, a Mala Amarela, Otávio, Daniel, essa é com o Daniel, né? Daniel, a Mala Amarela, condução 6 e...

É, tão de volta aqui no Sertanejo Bom Demais nesta manhã de segunda-feira, para você ligado aqui no Sertanejo Bom Demais nesta manhã, né? Bom para ouvir uma boa música sertaneja e também ficar bem informado. Vamos trazer aqui para você a previsão do tempo para hoje. Se é hoje segundo clima tempo, para hoje segunda-feira, para você se programar, né? É, já aí sair, aí tem gente que vai aí para academia, outros vão aí fazer outras atividades físicas, alguns vão trabalhar, outros estão chegando do trabalho, mas o pessoal quer saber como é que tá o tempo para hoje, né? Segundo clima tempo, para você ligado aqui no Sertanejo Bom Demais nesta manhã, né? Hoje manhã de segunda-feira, é segunda-feira daquela preguiça, meu Deus do céu, né? Olha, são 6:06. Te mando um abraço aqui ao pessoal que tá ligado junto com a gente logo cedo, né? Lá no bairro do Campinho, nosso amigo Carlos Puga. Alô, Carlos Puga, obrigado pela audiência, obrigado pelo carinho, ouvindo aí o Sertanejo Bom Demais. Bom, para hoje, segunda-feira, dia 14 do mês, a mínima foi de 14 graus, que foi durante a madrugada, e a máxima chega a 17. Hoje, sol com muitas nuvens, nublado com chuva de manhã, à tarde, à noite, com temporal. Pode ter temporal na parte da tarde e também na parte da noite, né? A possibilidade de chuva em 37,6 milímetros para hoje. Bastante chuva para hoje, hein? É hoje, segunda-feira, então você que está aí ouvindo a programação, se prepare que hoje é bastante chuva, aí, segundo o clima-tempo. 37,6 milímetros, sol com muitas nuvens e nublado com chuva de manhã, à tarde e à noite com temporal. A possibilidade de chuva em 37,6 milímetros. Para amanhã, terça-feira, deixa eu pegar aqui, para amanhã, terça-feira, dia 15, temos aí a mínima de 14, a máxima chega a 21, sol com muitas nuvens e pancadas de chuva à tarde e à noite também. Amanhã, né? Amanhã é terça-feira, a mínima de 14, a máxima chega a 21, a possibilidade de chuva em 2,7 milímetros, né? Segundo o clima-tempo. Então, para você que está ligado aqui no Sertanejo Bom Demais, tá aí a previsão do tempo. É, Ronaldo Viola e João Carvalho canta a voz do tempo. Modão, modão!

Tá aí Ronaldo Viola e João Carvalho na voz do vento aqui no Sertanejo Bom Demais, né? Olha, olha, são 6h10, daqui a pouquinho eu vou falar aqui também da Mega Sena, né? Você tem sorteio na UNO ontem, domingo, e será que você não é o mais novo milionário? Daqui a pouquinho também eu vou falar para você aqui das notícias policiais, notícias do cotidiano, para você ficar por dentro aqui no Sertanejo Bom Demais de tudo, tudo o que acontece não só em Bragança como na região. Pião Carreira e Zé Paulo cantam Crises de Ciúme. Modão, modão, 6h11.

Olha a hora, 6h13, não perca a hora, 6h13, bom dia nesta manhã para você ligado aqui no Sertanejo Bom Demais. Muito bom dia, 6h14, pulou ponteiro, 6h14.

0: É, tá aí, modão, Taviano e Tavares aqui no Sertanejo Bom Demais nesta manhã, né? É, deixa eu falar pra você que tá aí ouvindo a nossa programação, né? Que eu vou fazer o intervalo, né? Tô chegando por aqui a Pâmela com a previsão astral e daqui a pouquinho eu volto aqui no Sertanejo Bom Demais nesta manhã com notícias, informações, o fato também das chuvas que atingiu a cidade de Socorro nesse final de semana, né? Ainda bem que Bragança não chegou aí nessa situação, mas daqui a pouquinho eu conto. Chega pra cá, Pâmela, com a previsão astral.
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2: Segunda-feira, dia 14 de setembro, comigo, Panja Comini, a previsão para o seu signo.
1: Signo de Áries.
2: Sua semana começa pedindo atenção ao que é compartilhado com outras pessoas. Dinheiro, responsabilidades e assuntos íntimos podem exigir uma conversa mais clara. Você favorece soluções criativas, mas não vale decidir no calor da emoção. Cor vermelho, número 7.
1: Signo de Touro.
2: Relacionamentos ganham força nesta segunda e você pode perceber com mais clareza quem realmente está disposto a caminhar ao seu lado, Touro. É um bom dia para alinhar expectativas, fazer acordos e resolver pequenas diferenças. Profissionalmente, parcerias bem escolhidas podem abrir uma porta interessante. Cor azul, número 14.
1: Signo de Gêmeos.
2: Sua rotina pede organização e decisões práticas logo no começo da semana, Gêmeos. Uma ideia diferente facilita uma tarefa que vinha tomando tempo demais. Cuide do corpo e respeite seus limites para não transformar produtividade em cansaço. Gestos simples, quanto mais que grandes promessas. No trabalho, a comunicação pode destravar um problema antigo. Cor verde, número 23.
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2: De volta em instantes.
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Tá aí, César e Paulinho, pobre e o rico aqui no sertanejo bom demais, né? Olha a hora, são 6 horas e 28 minutos. Vamos com notícias e notícias policiais.

É, vamos com notícias policiais nesta manhã de segunda-feira, dia 14 do mês. É, vamos aqui a notícia: mulher é presa por furto após sair de localizada, né? É, localizar com ela produtos furtados de um estabelecimento comercial. Na manhã desse sábado, dia 12, policiais militares da 1ª Companhia do 34º Batalhão da Polícia Militar do Interior apreenderam uma mulher de 52 anos por furto aqui no centro de Bragança Paulista. Durante patrulhamento pela rua Coronel Teófilo Leme, a equipe recebeu informações sobre um furto ocorrido na drogaria São Paulo, né, aqui no centro. O suspeito foi localizado nas proximidades, portando duas sacolas de diversas mercadorias. Durante a abordagem, a mulher admitiu também ter furtado produtos da loja americana e com ela foram recuperados itens da droga São Paulo e também uma máscara capilar de outra loja, né? E também shampoo e gel de hidratação. A loja americana foi recuperada as barras de chocolate, caixas de bombom, inclusive da Ferreiro Rocher, né? A ocorrência foi apresentada no plantão policial, onde a mulher permaneceu à disposição da justiça. Então tava aí, né? Tava lá furtando, furtar cabo de enxada para trabalhar, não quer furtar.

Tá, né? Mas furtar chocolate, tem alguns que furtam picanha, né? Vai furtar enxada para trabalhar, ver se quer. Não quer, né? Olha a hora, são 6h31, vamos com mais notícias policiais.

0: A mais um caso policial. Esse aqui não é furto, mas isso aqui, deixa eu ver o que foi, né? É, PM, guardas civis municipais localizaram produto procurado pela justiça por meio de reconhecimento facial. Na noite de sexta-feira, dia 11, por volta das 7h10 da noite, 19h10, guardas civis municipais de Bragança Paulista localizaram um homem procurado pela justiça após sua identificação por meio do sistema conhecimento como facial, né? A tecnologia entrega ações de monitoramento e segurança realizada pela Guarda Civil Municipal no município, possibilitando a emissão de alerta da equipe em serviço. Após o acionamento, a gente realizou a abordagem e consultaram no sistema de segurança, confirmando a existência de um mandato de prisão em aberto pelo crime de ameaça, previsto no artigo 147 do Código Penal. O indivíduo foi conduzido ao plantão policial, onde captura foi formalizada pelas autoridades policiais e ele permaneceu à disposição da justiça. Então tá aí, né? Passou naquelas câmeras inteligentes e acabou sendo aí identificado e acabou sendo preso. Então tá aí. Olha a hora, são 6 horas e 33 minutos. Deixa eu atender aqui o nosso amigo J. Alves, que tá ligado aqui na programação. Ei, J. Alves, tá lá na Vila Zé Domingues, já fez aquele café, já tá aí ligadinho e quer ouvir uma música aqui no Sertanejo Bom Demais. Bom dia, J. Alves.
1: Bom dia, meu amigo Márcio Rossini. Já estamos juntos ouvindo melhor do sertanejo, eu e Maria Trindade. Toca pra nós aí, meu reino encantado, com João Paulo e Daniel. Essa música vai para todos os seus ouvintes que estavam na festa ontem junto comigo lá. Ontem estava na festa de aniversário da minha neta, graças a Deus, tudo bem. O pessoal que estava lá, tem muitos que ouvem o seu programa, então manda para eles aí, meu amigo, um abraço a todos seus ouvintes e para eles que estavam na festa com nós lá. Fique com Deus e até breve, se Deus quiser. Bom programa, boa semana para você e para todos.
0: Olha a hora, 6h34, João Paulo e Daniel, meu reino encantado, ou Daniel, né? 6h34.

Aí o Daniel cantando o meu reino encantado aqui no Sertanejo Bom Demais nesta manhã, né? Hoje de manhã aí pra você de segunda-feira. Olha a hora, 6h37.

0: Delay Dorvan, bota preço nesse trem. Olha a hora, 6h40 aqui no Sertanejo Bom Demais, né? Olha a hora, 6h40 para você ligado aqui no Sertanejo Bom Demais nesta manhã. Manda um abraço lá pro Jota Alves, que participou comigo. Parabéns aí pra netinha, né, do Jota Alves, que fez aniversário nesse final de semana. A Pâmela está chegando por aqui com a previsão astral e daqui a pouquinho eu volto aqui no Sertanejo Bom Demais nesta manhã. Não saia daí, eu volto já, é rapidinho.
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2: Mais da previsão astral para o seu início de semana.
1: Signo de Câncer.
2: Criatividade, prazer e vida afetiva ficam em destaque, Câncer. A energia do dia favorece mostrar talento, retomar um hobby, dar mais espaço e fazer o seu coração vibrar. Seu magnetismo aumenta, mas deixa as coisas acontecerem sem tentar controlar o ritmo. No trabalho, uma ideia pessoal pode chamar atenção se for apresentada com confiança. Cor amarela, número 30.
1: Signo de Leão.
2: O foco se volta para casa, Leão, família, segurança emocional. Uma conversa que vinha sendo adiada pode finalmente encontrar o tom certo. Então, o dia também favorece pequenas mudanças no ambiente. No amor, acolhimento vale ouro. Na carreira, preserve sua energia antes de assumir novas demandas. Colilás, número 4.
1: Signo de Virgem.
2: Sua palavra ganha peso. O momento é bom para negociar, apresentar ideias, estudar e resolver assuntos que dependem de clareza. Agora evite interpretar tudo de forma excessivamente crítica. Uma conversa curta pode revelar uma informação importante. Fale sobre o que sente sem transformar tudo numa tragédia. Cor azul, número 5 para a sorte. Em instantes, a previsão para Libra, Escorpião e Sagitário.
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0: É, daqui a pouquinho fala da Mega Sena, são 6 horas e 42, para você ligado aqui no Sertanejo Bom Demais nesta manhã. É, são 6 horas e 42, não perca a hora para você ligado aqui no Sertanejo Bom Demais na Bragança FM. E logo após o intervalo comercial, vou falar da Mega Sena. Vou pegando o papel, pegando a caneta na mão, que eu já vou falar da Mega Sena. Não saia daí, eu volto já.
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0: Estamos de volta aqui no Sertanejo Bom Demais nesta manhã de segunda-feira, né? Deixa eu fazer aqui para vocês uma nota de falecimento antes de aqui de falar da Mega Sena, né? Em sistema de registro, já que já foi sepultado ontem, né? Fica nossos pesares à família do seu Eusébio Luiz Mourão, conhecido como Luizinho Mourão, né? Ali da Bairro da Água Comprida. Ontem, né? Ficamos sabendo, né, na parte da noite do seu falecimento, né? E fica aí um registro à família, né, do seu Eusébio Luiz Mourão, conhecido como Luizinho Mourão, né, que faleceu aí ontem, né, foi deputado ontem, dia 13, né? E fica nossos pesares à família do seu Luizinho Mourão aí pelo falecimento aí, né? São 6 horas e 46 minutos. Vamos falar aqui da Mega Sena. Já pegou o papel, pegou a caneta na mão? O concurso 3.057 da Mega Sena. Teve sorteio aí ontem, domingo. E deixa eu ver aqui, não teve acertador. Pega o papel, a caneta na mão. Quem sabe você fez a quadra ou fez a quina. Os números sorteados ontem da Mega Sena foram a seguinte. Anote aí você que fez sua fezinha. 02, 04, 16, 21, 48 e 53. Repetindo os números da Mega Sena para você que fez sua fezinha. 02, 04, 16, 21, 48 e 53. Segundo a Caixa Econômica Federal, ninguém acertou e o prêmio acumulou. E a expectativa é que o próximo sorteio da Mega Sena, que vai ser amanhã, dia 15, chegue a 95 milhões de reais. É isso mesmo, 95 milhões de reais, segundo a Caixa Econômica Federal. A quina teve 86 apostas que acertaram a quina e cada um vai levar o prêmio para casa de R$31.862,72. Já a quadra teve 5.234 pessoas que acertaram a quadra e cada um vai levar o prêmio para casa de R$863,24. Mas o prêmio principal que todo mundo queria ter na sua conta bancária, ninguém acertou e o prêmio acumulou. São 6 horas e 47, tá aí os números da Mega Sena. Vamos tocar mais um modão? E daqui a pouquinho eu já venho com mais uma notícia. Vou falar da rodada, né, do Campeonato Brasileiro, vou falar de notícias policiais, muita coisa pra você aqui no Sertanejo Bom Demais nesta manhã. Vou tocar uma aqui, quem chega pra cantar? Ah, sim, quem chega pra cantar? Estrela de Ouro, Felipe Falcão. Olha a hora, 6h48, não perca a hora.

0: Tá aí, Felipe Falcão, estrela de ouro aqui no Sertanejo Bom Demais. Vamos com mais notícias policiais. É, vamos com notícias policiais. A cidade de Socorro, né? A Bragança Paulista viu uma expectativa das chuvas aqui, que não caiu tão forte como era esperado, né? Mas em Socorro caiu chuva forte, hein? A força da natureza deixa marcas em Socorro. Fortes chuvas dessa madrugada, da madrugada de sexta para sábado, causou estrago e deixou marcas no centro de Socorro, na rua José Maria de Azevedo. Souza, né? Foi interditada desde o ano passado e acabou sendo durante essa madrugada, né? Cedendo mais uma vez. Com a chuva ainda presente, os alertas para todo o estado, né? E todos aí também da região, desdobram os cuidados de evitar a área de risco, não que se aproxime locais afetados. Caso de emergência, deve procurar aí os órgãos da prefeitura, né? Tô vendo aqui as imagens, né, da ponte. A ponte desabou, né? Na cidade de Socorro. Meu Deus do céu, né? Que coisa, né? São as forças da natureza, né? Vamos a mais uma notícia policial aqui no Sertanejo Bom Demais, nesta manhã, quando são 6 horas e 52. Imagens da câmera de segurança, da alerta, né? E lembra dos primeiros furto registrado aí em maio deste ano, no voo que preocupa aí a vereadora Antônio Pires Pimentel, aqui em Bragança Paulista. Na madrugada do último domingo, dia 13, um estabelecimento comercial foi vandalizado e teve prejuízo após a ação criminosa. Câmera de segurança registrar toda a movimentação e o homem que parece passando, inclusive com as imagens, né, parece passando em frente ao estabelecimento e em determinado momento ele esconde o rosto para evitar ser identificado. Na sequência, ele sobe sobre um posto de iluminação pública e consegue acessar o telhado do comércio. Já na cobertura, o criminoso rompe o fogo de gesso e acaba caindo sobre o balcão do estabelecimento. As imagens mostram toda a ação da maneira utilizada para entrar no local. Segundo informações apuradas, após conseguir acessar o interior do comércio, o criminoso causou danos, deixando prejuízo ao proprietário. A ocorrência aumentou a preocupação durante muitos moradores, né? E comercializantes da região relata a sequência de crime registrado nos últimos dias, né? Na noite anterior, uma barbearia também tinha sido alvo de invasão. Há cerca de 20 dias, equipamento de ar-condicionado do prédio do grupo ali da Funerária Mota foi furtado também, né? Segundo aí o pessoal da região. Pede que a Polícia Militar faça uma ação mais integrada, né? Vamos a mais notícias policiais, para você ligado aqui no Sertanejo Bom Demais, nesta manhã. E um furto também aconteceu aqui em Bragança, na região central, né? Ladrões invadem agência de crédito e tentam arrombar caixa eletrônica em Bragança, da Crifisa, né? Uma agência de crédito, né, foi no final da manhã de domingo, dia 13, em Bragança Paulista, foi alvo de furto. Criminosos entraram no estabelecimento e arrombaram o caixa eletrônico para acessar o dinheiro. A ocorrência registrada na rua Dona Carolina, no cruzamento com a rua Coronel Teófilo Leme, do bairro do Nova Peça. A movimentação foi percebida pela polícia militar e foi acionada. Quando a equipe chegou ao local, os suspeitos fugiram pelo telhado do imóvel da região. A partir daí, teve início a operação de busca. Os policiais militares percorreram o telhado, áreas próximas do apoio, né, corpo de bombeiro, e tentaram localizar o envolvido. Durante a ocorrência, as imagens da área captaram um drone, né? Captado por um drone, né? Inclusive do jornal Mais Bragança, auxiliou a equipe a visualizar o telhado, ponte onde as buscas não eram realizadas. O caixa eletrônico ficou parcialmente aí danificado após tentativa de honramento, apesar dos danos que não conseguiram levar o dinheiro. Até o momento, o suspeito não havia sido localizado e a ocorrência foi representada nas autoridades que deverão tomar as devidas providências. Então tá aí, né? Então a loja da Sicred, ali no bairro de Loura Peça, foi furtada aí, mas não levaram nada, só menos prejuízos aí e danos materiais. Deixa eu fazer o seguinte, eu tenho um intervalo para fazer, vem o horário lateral gratuito e logo após o horário lateral gratuito eu vou falar aqui para você de mais notícias policiais, vou falar também sobre a rodada do Campeonato Brasileiro, onde o Corinthians perdeu de novo, hein? Meu Deus do céu, o que aconteceu com o Corinthians, né? Mas eu tenho um intervalo para fazer e na sequência eu tô de volta logo após o horário lateral gratuito, não saia daí, eu volto já.
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1: Signo de Libra.
2: Seu início de semana coloca dinheiro e autoestima no centro das atenções, Libra. Então é uma hora de reconhecer melhor o valor do seu trabalho e organizar gastos com mais consciência. Uma oportunidade pode parecer tentadora, mas merece uma análise, viu? Cor rosa número 6 pro dia.
1: Signo de Escorpião.
2: Você começa a semana com presença forte e emoções intensas, Escorpião. Lua e Vênus aumentam seu magnetismo, favorecendo autocuidado, decisões pessoais e conversas importantes. Profundidade aproxima quando existe espaço para o outro também. Sua firmeza pode impressionar quem precisa confiar em você. Para hoje, o número de sorte é o 7, a cor é o branco.
1: Signo de Sagitário.
2: Sua segunda pede um ritmo mais reservado, Sagitário. Antes de correr atrás de novas metas, organize pensamentos e finalize o que ficou pendente. Sua intuição pode indicar o que precisa ser encerrado ou simplificado. Não force também respostas imediatas. Atuar nos bastidores pode render mais do que buscar destaque. Pouco de silêncio ajuda a recuperar foco. Cor branco número 8.
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3: Olha a hora, 7:25. Bom dia.

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6: A previsão astral para Capricórnio, Aquário e Peixes.
5: Signo de Capricórnio.
6: Amizades, contatos e projetos coletivos trazem boas movimentações. Uma pessoa do seu círculo oferece uma informação útil ou aproxima você de uma oportunidade, Capricórnio. No amor, amizade e cumplicidade se misturam. Colaboração estratégica também acelera planos importantes. Cor dourado número 9.
5: Signo de Aquário.
6: A carreira ganha visibilidade e você pode ser chamado a assumir uma postura mais firme. Use a criatividade de inovar, mas evite entrar em disputas. Não leve tensão profissional para a relação também, viu, Aquário? Cor violeta 34 para sua sorte.
5: Signo de Peixes.
6: Sua segunda amplia a vontade de aprender, descobrir e sair do automático, Peixes. Estudos, cursos, viagens ou novos pontos de vista podem trazer inspiração para uma decisão futura. Antes de mudar de direção, transforme entusiasmo em plano. Busque uma referência diferente, porque isso pode ajudar você a enxergar uma solução que antes não aparecia. Corporal número 47.
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6: Uma boa semana.

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2: É, tão de volta aqui no Sertanejo Bom Demais. São 7 horas e 32 desta manhã. Te mando um abraço pra Vera Gutierrez. Ei, Vera Gutierrez. Aí é fã do Jean Giovanni, né? Ei, Vera Gutierrez, né? Deixa eu falar pra você que tá aí ouvindo a programação, né? Que se encerrou ontem a festa da linguiça. Então, quem foi, foi. Quem não foi, não vai mais, né? Então, tá aí. Vamos falar de notícias? Notícias policiais. É, vamos a notícias policiais. Força Tática prende casal por tráfico e associação ao tráfico de drogas em Bragança Paulista. Meu Deus, hein? Na noite de sábado, dia 12, policiais militares da Força Tática do 34º Batalhão prenderam um homem de 23 anos não, e a namorada dele de 33 por tráfico de drogas e associação ao tráfico de drogas em Bragança Paulista. O homem também era procurado pela justiça por roubo. Durante o patrulhamento, os policiais reconheceram o homem, que possuía um mandado de prisão em aberto com passagem de um veículo conduzido por ele, aí a namorada, né? Ao receber a ordem de parada, o veículo não obedeceu e iniciou a fuga. Após o acompanhamento, o casal foi abordado na oficina Crisepe Magrini, no bairro São Lourenço. Durante busca, o veículo, os policiais locais usaram uma bolsa contendo porções de cocaína, maconha e embalada para comercialização. Na sequência, a equipe foi até o local indicado pelo homem, onde encontrou uma mochila com mais porções de cocaína, maconha, fracionado e um tijolo da mesma droga. A ocorrência foi apresentada ao plantão policial, onde a prisão do casal foi ratificada pelo crime de tráfico de droga, associação ao tráfico. O homem também tem um mandado de prisão a cumprir, né, pelo crime de roubo. Ambos permanecem presos e à disposição da justiça. Então tá aí, né? Vamos a mais um caso policial. Dessa aqui foi um acidente de veículo. Condutor sofre mal súbito, perde o controle e bate o carro contra um muro em Bragança Paulista. Essa história de mal súbito também é muito de cascata, hein, gente? É. A ver, o cara faz uma barbeiragem, bate o carro, fala que sofreu um mal súbito. É, um condutor sofre um mal súbito e acaba colidindo o veículo contra o muro na manhã de domingo, dia 13, em Bragança Paulista. O acidente envolveu um Toyota Cross de cor cinza e ocorreu na rua da esquina da Dr. Olímpio Prado com a rua Arthur Bernardes, lá no Santa Terezinha, né? Segundo informações da Guarda Civil Municipal, o condutor estava acompanhado da mãe, que também estava no veículo. As duas foram socorridas e encaminhadas para a casa de Bragança Paulista e ambos tiveram ferimentos leves. A VTR-09 da Guarda Civil Municipal foi acionada para atender a ocorrência e, posteriormente, deslocou até o plantão policial e, para apresentar o caso, foi registrado inicialmente como auto de lesão. De acordo com a informação, não houve necessidade de realização de perícia no local. Então o carro bateu aí no composto, né? Beijou aí, aliás, beijou o muro, né? Então tá aí, né? Acabou com a frente do carro, meu Deus do céu, né? Ainda bem que foi só ferimentos leves, né? Olha a hora, são 7 horas e 35. Vou tocar mais uma música, daqui a pouco eu vou trazer aqui pra você a rodada do Campeonato Brasileiro. Pra você que teve o Red Bull Bragantino, hein? Ei, meu Deus, agora perdeu pro Bahia, né? Mike Lian canta, meu pai, aqui no Sertanejo Bom Demais. Mas quando são 7h35, não perca a hora, 7h35.

0: 7h39, Mike Lian, meu pai. Então tá aí, ei Vera Gutierrez, dá um bom dia ali, Vera. Vai lá, vai lá, dar um bom dia no microfone lá. Ei Vera, pega esse daqui, mãe. É isso aí, fala aí um bom dia pro pessoal. Fala aí, vai lá, fala bom dia.
1: Bom dia. Ei. Bom dia, dito da fraternidade.
0: Tá aí a Vera Gutierrez, nosso ouvinte todos os dias aqui, fanzoca do Jean Giovanni. Ei, Vera Gutierrez, então tá bom, obrigado pela visita, hein, tomar um café aqui e a porta está aberta, tá bom, Vera? Olha, olha, são 7h39, vamos com mais notícias policiais. É, vamos a mais uma ação da Guarda Civil Municipal. Monitoramento por câmera ajuda a localizar o homem com mandato de prisão em aberto. Mais uma, hein? Essas câmeras aí vão prender muita gente aqui na região, hein? É, mais uma alerta de sistema de monitoramento por câmera levou a Guarda Civil Municipal até um homem procurado pela Justiça na região leste. A ocorrência foi registrada no dia seguinte, né? Algo que foi registrado no dia. Segundo informações, o registro numa VTR-07 Leste recebeu via rádio, né, um comunicado que um Fiat Palio havia sido identificado pela câmera na Avenida Estevão Diamante. A informação apontava que o condutor do veículo estaria com condições de procurado pela justiça. Meu Deus, hein? Pela placa eles conseguiram, hein? Meu Deus, hein? Diante do alerta, a equipe iniciou a busca pela região, identificou um empatrulhamento da imigração e pouco depois os agentes conseguiram localizar o veículo. Realizaram a abordagem em frente à Avenida 15 de Dezembro, altura do número 1034. O condutor foi submetido à busca pessoal e, conforme o registro da ocorrência, nenhum ou nada ilícito foi encontrado com ele. Situação, porém, foi confirmada por meio da consulta no sistema. A pesquisa constatou a exigência de um mandado de prisão em aberto. O veículo estava com documentação irregular, né, e por isso foi entregue a uma pessoa habilitada. Já o homem foi conduzido ao plantão policial para apresentar autoridades policiais e judiciárias, né? Após a conferência do mandato, foram adotadas as providências legais e cabíveis. O indivíduo permanece à disposição da justiça e a ação teve apoio com outra viatura da Guarda Civil Municipal, integrada por agentes da corporação na Central de Controle Operacional. Também participaram os agentes responsáveis pelo monitoramento. O caso chama atenção para o trabalho entregado entre o monitoramento por câmeras e a equipe de patrulhamento a partir da identificação do veículo. O alerta foi transmitido pela rede de rádio aos agentes que conseguiram localizar o automóvel e verificar a situação do condutor. Segundo o registro, não houve apreensão de objetos ilícitos durante busca pessoal. A condução ocorreu na razão da confirmação do mandado de prisão em aberto. O homem foi apresentado às autoridades policiais e permanece à disposição da justiça. Após o procedimento de praxe, as informações dele foram publicadas e se basearam na dada informação aí da ocorrência, né? Então tá aí, né? Então tá aí, essas câmeras estão... Vai botar bastante gente atrás das grades aí, hein? Meu Deus, mas parabéns aí à Guarda Civil Municipal, né? Vou trazer aqui a tabela de classificação do Campeonato Brasileiro. Tivemos rodada ontem, né? E só lembrando que o Corinthians perdeu, mas fazer o quê, né? Faz parte. Vou falar aqui da 27ª rodada do Campeonato Brasileiro, que começou na sexta-feira, dia 11. E tivemos aí o time da Coritiba, que empatou com o Atlético Paranaense em 3-3. Na Arena RV, tínhamos aí o time do Atlético Mineiro, jogando com o Fluminense. E o Atlético bateu o Fluminense por 3-1. Na Arena do Grêmio, o Grêmio jogou contra o Vasco e o Vasco bateu o Grêmio por 2-1. Na Arena Condá, a Chapecoense jogou com o Internacional e o Internacional bateu o Chapecoense por 2-1. No Palmeiras jogou contra o São Paulo e o Palmeiras bateu o São Paulo por 2-0. No Nilton Santos, o Engenhão, o Botafogo jogou com o Red Bull Bragantino e empatou em 1-1 na Vila Belmiro. O Santos jogou com o Cruzeiro, o Santos bateu o Cruzeiro por 2-1. No Ismaião, o Mirassol jogou contra o Vitória e ficou nos 2-2. No Maracanã, tivemos aí o Flamengo que jogou contra o Corinthians. No Maracanã, o Flamengo bateu o Corinthians por 2-1, né? 2-1. Fazer o quê, né? A vida é assim, né? Não tem o que fazer. E teremos um jogo hoje para fechar a rodada. Hoje lá na Casa de Aposta da Fonte Nova. Temos aí hoje às 20 horas, né? O Bahia vai jogar contra o Remo para fechar a rodada. A tabela de classificação está assim antes de contar com o jogo de hoje. O líder do campeonato é o Flamengo com 57 pontos. Em segundo está o Palmeiras com 56, tá? O Flamengo está um ponto daí do Flamengo, né? Aliás, o Flamengo está um ponto do Palmeiras, né? Com 57 e o Palmeiras com 56. Em terceiro está o Atlético Paranaense com 46. Em quarto está aí o Fluminense com 45. Em quinto está o Bahia com 43. Em sexto está o Cruzeiro com 42. Em sétimo o Atlético de Minas com 39. Tem em oitavo o Curitiba com 38. Em nono, Red Bull Bragantino com 36. Em décimo, Santos com 35. Em décimo primeiro, São Paulo com 33. Em décimo segundo, está o Vitória com 33 também, né? E em décimo terceiro, está o Corinthians com 32. Em décimo quarto, está o Botafogo com 32. Em décimo quinto, Mirassol com 29. Em décimo sexto, Grêmio com 28. Em 17º, Vasco com 28. Em 18º, Internacional com 28. Em 19º, Remo com 23. E em 20º, a Chapecoense com 17 pontos. Lembrando que o Red Bull Bragantino empatou, né? E agora o próximo adversário do Bragantino, sabe quem é? É o Flamengo. Lá no Maracanã. Meu Deus do céu, você que vai levar? Eu acredito que o Flamengo vai ganhar no Red Bull Bragantino, né? Fazer o quê, né? A vida é assim, né? Tem que fazer, né? Mas o Flamengo tá jogando muita bola, né? Ontem eu vi lá, assisti alguns momentos do jogo, ela tá jogando muita bola. Olha a hora, são 7h45, daqui a pouquinho tem a programação do Primeira Mão, comandado aí por Luiz Henrique, que vem daqui a pouquinho comandando aí a programação do Primeira Mão até o meio-dia, né? E vai dar um balanço de tudo que aconteceu em Bragança no final de semana, ainda bem que a chuva que foi tão falada aí, né? Falado que ia cair aqui na região Bragantina, não caiu, que bom, mas em Socorro caiu, né? Infelizmente Socorro foi bastante afetada pelas chuvas no final de semana, né? E fica aí nossas condolências ao pessoal de Socorro. João Carreiro e Capataz, bruto, rústico e sistemático.

É, tá aí pra você ligado aqui na programação. É modão aí, bruto, rústico e sistemático, né? Aqui no sertanejo bom demais. É, música que fez muito sucesso aí com carreira e capataz. Olha, olha, são 7h49. Vamos falar aqui das festas que aconteceu nesse final de semana. Algumas encerraram, né? Entre elas aí, algumas encerraram, que foi a Festa da Linguiça, e outras festas permanecem ainda até o próximo final do mês aí, para você que tá aí ouvindo a nossa programação, se programar das festas, né? Tivemos festa no Morango, continua a Festa da Linguiça, né? Lembrando que a Festa da Linguiça não teve a Corrida da Linguiça, que foi adiado, já tem data, mas foi adiado, e vou trazer para você também que está aí ouvindo a nossa programação. Vou começar com a festa de Extrema, a Extrema que também estava programada para festa para esse final de semana, né? Mas foi adiado devido aí às chuvas, né? Que prometia cair aí na cidade de Extrema, né? Em toda a região, e foi ter feito um comunicado aí e acabou sendo adiado aí as festas, né? E o comunicado é o seguinte: comunicamos é importante devido às fortes chuvas e à previsão de tempestade nesse final de semana, né? A Defesa Civil recebeu aí por bem adiar a festa do peão, e foi adiada a festa do peão da cidade de Extrema, Minas Gerais. E com isso, né, os ingressos já adquiridos continuam válidos, né, válidos, né, incluindo ingressos solidários e também os ingressos sobre o VIP. E também, né? E já foi até passado aqui as datas, né, dos shows aí que foram remanejados. É assim que falam, os remanejados, né? Isso é, então, né? Reagendado. Então tá certo, é chique e bacanizado. É, então a festa, né? É, dia 17 ficou confirmado o show do Leonardo, Luciane, e que vão estar se apresentando, né? E vovô Gêmeos, isso. Dia 18, Gustavo Lima e o Alok. Dia 19, Simone Mendes e o Panda e Natanzinho Lima. No dia 20, Rio Negro e Solimões e Maiara e Maraíza, né? Que vão se apresentar na festa de Extrema. Então, para você que está aí ouvindo a programação, então dia 17 tem o Leonardo, né? Dia 18, Gustavo Lima e o Alok. Dia 19, Natanzinho Lima e Panda mais Simone Mendes. E do dia 20, Maiara e Maraíza e Rio Negro e Solimões da festa do peão lá da cidade de Extrema. Então, você que está aí ouvindo a programação pode adquirir seu ingresso e, quem sabe, ir à festa do peão. A festa da linguiça encerrou ontem, né? Algumas pessoas reclamaram do preço dos ingressos, do preço aí do ingresso, não, porque é gratuito, né? Mas o estacionamento, né, que é R$ 35, também acho um absurdo, e fica aí a nossa solidariedade aos pessoal aí que estão reclamando, né? No dia 15, se encerra hoje, dia 14, temos aí a festa, continua a festa no Louvor Nossa Senhora da Piedade, lá no bairro do Atibaiano. Hoje, segunda-feira, às 7h30, temos a celebração da palavra feita pelo ministro Paulo, né? E amanhã teremos um dia intenso, né? Amanhã, terça-feira, que é dia 15, temos a procissão e louvor à Nossa Senhora da Piedade, Santa Missa e Coração da Nossa Senhora do compadre Denis, né? Que vai estar lá fazendo a coração de Nossa Senhora da Piedade, lá no bairro do Atibaiano. Então, você que gosta aí, né, de uma de coração, né, de participar desse tipo de evento, está acontecendo lá no bairro do Atibaianos. E também prossegue aí a festa do Morango, lá na cidade de Associação, né, na Barra dos Pires. Começou no dia 4 e vai até o dia 27 de setembro. A festa lá no bairro, a festa da Associação dos Morangos de Flores e Morangos lá da cidade de Atibaia, a 44ª festa do Morango de Flores de Atibaia, né? Lembrando que vai até o dia 27. Então tem mais um final de semana ainda com festa lá, né? Acho que mais dois final de semana isso, né? Mais dois final de semana aí com festa para você ir lá comprar flor ou comprar morango, né? Se for, traz um morango para mim. Bom, tô indo embora. São 7h52, eu tô indo embora. Lembrando que mandar um abraço aqui rapidinho também pro pessoal que tá aqui junto com a gente através das redes sociais, né? Toda gente posta uma frase positiva. E através dessa frase positiva, o pessoal aqui nos dá bom dia, né? Deixa eu dar um bom dia lá pra dona Dalila Martins Camargo, dizendo que bom dia. O seu Demar Barbosa dizendo bom dia. Dilene Pereira dizendo bom dia. O Cláudio Serrano dizendo bom dia. Nosso amigo Clóvis, ligado em Pinhãozinho, Dona Inaci. A Laura Bueno dizendo que bom dia. Uma excelente semana pra você também, viu, Laura? Obrigado pela audiência. A Ivone Cardoso Salles também dizendo que bom dia. E todo o pessoal que gosta da verdadeira música sertaneja estão ligadinho junto com a gente nesta manhã de segunda-feira, hoje, dia 14 do mês de setembro. A direção geral foi de Maria de Lima, a parte técnica e apresentação foi minha, Márcio Rossini, que deseja a todos vocês uma excelente, né, uma excelente segunda-feira, de muita paz, saúde, muitas alegrias. Não se esqueça de levar guarda-chuva hoje, que hoje tem previsão de chuva de 37 milímetros. Então, bastante chuva, hein? E vai chover, viu, gente? Pode levar guarda-chuva. Se inscreva que eu tô falando, vai chover. Então, leve o guarda-chuva. Aí eu tô indo embora. A direção geral foi de Maria de Lima, deixando a última de hoje para fechar com chave de ouro. E lembrando,
A vida não é um mar de rosas, mas também não é um mar de espinhos. Hoje, se você está triste porque o final de semana não foi como você havia acreditado, acredite sempre. Deus sabe tudo, a hora certa de tudo acontecer. Por isso, se hoje você está triste, acredite sempre que há uma luz aí no final do túnel. Levanta a cabeça, toca para frente, gente. A vida não é um mar de rosas, mas não é um mar de espinhos. E por isso, você que está ouvindo a programação, acredite sempre em Deus. Deus está acima de tudo e acima de todos. A todos vocês, um forte abraço. Isso na última de hoje. Dudu Quidalvan, Espinheira. Eu volto amanhã, 6 da manhã, com o sertanejo bom demais. Vem aí o Primeira Mão com o Luiz Henrique. Até amanhã. Tchau, tchau.

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14: Bom dia, Bragança Paulista, região Brasil e mundo. Estamos começando mais um programa Primeira Mão, a partir de agora, 8 horas e 5 minutos, para vocês aqui na programação da Bragança FM 79.7, o som da região. Hoje, segunda-feira, dia 14 de setembro, estamos aí chegando na metade do mês, quase nos aproximando do fim da primeira quinzena, mas a gente não para aqui na programação da Bragança FM de trazer informações sobre região, Brasil, mundo, tocando muita música. Você acompanhou o programa Sertanejo Bom Demais com o Márcio Rossini, mas agora começa o programa Primeira Mão para vocês aqui na nossa programação. Espero que tenham todos tido um ótimo final de semana e espero que todos tenham uma ótima semana, mais uma semana aí desse mês de setembro que tá voando. A gente, semana passada do feriado já passou muito rápido e a gente tá aqui mais uma semana pra vocês. Estive aqui no sábado com o Primeira Mão, mas também com a Jornada Esportiva, tudo isso e muito mais que a gente vai trazer aqui a partir de agora, 8 horas e 6 minutos até o meio-dia. Bom, para começar bem o programa de hoje, vamos trazer os destaques dos principais veículos de informação do país e também do nosso Instagram. Bom, começando com a CNN, Fachin deve antecipar votos sobre Alexandre de Moraes para abreviar sessão. Aposta entre aliados do presidente do STF é de que deverá haver maioria para pedir a abertura de investigação contra Moraes. No G1 destaca, Banco Master usou Word, PDFs e códigos para fabricar documentos falsos, diz Polícia Federal. O órgão identificou uma estrutura que combinava dados reais, programação, produção em massa de documentos, assinaturas digitais e edição de PDFs para montar dossiês de operações de consignado negociados com o BRB. Agência Brasil destaca, chuvas deixam ao menos 8 mortos na Grande São Paulo. O homem está desaparecido na cidade de Jandira. Música. Jornal Bragança em Pauta destaca, Defesa Civil monitora prédio no Jardim do Lago em Bragança Paulista. Entre sábado e domingo, Bragança registrou 5,8 milímetros de precipitação. O Jornal Mais Bragança destaca 20 ovos, 5 iogurtes e iscas de frango são furtados de supermercado em Bragança Paulista. E durante o nosso final de semana, nas nossas redes sociais, 133 carros, uma pista e poucos minutos. Um dos maiores engavetamentos dos Estados Unidos. Esse vídeo já conta aí com mais de 18 mil visualizações. Depois de trazer os destaques da cidade, vamos agora com o campo, com o nosso giro rural desta segunda-feira, dia 14, porque trouxemos aí muitas informações de Bragança Paulista, da região do Brasil e do mundo para vocês aqui no programa Primeira Mão.
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16: Eu sou Humberto Ferretti e esse é o Giro Rural. A produção brasileira de soja, que se recuperou no ciclo 24-25, cresceu de novo no ciclo 25-26. A Conab projeta uma colheita total de 180 milhões de toneladas, um novo recorde e alta de 5% na comparação com a anterior. O crescimento é puxado por aumentos da área de cultivo e do rendimento das lavouras, que com um clima mais favorável passou de 3 toneladas e 700 quilos por hectare. O preço da tilápia caiu com força em agosto nas praças pesquisadas pelo CPEA. O motivo é simples, a redução da demanda, algo comum nos períodos mais frios, como foi o mês passado, principalmente nos estados do Sul e do Sudeste. Na média, o quilo da tilápia foi vendido a R$ 9,51, por exemplo, na região da divisa entre São Paulo e Mato Grosso do Sul. São 27 centavos a menos que a média de julho. Minas Gerais e Paraná também registraram preços menores. A cotação do trigo se manteve firme nos últimos dias, com a tonelada vendida na casa de R$ 1.460 no Paraná e a R$ 1.360 no Rio Grande do Sul, isso mesmo com o avanço da colheita. Até pelo aumento da oferta de mercadoria nacional, as importações de trigo caíram. Além disso, ainda tem pouco grão de melhor qualidade disponível para venda. Sem falar que a tendência de uma safra menor no Brasil e no exterior mantém os compradores sob pressão.
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14: Tá certo, são 8 horas e 10 minutos, estamos começando o programa Primeira Mão. Ainda hoje você também vai acompanhar as informações da previsão do tempo, segundo a Agência Climatempo para a Bragança Paulista, no nosso programa Primeira Mão para você acompanhar. Inclusive hoje ainda não tem perspectiva de aumento de temperatura, a tendência é que permaneça na mesma faixa de temperatura e também inclusive a previsão é de um dia muito frio, mas tudo isso a gente vai trazer para vocês aqui na nossa programação do programa Primeira Mão, que tem direção de rádio de Maria de Lima, parte técnica dele Márcio Rossini e apresentação minha Luiz Henrique Domingues, e que começa mais uma semana e hoje a gente vai começar com um clássico do sertanejo, por que não continuar com um pouco mais de sertanejo, sinônimos de Chitãozinho e Xororó junto com o Zé Ramalho.

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0: Muito bem, são 8 horas e 37 minutos. Você está ouvindo o programa Primeira Mão aqui na programação da Bragança FM. Bom, 8 horas, 8 e meia, você já sabe a faixa de horário. É o momento de reflexão. E para essa segunda-feira eu pedi um reforço. Pedi ajuda do Padre Marcelo Falsarella, pároco da Igreja Catedral, que trouxe a reflexão desta segunda-feira.
1: Queridos ouvintes da rádio, aqui quem fala é o Padre Marcelo, pároco da Igreja Catedral, aqui em Bragança Paulista. Hoje a igreja celebra a festa da Exaltação da Santa Cruz. Esta festa muito antiga na igreja nos recorda também a paixão, a entrega, a vida de Cristo por nós. Do alto do madeiro, ele se entrega por todos nós para nos salvarmos. Santo André de Creta, ele escreveu no século VIII um texto muito bonito que nos fala da exaltação de Cristo, e a sua exaltação é a cruz. Celebramos a festa da cruz. Por ela, as trevas são repelidas e volta a luz. Celebramos a festa da cruz e, junto com o crucificado, somos levados para o alto. Para que, abandonando a terra com o pecado, obtenhamos os céus. A posse da cruz é tão grande e de tão imenso valor que seu possuidor possui um tesouro. Chamo com razão tesouro aquilo que há de mais belo entre todos os bens pelo conteúdo e pela fama. Nele, por ele e para ele reside toda a nossa salvação e é restituída ao seu estado original. Se não houvesse a cruz, Cristo não seria crucificado. Se não houvesse a cruz, a vida não seria pregada ao lenho com cravos. Se a vida não tivesse sido cravada, não brotariam do lado as fontes da imortalidade, o sangue e a água que lavam o mundo. Não teria sido rasgado o documento do pecado. Não teríamos sido declarados livres. Não teríamos provado da árvore da vida. Não se teria aberto o paraíso. Se não houvesse a cruz, a morte não teria sido vencida e não teria sido derrotado o inferno. É, portanto, grande e preciosa a cruz. Grande sim, porque por ela grandes bens se tornaram realidade, e tanto maiores quanto, pelos milagres e sofrimento de Cristo, mais excelentes quinhões serão distribuídos. Preciosa também, porque a cruz é paixão e vitória de Deus. Paixão pela morte voluntária nesta mesma paixão, e vitória, porque o diabo é ferido e com ele a morte é vencida. Assim, arrebentadas as prisões do inferno, a cruz também se tornou a comum salvação de todo mundo. É chamada ainda de glória de Cristo e dita a exaltação de Cristo. Vemo-la como o cálice desejável e o termo do sofrimento que Cristo suportou por nós. Que a cruz seja a glória de Cristo. Escuta-o a dizer, agora o Filho do Homem é glorificado, e nele Deus é glorificado e logo glorificará. E de novo, glorifica-me tu, Pai, com glória que tinha junto de ti antes que o mundo existisse. E repete, Pai, glorifica teu nome. Desceu então do céu uma voz, glorifiquei-o e tornarei a glorificar, indicando aquela glória que então alcançou na cruz. Que ainda a cruz seja a exaltação de Cristo, escuta o que ele próprio diz. Quando eu for exaltado, atrairei então todos a mim. Bem vês que a cruz é a glória e a exaltação de Cristo.

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14: Muito bem, são 9:01, 9:01, você está ouvindo o programa Primeira Mão, aqui na programação da Bragança FM. Bom, como você já sabe, toda segunda-feira é a participação semanal dele aqui na nossa programação, Marcos Valle. Marcos, muito obrigado por estar conversando com a gente mais uma vez.
15: Eu que agradeço, Luiz Henrique, é um prazer estar com você, o Marcinho, todos os funcionários da rádio e os milhares de ouvintes.
14: Bom, Marcos, na semana passada a gente falou sobre a crise que vive o STF, mas durante a semana foi escalonando cada vez mais os envolvimentos, os julgamentos, as decisões. Queria que você falasse um pouco sobre o quanto evoluiu esse assunto da semana passada para essa semana.
15: Bom, primeiramente, você tem 5 ministros citados direta ou indiretamente. E nós temos 10 atualmente, né? Porque uma vaga está em aberto. Então você tem o Aes, cuja esposa fez um contrato de assessoria, né? Milhões com o Daniel Caro. Evidentemente, isso por si só já é antiético. E investiga-se também que, além disso, haveria contatos entre eles, né, até no momento em que já estava sendo processado. E o contrato seria anterior. Existe um contrato com o filho do Cássio Nunes, que é outro ministro, até indicado pelo ex-presidente Bolsonaro. E que o rapaz, embora de 25 anos de idade, tem um contrato de um valor muito grande também para assessoria, o que é bastante estranho. Mostra que o Volcaro queria fazer um grupo grande, né, de influência. Também o filho do Luiz Fux, há notícias de que ele também teria o contrato do escritório, que é outro ministro do Supremo. Existe também a desconfiança em relação ao próprio ato do Mendonça, que o Mendonça teria, André Mendonça, ministro, teria tido vários contatos, né? Não contratos, mas contatos, né, com o Volcaro quando ele estava sendo investigado, inclusive até uma história de que se encontraram intermediados por um deputado, que foi feito um terno, né, um terno no alfaiate de luxo, também é um negócio triste. E o Toffoli, também o ministro Toffoli, teria também contatos através de empresas, etc e tal. Ora, com 10 ministros cinco envolvidos assim citados, isso gera uma desconfiança muito grande em relação ao poder judiciário, né? Você ter contrato com parente de magistrado é uma coisa antiética e a coisa pode evoluir para mais. E aí tem outras histórias todas, o ex-ministro Temer, né? O ex-ministro, o ex-presidente Temer, também tinha contrato. Há o envolvimento direto do Flávio Bolsonaro, um senador candidato, que pediu dinheiro e foi na casa depois do... Enfim, mistura tudo, né? O Volcaro, e agora essa discussão toda, vou abrir uma parte, vou abrir outra parte, uma briga tremenda, politizou tudo, mistura-se com política, enfim, gera uma descrença total, né? No eleitorado. Eu que sou da área, né, política, eu fico chocado. Eu não sabia, essas coisas eram tão grandes. Sinceramente, eu fico chocado. Eu sou advogado há 40 e tantos anos. Eu não, esses honorários milionários, eu nunca ouvi falar, eu nunca tive oportunidade, eu fui um advogado até bem sucedido, sou um advogado bem sucedido, mas eu nunca vi esses valores para assessorias, para... É realmente um absurdo enorme. E o povo fica chocado. E não sabe o que fazer, porque é hora a história dali, história de lá, todo mundo envolvido de todos os lados, né? E mistura agora com essa crise do Supremo, que não tem nada a ver com aquela decisão do Supremo de condenar o ex-presidente Bolsonaro. Isso é outra coisa, se bem que eu acho que ali havia um crime só, condenaram por dois, né? Mas isso é uma opinião pessoal minha. Enfim, nós vivemos um total descrédito e a população não acredita mais em ninguém. E aí a tendência é você ter a escolha por mera paixão, e a eleição está chegando e é triste tudo isso, Direito.
14: E discute-se muito um possível pedido de impeachment do Alexandre de Moraes. O que isso poderia representar para o cenário brasileiro?
15: Não só do Alexandre de Moraes, a coisa pode puxar e para outros ministros também. É claro que a lei tem que ser aplicada, seja para Alexandre de Moraes, seja para André Mendonça, seja para o Cássio Nunes, seja para o Toffoli, seja para o Fux, todos que estão citados e outros que possam ter envolvimento. A lei tem que ser aplicada. Os maiores, assim como são aplicadas para os menores desse país, né? Às vezes até com exagero. Então, eu acho que essa semana nós vamos ter aí uma situação. Eu não sou contra, por exemplo, você condenar por antecipação, mas tem que ser investigado, doa quem doer, né? E até porque os ministros do Supremo, eles não têm que ser infalíveis, mas eles têm que passar pelo menos uma seriedade muito grande. E quando você tem cinco ministros citados, uns com maior, outros com menor gravidade, todos com contato com o banqueiro, tido como bandido, né? E que, manipulava muito dinheiro, e todo esse dinheiro, inclusive, eram prejuízos, né, às pessoas, é realmente muito triste.
14: Marcos, agora um outro assunto que eu queria falar com você é mais sobre a nossa realidade aqui em Bragança Paulista. Viemos de um final de semana com muitos avisos, muitos alertas da prefeitura sobre tempestades, e tem uma situação muito preocupante no Lago do Taboão, sobre ali um prédio que está com as suas fundações praticamente à mostra por conta de deslizamento. Queria que você falasse um pouco sobre o quão preocupante é esse cenário das chuvas aqui para Bragança Paulista.
15: Olha, nós temos tido vários avisos, né, da Defesa Civil e do Estado de São Paulo, e Bragança ainda não aconteceu a desgraça que aconteceu, por exemplo, no Litoral Norte, em alguns locais onde tivemos problemas muito mais sérios. Piracaia, aqui ao lado, nós tivemos aí uma chuva com granizo que destruiu tudo a semana passada, 10 dias atrás, né? E Bragança tem tido muita chuva e ventos também, mas ainda não, graças aos céus, né? Vamos dizer isso, né? Nós ainda não tivemos um grande problema, mas as chuvas são muito intensas mesmo. É mesmo, né? E o que eu tenho visto, o pessoal às vezes alarma um pouco. Os lagos, por exemplo, eu vou falar do prédio daqui a pouco, mas a prefeitura tinha soltado bastante água do lago. Eu até tinha falado isso no programa aí, na coluna que eu tenho no Bragança em Pauta. Abaixou o lago cerca de 60, 70 centímetros. Muita gente criticou. Eu falei, olha, né, acho que isso foi feito até em função para preparar as chuvas. E agora, mesmo tendo soltado 60, 70 centímetros, com as chuvas, o lago encheu completamente. Aí teve gente que ligou para mim, porque o pessoal da prefeitura estava lá, né, mexendo na comporta, tirando lixo, porque subiu muito o lago. Ô, Marcos, você precisa vir aqui, tá, vai estourar a comporta. Eu falei, não, calma, não é assim, né? As pessoas tomam, às vezes, a notícia e já a tornam uma desgraça. É claro que é perigoso, né? É claro que é perigoso. Mas eu acredito que a prefeitura, esse tempo todo, monitorou a comporta, porque a gente está falando isso há anos, né? Essa comporta precisa ser monitorada. E foi bom que soltaram a água do lago, porque isso evitou, não só nesse lago, como nos outros também, né? Ao baixar o volume, você evitou enchentes maiores. Em relação ao prédio, a gente vê realmente que houve ali, né, um barrancamento do terreno ao lado, mas segundo, eu não entendo disso, eu não sou técnico, né, engenharia, por precaução, eles fizeram um alerta. Me parece não ser ainda um caso tão evidente a ponto de, senão eles teriam tirado os moradores do prédio, né? E me parece que é apenas um alerta, tem que ficar de olho e estão monitorando. E isso é preocupante, obviamente, né? E deve ter construções, e eu vi várias notícias pela cidade aí também, de locais que alagaram, de locais que têm problemas, e realmente essas chuvas são muito preocupantes, são muito intensas. Isso que dá o homem mexer na natureza, como mexe, você tem essas reações da natureza. Pode demorar um pouco mais, um pouco menos, mas acontece isso.
14: Bom, são 9 horas e 11 minutos, você está vendo o programa Primeira Mão, estamos conversando com o Marcos Valle, ele que é advogado, ex-vereador em Bragança Paulista, aqui na sua coluna semanal na Bragança FM. Marcos, espaço está aberto para suas considerações finais, adicionar algo que não conversamos nessa conversa, que você queira trazer.
15: Eu continuo insistindo junto à prefeitura quanto à questão da saúde mental da população, que é muito importante você priorizar mais. É um problema que está afligindo o país todo, talvez o mundo todo. Aumentou muito, muito mesmo, Luiz Henrique, o número de pessoas com depressão, com ansiedade, com burnout, com neuroses, com agravamento de outras doenças mentais, vício em jogos. Nossa, e que pode aumentou até o número de suicídios no Brasil, né, nos últimos tempos. E Bragança também tem problemas, obviamente, né? E em função disso, eu acho que a prefeitura deveria contratar mais profissionais na área de psiquiatria, psicologia, para poder atender essa demanda. E eu digo isso porque mesmo os particulares têm dificuldade para pagar consulta em marcar psicólogo ou psiquiatra. Os convênios demoram para você conseguir, você imagine a população mais pobre. Então, no momento de surto ou no momento de uma gravidade maior, a pessoa não tem um corpo de profissionais em número suficiente. Os profissionais que tem são excelentes, mas eles não conseguem atender a toda essa demanda. Então a prefeitura tem que fazer um trabalho, aumentar o número de profissionais, fazer um trabalho preventivo, né? Melhorando essa questão. Nós não estamos preparados, talvez, isso acontece em muitos locais, né, em muitos municípios, para esse aumento de problemas que nós tivemos. Hoje, o que você tem de gente afastada do trabalho, o que você tem de gente sofrendo depressão, né, é uma enormidade. As pessoas estão muito nervosas, as pessoas brigam na rua, as pessoas estão entregues, às vezes, à depressão. O número de suicídios aumentou e nós precisamos que a prefeitura faça um trabalho preventivo, né, e também de atendimento a essa população. E para isso precisa mais gente, mais profissionais contratados.
14: Tá certo. Marcos, muito obrigado pela participação no programa Primeira Mão em mais uma semana, trazendo aqui suas opiniões, tanto em âmbito nacional quanto em âmbito municipal.
15: Eu que agradeço, mando um abraço a todos. Eu, como eu te digo, eu agradeço esse espaço que eu tenho na Rádio Bragança, como eu agradeço o espaço que o Mário Douro sempre me dá, também lá no Portal Douro, e no Bragança em Pauta, onde eu tenho a coluna semanal.
14: Marcos, mais uma vez, muito obrigado pela participação.
15: Abraço.
14: Tchau, tchau. Bom, são 9 horas e 15 minutos, esse é o programa Primeira Mão. Vocês acabaram de ouvir aí Marcos Valle dando na sua participação semanal, trazendo sua opinião, falando sobre a STF, sobre as chuvas de Bragança Paulista, tudo isso e muito mais. Bom, vamos com o sucesso musical, Márcio. Daqui a pouco a gente volta com o programa Primeira Mão.

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0: Bom, para amanhã, terça-feira, a previsão do tempo tem temperatura mínima prevista de 13 graus, máxima de 20, com chances de chover, 99% de chances de chuva durante o dia todo. O período mais frio de amanhã, terça-feira, pode ser ali por volta das 6 horas da manhã com 13 graus, e o período mais quente ali por volta das 14 horas com 20 graus. É uma variação pequena de temperatura, mas que ainda assim vai ter uma pequena diferença. E ainda assim pode fazer bastante frio amanhã, terça-feira, dia 15. Já na quarta-feira, dia 16, a temperatura mínima é de 14 graus, máxima de 20. No entanto, não tem chances de chuva, segundo a agência Climatempo. A tendência é que pare de chover. Inclusive, a chuva de amanhã, ela já vai parando ali por volta das 18 horas, já vai dando uma parada no período da noite. E na quarta-feira não tem previsão de chuva, mas ainda assim vai ser um dia bastante nublado e com bastante frio, visto que aí o período mais frio vai ser ali por volta das 6 horas da manhã com 14 graus e o período mais quente vai ser ali por volta das 14 horas com 20 graus, o que ainda é uma temperatura baixa. E depois de atingir o pico da temperatura máxima, volta a esfriar de novo, chegando a 14 graus novamente, ali por volta das 22 horas. Já quinta-feira, dia 17 de setembro, a temperatura mínima prevista é de 14 graus, máxima de 21. Lembrando que o período mais frio do dia é ali por volta das 6 horas da manhã com 14 graus, e o período mais quente novamente por volta das 14 horas com 20 graus. E de novo, sem chances de chuva. E na sexta-feira, a tendência é que pare de chover novamente também. E a temperatura mínima prevista é de 14 graus às 6 horas da manhã e máxima de 23 às 14 horas, esfriando durante a noite. Porque depois de chegar aos 23 graus, a tendência é que a temperatura caia novamente para 18 graus às 20 horas e para 17 graus às 22 horas. Essa é a previsão do tempo para Bragança Paulista. E ainda falando sobre questão de tempo e temperatura, trazer um balanço da Defesa Civil da cidade sobre as chuvas no final de semana. Afinal, entre o período das 7 horas da manhã de sábado, dia 12, e domingo, dia 13, a Defesa Civil registrou aí 5,8 milímetros de precipitação, o que é um volume considerado de fraca intensidade. No entanto, o acumulado do final de semana, dos 3 dias, acumulando aí sexta, sábado e domingo, é de 67 milímetros, então, o que é um volume, esse sim é um volume considerado bastante alto. E segundo a Defesa Civil, no período que foi registrado entre as 7 horas da manhã de sábado e as 7 horas da manhã de domingo, a velocidade máxima dos ventos registrada foi de 42 km por hora e os dados pluviométricos são obtidos por meio de estações instaladas no município, sendo a que registrou o maior índice de chuva foi no Jardim do Cedro e, segundo a Defesa Civil, as ocorrências registradas no período já foram apresentadas e detalhadas em boletim informativo anterior e até o momento não há novos registros relevantes a serem acrescentados. Foi, depois de ouvir a previsão do tempo e ouvir sobre o tempo e a temperatura em Bragança Paulista, vamos agora com a Defesa Civil do Estado, trazendo informações sobre outras regiões de São Paulo.
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2: Nesta segunda-feira, dia 14, o sol aparece entre muitas nuvens em boa parte do estado de São Paulo, principalmente nas regiões Oeste, Sul e Leste. Durante o dia, podem ocorrer pancadas de chuva em várias áreas. Em alguns pontos, a chuva pode ser acompanhada de raios e ventos fortes. A situação merece mais atenção na Baixada Santista e no Vale do Paraíba, por causa da umidade que chega do oceano. Por isso, quem estiver em áreas mais vulneráveis, especialmente perto do litoral, deve ficar atento às condições do tempo. No norte do estado, o tempo segue firme, com predomínio de ar mais seco. E o frio também ganha destaque nesta segunda-feira. A chegada de uma massa de ar frio provoca uma queda acentuada nas temperaturas. Na capital paulista, os termômetros ficam entre 14 e 16 graus. Em Barra do Turvo, mínima de 16 e máxima de 18 graus. Fique atento aos alertas da Defesa Civil do Estado e acompanhe as redes sociais pelo arroba Defesa Civil SP.
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0: Bom, dando continuidade a esse giro de notícias, vamos com uma rápida informação policial que aconteceu na manhã de ontem e que aí impressionou todo mundo pela proporção que foi, já que ladrões invadem a agência e tentam arrombar caixa eletrônico em Bragança Paulista. Uma agência de crédito foi invadida no final da manhã deste domingo, dia 13, em Bragança Paulista, e os criminosos entraram no estabelecimento e tentaram arrombar um caixa eletrônico para acessar o dinheiro. A ocorrência aconteceu

0: aconteceu na região da Rua Dona Carolina, no cruzamento com a Rua Coronel João Leme, no bairro Lava Pés. A movimentação foi percebida e a Polícia Militar foi acionada com a chegada das equipes. Os suspeitos fugiram pelos telhados de imóveis da região. Policiais militares iniciaram buscas pelos envolvidos, percorrendo telhados e áreas próximas com apoio do Corpo de Bombeiros. E durante a operação, um drone auxiliou na visualização de diferentes pontos onde as equipes realizavam buscas. Até o momento, as informações divulgadas não apontam se os suspeitos foram localizados ou se conseguiram levar alguma quantia de dinheiro da agência. Bom, 9 horas e 34 minutos, esse foi mais um Giro de Notícias.
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2: Existe uma teoria que se chama 90-10. Uma pessoa tem 90% daquilo que você procura em alguém, só que você foca naqueles 10% que falta. Aí você sai pra rua, se aventura e realmente você encontra aqueles 10%, mas não se deu conta que perdeu os 90%.

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0: Muito bem, são 9h53, você está ouvindo o programa Primeira Mão, acabou de ouvir a música Na Moral, mais sucesso de Jota Quest aqui na nossa programação da Bragança FM, o som da região. 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Bom, destacar que hoje, segunda-feira, dia 14 de setembro, é dia de aniversário do Papa. Papa Leão XIV está completando 71 anos de idade. O Robert Prevot, que foi aí ordenado como bispo como Papa no ano passado, e está completando 71 anos. E a gente aqui deseja felicitações de aniversário de 71 anos para o Papa Leão XIV. É o primeiro Papa Leão em muito tempo, então fica aí as nossas felicitações para o Papa Leão. Bom, são 9h55, Márcio Rossini, tem algum aí recado sobre as festas de Bragança e região? Algumas informações?
1: Bom dia, Luiz Henrique, bom dia, ouvintes da Bragança FM, aqui do programa Primeira Mão. Tem sim, vamos falar aqui das festas, e as festas aí que prosseguem nesse final de semana, e as festas que prosseguem, né? Tivemos ontem o encerramento da Festa da Linguiça, aqui em Bragança Paulista. A gente não tem no balanço de quanto foi a festa, aí foi aí, digamos aí, quantas pessoas passaram pela festa, mas a festa eu acredito que tenha sido um sucesso. E está acontecendo esse final de semana, né, para você já ir agendando aí, a 44ª Festa do Morango, de Morango de Flores, da cidade de Atibaia. Começou no dia 4 e vai até o dia 27 agora de setembro, então prossegue nesse final de semana, mais dois final de semana, né, lá no bairro dos Pires, na cidade de Atibaia. E você está convidado, hein? Festa muito boa, né, para você que gosta desse quitute. Só comunicando também, né, que a gente falou no sábado e volto a repetir, que a festa da cidade de Extrema, a festa do peão, foi adiada devido aí à previsão de chuvas nesse final de semana aí na região, né, e acabou sendo adiada aí a festa de Extrema, né? Jamais foi remanejada aí os shows, né, que teremos aí. No dia 17, que é nesse final de semana, teremos aí o Leonardo, que vai estar se apresentando, né, abrindo aí a festa do peão. No dia 18, Gustavo Lima e o Alok. No 19, Nathan Lima e Panda com Simone Mendes, três shows numa noite. E no dia 20, Maiara e Maraíza e Rio Negro e Solimões na cidade de Extrema. Também está acontecendo hoje, prossegue hoje, segunda-feira, a festa de Nossa Senhora da Piedade, lá no bairro do Atibaianos. Manda um abraço para o bairro do Atibaianos, ligado aqui na programação. A Bragança FM tem uma grande audiência lá do bairro do Atibaianos. Hoje, dia 14, segunda-feira, teremos às 7h30 da noite a celebração da palavra feita pelo ministro Paulo, né? O ministro Paulo que está administrando aí a palavra, aí às 7h30 da noite, lá na capela Nossa Senhora da Piedade, lá no bairro do Atibaianos. Então tá aí, né? E lembrando também que a Corrida da Linguiça, que também ia ser no sábado, foi adiada aí pro outro final de semana. E você também que gosta aí de fazer aí, de acompanhar o atletismo, né? A corrida, isso aí ela foi remanejada, né, para o outro final de semana. Então, para você que tá ligadinho com a gente, vai ser no dia 25, né? Dia 25 vai ser a Corrida da Linguiça, que faz finalzinho do mês, né? Que foi adiado devido aí às chuvas, né? O pessoal estava preocupado e foi remanejado. E também a Corrida dos Arcanjos, tanto a corrida ia ter ciclismo, caminhada, também foi adiado. A gente vai ter confirmado até o final do programa aí a nova data que foi programada.
0: Tá certo. Bom, são 9h58, esse é o programa Primeira Mão. Vamos com o sucesso musical, Márcio. Daqui a pouco a gente volta com entrevista.

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9: Muito bem, são 10 horas e 5 minutos, 10 e 5, você está ouvindo o programa Primeira Mão. Bom, para você que acompanha aqui a Bragança FM, é um ouvinte assíduo, você sabe que no programa Tarde Sertaneja, pelo menos enquanto eu estava apresentando, enquanto eu apresento, tem a participação semanal do pessoal relacionado à advocacia no programa, e que a gente trouxe pro programa Primeira Mão para estender aí a informação em relação ao mundo do direito para vocês, porque é um mundo muito amplo e que, querendo ou não, é de interesse geral da população. E hoje a gente está aqui com o presidente da Abracrim, o Dr. Sidney da Silva, a presidente da Associação Brasileira de Advogados Criminalistas, que tem uma região em Bragança Paulista desde o ano passado. Então, doutor Sidney, muito obrigado por estar falando com a gente.
10: Obrigado, eu que agradeço o convite. Para mim é uma enorme satisfação estar aqui. É sempre importante para a advocacia, para a sociedade poder estar divulgando, falando do trabalho da associação, qual que é o seu objetivo e estar se apresentando para a sociedade como um todo. Muito obrigado.
9: Bom, primeiro, contextualizar para os nossos ouvintes, o que, que seria a Abracrim? O que ela representa? Qual que é a importância dela?
10: Então, a Abracrim é uma associação, é a Associação Brasileira dos Advogados Criminalistas, ela é a maior associação nesse segmento do Brasil, há quem diga que é da América Latina, né? Ela tem como foco, objetivo principal, a defesa do Estado Democrático de Direito, e aí sim, para a sociedade, é importante que tenha quem zele pelo Estado Democrático de Direito, pela Constituição, para que instituições não rompam o que ali está estabelecido, né? Ela tem também aí como objetivo a defesa das prerrogativas do advogado e a valoração da advocacia criminal.
9: E falar um pouco sobre a abertura dela, porque aqui em Bragança ela existe há um ano e... Vai fazer um ano e cinco meses. De onde que surgiu a importância de criar, de estabelecer uma região, uma sede da Abracrim, uma regional da Abracrim aqui na cidade e também na região?
10: É uma história um pouquinho longa, mas eu vou tentar te falar de uma forma bem singela. Há um tempo atrás, nós, advogados criminalistas, sentíamos muita carência de nos unirmos especificamente para tratar da matéria criminal, para trazer conhecimento, trazer pessoas que estão aí em alta aí no mundo da advocacia criminal, trazer conhecimento, né? Desenvolver os ensinamentos aqui na região. E a partir dessa necessidade, eu principalmente comecei a frequentar aí os ambientes da associação, os eventos, grandes eventos nacionais, estaduais, e levamos essa necessidade da região para a instituição, né? Então, aqui nós estamos instalados desde abril de 2025, mas a Abracrim Nacional, ela foi fundada em setembro de 94, então esse mês aqui ela completa 33 anos de existência. Então, a partir dessa necessidade de união, de unir mais, de trazer o sentimento de pertencimento para a classe dos advogados criminalistas, foi que nos motivou a instalar uma sede, uma regional, na verdade, aqui. Só para contextualizar, as regionais, a pessoa que comanda a regional, ele é o diretor regional, que no caso é o meu cargo de diretor regional. E aí tem os demais diretores, e aí é subdividido em presidente de pastas.
9: E como já diz o próprio nome regional, e atende Bragança Paulista, a região Bragantina, região do Circuito das Águas, quantas cidades são no total e qual é o principal desafio de você englobar essas cidades?
10: Então, nós temos aqui dentro da nossa regional aí, se eu não estiver equivocado, 19 cidades, mas ela acompanha a sede administrativa da própria OAB, que é a 8ª região, que é a região Bragantina, né? Então, as cidades aqui que nós atendemos aqui, que faz parte dessa regional, temos Atibaia, Bragança Paulista, Amparo, Serra Negra, Socorro, Serra Negra, Piracaia, Joanópolis, Perdões, Nazaré, Jarinu, e dentre algumas outras aqui da região. Então, todo o Circuito das Águas, região Bragantina, ela está inserida. Realmente é um grande desafio levar o nome, levar aí o nosso trabalho para toda essa região. Mas o que nós costumamos fazer? Nós temos nosso Instagram, graças a Deus ele tem um alcance muito grande. Então, quando tem eventos, nós começamos as divulgações lá e a visualizações ela multiplica aí por 10, 20, 30 vezes. Então a gente chega a ter aí 200 views, 200 mil views, né? Quando a gente divulga um evento, nós temos feito grandes eventos aqui na região.
9: E dá para dizer que a Abracrim é seria uma entidade que representa os advogados criminalistas? É esse o único intuito da associação? Queria que você falasse um pouco mais sobre o que ela defende, quais são os valores da associação.
10: Então, como eu falei no início, o nosso foco principal, ela tem a defesa prerrogativa, né? E a valorização da advocacia. Então, a ideia central ali é justamente unir o advogado criminalista, o estudante, a toda a classe que são simpatizantes do direito criminal, né? Não é, quando nós fazemos um evento, nós não fazemos um evento somente para a advocacia criminal. Eu faço questão de deixar as inscrições abertas para toda a população. Quem tiver vontade de ver um evento da Abracrim, vai vir palestrar aqui um advogado conhecido aí no mundo criminal e no Brasil, por exemplo. A gente não fecha essas inscrições para só associados ou só para advogados criminalistas. Não, a gente abre e nós fazemos questão de que o estudante de direito participe. Porque o estudante de direito, o jovem advogado, ele é a futura engrenagem da advocacia. O que hoje nós estamos fazendo, futuramente são eles que estarão nos nossos lugares e permitindo com que nós trabalhamos com dignidade, né? Permitindo que faça a defesa das prerrogativas da advocacia, valorizando o advogado e tornando uma classe forte e unida.
9: Isso que você falou da questão dos estudantes de direito, vocês realizam palestras, realizam palestras, reuniões, bate-papos. E qual que é a importância da Abracrim fortalecer esse lado de capacitação, integrar aí advogados dentro desse meio?
10: Quando você traz um evento de grande conhecimento para dentro de uma classe, você fortalece essa classe. Quando você fortalece a classe de uma região, você faz com que aquela categoria, ou seja, no nosso caso, os criminalistas, eles sejam de forma ampla respeitados. Então, assim, quando você tem um advogado criminalista combativo, que conhece da matéria, que conhece os seus direitos, que conhece as prerrogativas e que aonde quer que ele pise, ele saiba o que ele está fazendo, você faz com que o entorno, o mundo jurídico ao entorno dele, passe a respeitar a classe. Então, por exemplo, chega um advogado novo, um juiz novo na região aqui, o juiz ele vai ter informações, aqui a advocacia é unida, aqui a advocacia tem conhecimento de matéria, de causa, e eles são munidos de conhecimento. Então, aqui não dá para a gente tratar a advocacia criminal de qualquer forma. Então, em resumo, é isso aí. A gente traz esse conhecimento para fortalecer a classe, justamente para criar uma classe unida, fortalecida e pertencente.
9: E dentre uma das palestras realizadas, teve aí a Mulheres Além da Advocacia, voltada mais para o público feminino. Por que que para a Abracrim também é interessante trazer esse lado social? Que é uma, querendo ou não, mercado de trabalho para mulheres, toda a questão envolvendo a advocacia para mulheres tem um lado até social. Qual que é a importância disso para a associação?
10: O tema mulheres ele é um assunto discutido aí há algumas décadas, né? Porque a mulher realmente ela é um pouco, vamos assim dizer isso, hipossuficiente em relação ao homem, né? Então a importância de trazer a mulher para o contexto da advocacia criminal, dizer para ela que ela está inserida no nosso meio e que ela tem que participar de todos os eventos que nós organizamos e que elas têm que estarem juntas conosco, né? E para que não se sinta, vamos assim dizer, excluída. Não, para a gente é importante. Nós temos uma pasta, inclusive a pasta ela é estrategicamente presidida pela doutora Juliana Schill, que é secretária-geral aqui da regional, e ela tem um cuidado muito grande de fazer um trabalho de trazer as mulheres advogadas. Esse evento, inclusive, que ela fez, não foi voltado só para advogada criminalista, ela foi um evento aberto para a mulher advogada. Então, para a gente é importante que a mulher sinta pertencente, participe dos eventos e contribua, inclusive. Tem tantas mulheres aí que são referências no mundo jurídico, e não só no mundo jurídico, como empresária, na sociedade em geral. Então, para a gente valorizar a mulher, ela é tão importante quanto a própria valorização da advocacia em si, entendeu?
9: E agora, Sidney, para a gente encerrar, queria que você falasse um pouco sobre, como uma última pergunta, não para encerrar de fato, mas a Abracrim ela vem ampliando presença no estado de São Paulo, ela vem aí criando várias regionais, como o caso de Bragança Paulista mais recentemente. O que essa expansão representa para o Abracrim e qual que é a importância dela para a região bragantina, para a regional de Bragança?
10: Olha, a ideia quando você fala em crescer, em trazer novas regionais para dentro do estado é justamente para que concentre os advogados criminalistas, faça essa força acontecer, né? A união da advocacia e o fortalecimento da advocacia em si. Então, a Bracrim já existe no estado de São Paulo, mas quando você centraliza em pequenos pontos as regionais, é uma forma de você tratar de forma mais específica, né? De forma mais fechada aquele determinado grupo. Porque, queira ou não queira, a advocacia aqui na região bragantina, a criminal, ela funciona de uma forma. Existe, a pessoa conhece o jeito que o judiciário atua aqui, apesar de ser o mesmo judiciário. Mas o judiciário que atua aqui, ele tem uma forma diferente dele atuar lá na ponta do estado. Vamos falar lá em Itararé, na divisa com o estado do Paraná. Entendeu? Então, quando você regionaliza, você acaba tratando de forma específica. E, na verdade, é justamente de trazer o crescimento e o fortalecimento da classe, né? Algumas perguntas anteriores, você falou do evento da mulher que a Bracrim fez, mas a Bracrim, ela, aqui a Regional Bragança, nós fazemos palestras constantes, nós fazemos as nossas lives com profissionais do Brasil inteiro, nós temos a oficina do criminalista na região, e nós estamos agora num projeto piloto, né? Já iniciaram as gravações, mas a título de se ajustar, não está ainda soltando ao público, né? Disponibilizando, mas nós vamos lançar agora o nosso podcast, né? Então, provavelmente, acredito que para outubro aí ele já esteja no ar, o nosso podcast. Não está definido se vai ser semanal ou quinzenal, provavelmente vai ser quinzenal, devido à demanda de todo esse trabalho que nós fazemos aí. E tudo isso aí é visando aí a valoração da advocacia, a defesa da prerrogativa e a defesa do Estado Democrático de Direito, a união, a força e o pertencimento do advogado criminalista.
9: E como considerações finais para aqueles ouvintes, um advogado criminalista ou estudante de direito da nossa região que estiver aqui nos ouvindo essa entrevista e ainda não conhecer a Bracrim, como, através de quais canais ele pode conhecer, onde que fica a sede regional, queria que você falasse um pouco disso nas considerações finais.
10: Bom, eu convido a todos os estudantes, a jovem advocacia, o advogado criminalista que não conhecem a Bracrim, eu convido eles a se associarem, convido eles a visitarem a página do Instagram lá, que é Abracrim, _ Braganca Paulista, tá? É a nossa página. Para quem tiver interesse em se associar, é no site da Abracrim Nacional. Lá, se você digitar Abracrim Nacional no Google, ele vai trazer a nossa página, lá se associa. Convido, inclusive, a quem tiver interesse a participar das comissões, né? Que nem hoje aqui nessa entrevista tem uma pessoa da comunicação, tem pessoa de eventos que participa, que faz os bastidores, né? Quando você faz um evento igual o que nós fizemos aqui em Bragança, o último evento, um evento da jovem advocacia, teve acho que 11 palestrantes, existe todo um bastidor. E são advogados, são estudantes, todos que fazem parte da comissão, cada um ajudando do seu jeito, conforme pode contribuir, para fazer acontecer. Tá? A nossa sede atualmente aqui em Bragança Paulista, ela é na OAB. Dr. Gustavo Risse é um grande parceiro da advocacia criminal, uma pessoa que não só abriu as portas, como estendeu as duas mãos e falou: doutor, o que vocês precisarem da OAB Bragança, eu estou à disposição. Não só com estrutura, mas com contato. Às vezes precisa fazer uma articulação em algum assunto, ele nos ajuda, ele participa. E então a nossa sede acabou ficando na OAB Bragança, né? A gente tem um contrato de cooperação, o qual nós centralizamos os eventos lá. Mas não só lá. Importante dizer a toda a advocacia que nos assiste que os eventos, nós fazemos eventos em Amparo, fazemos eventos em Atibaia, fazemos eventos em Piracaia, fazemos eventos em Bragança. Agora, em outubro, já adiantando um pouquinho, em outubro teremos um encontro, um congresso de criminalistas lá em Piracaia. Piracaia é uma pequena cidade. Mas a advocacia criminal, o legal da advocacia criminal é que não se importa onde que é. Tem um evento legal, um evento que nós vamos encontrar, o pessoal vai em massa. Para finalizar, só em relação ao termo evento, fizemos um evento em Piracaia o ano passado, no Salão Azul, que é um salão da prefeitura, né? um local da prefeitura, que nos cederam. Então, por ser uma cidade pequena, você acha que não vai encher muito. Tinha gente em pé. Lotou o Salão Azul, lotou. Tinha mais de 100 pessoas.
9: Bom, são 10 horas e 21 minutos. Estamos conversando com o Dr. Sidney da Silva, ele que é presidente da ABRACRIM, Associação Brasileira de Advogados Criminalistas, que tem uma regional aqui em Bragança Paulista. Ele, inclusive, é diretor, é presidente dessa...
10: Diretor regional.
9: Diretor regional. Então, mais uma vez, Sidney, muito obrigado por estar falando com a gente.
10: Eu que agradeço, obrigado pela oportunidade e contem sempre com a ABRACRIM.
9: Bom, esse é o programa Primeira Mão na programação da Bragança FM. Vamos com um sucesso musical, mas daqui a pouco a gente volta com mais informações.

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1: Muito bem, são 10 horas e 45 minutos. Você está ouvindo o programa Primeira Mão na programação da Bragança FM. E hoje é segunda-feira, dia 14. Estamos aí um dia após o encerramento do 14º festival, da 14ª edição do Festival da Linguiça de Bragança Paulista. E estamos na linha com o presidente da ALBRAG, a Associação Bragantina dos Produtores de Linguiça, o Renato Teixeira. Renato, muito obrigado por estar falando com a gente.
2: Muito obrigado mais uma vez pelo contato, pelo apoio do festival. Muito bom dia a todos os ouvintes. Prazer imenso.
1: Renato, queria que você falasse um pouco sobre desse um balanço desse festival que começou aí no dia 5 de setembro, foi dia 6, começou no dia 6, aí foi dia 7, um pouquinho, dia 4, dia 5, dia 6, também dia 7, e aí se encerrou nesse final de semana, começando aí no dia 11, 12, 13. Queria que você falasse um pouco de como que foi essa 14ª edição.
2: Olha, o festival acho que foi um dos mais complexos em termos de entretenimento, gastronomia. Foi um festival feito com muito carinho. Todos os participantes empenharam ao máximo, né, para entregar sempre um evento de altíssimo nível. O tempo atrapalhou um pouco, né? A gente teve uma queda do público visitante. A gente estava com a estimativa de 90 mil pessoas e infelizmente não atingimos o público devido à chuva, frio, né, às ameaças de tempestade. Então acabou que a gente teve uma visitação bem abaixo do esperado, mas o público que pôde prestigiar o evento saiu muito satisfeito.
1: E queria que você falasse um pouco sobre a produção, somando todas as participantes, todas as produtoras participantes, ao todo, quanto de linguiça que foi produzido e o quanto que, e se tem uma noção de o quanto foi vendido nesses últimos finais de semana?
2: Olha, a estimativa que a gente faz em torno de 20 toneladas num evento normal, né? Como a gente teve uma baixa na visitação, com certeza isso deve ter caído pela metade. A gente precisa fazer um levantamento ainda com todos os produtores, né, para ter o número exato, mas eu acredito que deva ter chegado aí em torno de 10 toneladas.
1: E, Renato, quantas pessoas mais ou menos atraiu? O tempo atrapalhou um pouco, mas interferiu um pouco, mas apesar dos alertas da Defesa Civil, foi mantido normalmente o evento. Você tem mais ou menos uma noção de quantas pessoas participaram dessa edição?
2: Olha, em todos os dias de evento, eu acredito aí que deve ter chegado em torno de umas 40 mil pessoas, mais ou menos. O primeiro final de semana foi muito ruim o evento, né? A visitação foi baixíssima porque estava muito frio. Então, a gente teve, assim, o evento sofreu muito, né? Com a baixa visitação. A gente estima aí em torno de umas 40 mil pessoas todos os dias.
1: E eu perguntei na semana passada, mas qual que é a importância de um evento desse para a cidade de Bragança Paulista? Não só para a cidade, mas também para o comércio, para vocês produtores, porque também comemorou uma marca importante, que foram selos nacionais.
2: Olha, o festival ele representa o principal produto da cidade, né? Bragança é a capital nacional da linguiça artesanal, então o evento ele representa todos os produtores, né? Ele leva o nome de Bragança para o país inteiro e até para o mundo, né? Em breve a gente vai ter o projeto da identidade geográfica e aí o negócio se torna internacional. Em relação ao evento, ele movimenta a cidade inteira, né? O turismo, a hotelaria, a parte de todos os fornecedores do evento. Então é muito importante, né, o evento para a cidade.
1: E agora, claro que ainda é muito cedo, ainda está em desmontagem dessa 14ª edição, mas para a 15ª edição, qual que é a expectativa? Já tem alguma novidade? Já está planejando a 15ª edição?
2: Sim, a gente tivemos uma conversa na semana passada, do intervalo do primeiro final de semana para o segundo. Já falamos que na primeira quinzena de outubro já vamos começar a trabalhar a próxima edição para aperfeiçoar estrutura, para criar novas atividades, novas atrações. incorporar mais o evento em algumas ações também, voltadas para atrair mais o turismo, trabalhar mais a questão das excursões, né, para a gente ter uma garantia de visitação dessas excursões, porque a gente tem como referência o evento da Festa do Morango da Atibaia, que tem uma visitação gigantesca de excursões. Então a gente precisa também se espelhar neles, no que eles fazem de bom também, para a gente aumentar cada vez mais e levar o nome de Bragança, né, cada vez mais longe.
1: E tirando de lição essa conversa que vocês tiveram entre vocês produtores, visando já o ano que vem, o que dá para tirar de lição da edição de dessa edição de 2026 para a edição de 2027 para poder até aperfeiçoar o evento?
2: Olha, eu acho que a questão, o evento sofreu muito com a questão climática, né? Existe um projeto da prefeitura já de expansão dessa estrutura aqui, e enquanto isso não acontece, a gente tem que tentar se precaver mais em relação a isso, né? É muito difícil também, porque por mais que o evento seja totalmente coberto, a gente tem a questão das pessoas virem até o evento também, né? Se dispor muitas vezes aí na chuva, no frio. Então a gente tem que estudar todos os prós e contras, tentar otimizar a estrutura. Envolve muito custo, né? É um evento muito caro e a gente tem que aperfeiçoar ele em todos os sentidos. Em relação ao atendimento ao público, foi muito bacana. A gente teve diversas excursões que passam os feedbacks para a gente, né? Os agentes de turismo, foi só elogio. Então a gente tem que ir cada vez mais incorporando o evento com atividades, atrações, enfim.
1: Bom, Renato, o espaço está aberto para suas considerações finais. Estamos aqui chegando ao fim da nossa conversa. Muito obrigado por estar falando com a gente. E se quiser adicionar alguma coisa abordar em relação a esse dia de evento, o espaço está aberto.
2: Na verdade, mais agradecer, né? Agradecer a presença de todos que vieram no evento. Espero que todos tenham gostado. A gente faz um evento com o maior carinho do mundo. É um evento feito pela Associação dos Produtores. Então a gente trabalha o ano inteiro, a gente tem reuniões constantes para ir trabalhando o evento, melhorando, conversando com os próprios expositores, com os parceiros que fazem as atividades. Então, assim, é um momento de agradecer, né? Por mais que a gente tenha tido dois finais de semana de muita chuva, a gente tem que agradecer também. O segundo final de semana teve uma visitação muito boa, foi muito bacana quem pôde visitar o evento, tenho certeza que saiu satisfeito, e a gente só tem mesmo a agradecer. Agradecer vocês também, da Bragança FM, que deram um baita apoio pra gente, e contem com a gente para a próxima edição com muito mais novidades.
1: Bom, são 10 horas e 53 minutos, essa foi uma conversa com o Renato Teixeira, presidente da Albrag, Associação Bragantina dos Produtores de Linguiça, falando um pouco sobre esse 14º Festival da Linguiça de Bragança Paulista. Mais uma vez, Renato, muito obrigado por estar falando com a gente.
2: Eu que agradeço, uma ótima semana para todo mundo.
1: Bom, vamos para um rápido sucesso musical. Esse é o programa Primeira Mão na programação da Bragança FM para vocês, e daqui a pouco a gente volta, inclusive falando de Bragantino, falando de momento esportivo.

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0: Muito bem, são 11 horas e 4 minutos, 11 e 4, esse é o programa Primeira Mão, e você já sabe, todo dia a partir das 11 horas, é a hora do famoso...
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0: É, vamos para mais um destaque esportivo no programa Primeira Mão, para trazer as informações do mundo do esporte para vocês aqui na nossa programação, porque aí no último sábado trouxemos aí as emoções de Red Bull Bragantino e Botafogo, partida válida pela 27ª rodada do Campeonato Brasileiro. Red Bull Bragantino empatou, saiu vencendo mais um jogo que o Bragantino sai na frente do placar e acaba cedendo o resultado, acaba não conseguindo segurar o resultado, empatou em 1-1. O time do Bragantino até chegou a sair na frente aos 30 minutos da primeira etapa, com Lucas Monzon contra. Wallace, ele recebe o cruzamento, ele recebe um passo pela direita, tenta o cruzamento para dentro da área e a bola acaba resvalando no meio do caminho. E aí o time do Bragantino saiu na frente do placar. Mas aí, aos 44 minutos da primeira etapa, ainda aconteceu o lance que foi o grande destaque, a grande discussão dessa partida, que foi a expulsão do Wallace. Em um lance que ele disputa espaço com o Nahuel Ferrarese, ele acaba trombando no adversário. Mas, e o árbitro da partida, no momento, ele não marcou nenhuma falta, nenhuma irregularidade no momento. Mas, depois, o VAR acabou chamando o árbitro e orientou pela expulsão do Wallace, jogador do Bragantino. Uma decisão errônea, contestada, extremamente contestada por todo mundo. Até torcedores do Botafogo reconheceram que não foi lance para vermelho. O Wallace, obviamente, ficou aí isolado, foi por ter sido expulso, começou a chorar em campo, ficou aos prantos. E, enfim, o Bragantino teve que jogar o segundo tempo todo com um jogador a menos. E aí, o Botafogo chegou ao empate aos 11 minutos da segunda etapa com o Vitinho em um lance de cabeça. Que aí, no cruzamento pelo lado esquerdo, o Alex Telles, que ainda estava em campo, encontra o Vitinho. E o Vitinho sobe de cabeça em um lance que, na minha visão, foi um pouco de falha do Juninho Capixaba. Porque o lateral esquerdo do Bragantino, ele está marcando, ele está olhando a bola. Ele não tem nenhuma visualização do adversário. Ele só vai perceber que o Vitinho está nas costas dele a hora que a bola passa por ele. Ele não consegue fazer o cruzamento de cabeça. E aí o Vitinho cabeceia em direção ao gol e empata a partida. Red Bull Bragantino com isso chega à terceira partida sem vitórias, depois de ter vencido o Grêmio lá no dia 23 de agosto, emendou uma sequência de resultados ruins. Perdeu para o São Paulo no dia 29, perdeu para o Bahia semana passada aqui no estádio municipal Cícero de Souza Marques, e neste último final de semana, pelo menos empatou com o time do Botafogo. E como eu disse, foi uma decisão muito contestada, uma decisão da arbitragem muito contestada por todo mundo, por torcedores do Bragantino, por torcedores do Botafogo, por torcedores do futebol brasileiro e até por dirigentes. Sendo um deles, o do Bragantino, o diretor de futebol, o Diego Serri, que após a partida quebrou o protocolo. Ele até destaca isso, que é uma quebra de protocolo, ele normalmente não fala isso. E cobrindo o dia a dia do Bragantino, a gente percebe, a gente sabe disso, ele fala muito pouco. Ele só fala em situação de chegada de novo técnico, ou de um quando o técnico está muito perto da demissão, ou questões de janela de transferências, e em relação à arbitragem, ele pouco se manifesta. Mas dessa vez ele foi aos microfones e falou em entrevista coletiva, deu um pronunciamento lá na sala de coletiva do estádio Nilton Santos, e vocês vão ouvir agora.
2: Hoje, saindo do protocolo que habitualmente nós temos, e eu não costumo falar após um jogo, mas hoje realmente a sensação de impotência, de novamente, seguidamente, um erro de arbitragem prejudicar de maneira decisiva a nossa equipe numa partida. Na rodada anterior contra o Bahia, a gente já teve o pênalti que foi marcado para o Bahia quando estava 1-0 para a nossa equipe, nós com um contra-ataque rápido para fazer o segundo gol. Houve a marcação de um pênalti em que a bola bate primeiro no joelho do Juninho Capixaba e depois ele tenta recolher o braço e ela pega no cotovelo dele. E a comissão de arbitragem da CBF foi unânime em afirmar que não havia sido pênalti. E aí hoje, na sequência, o que a gente viu aqui na expulsão do Wallace é para todo mundo parar e refletir um pouquinho sobre o que está acontecendo. Porque dentro de campo você pode cometer um erro, o atleta pode cometer um erro também, a arbitragem pode cometer um erro. Agora, no momento em que você tem um VAR para corrigir um erro absurdo como esse, e o próprio VAR está chamando a arbitragem para induzir ao erro, a gente tem que repensar. Porque o que aconteceu ali, qualquer um que joga futebol sabe que o atleta, não lembro se foi o Ferrarese do Botafogo, se posicionou um pouco à frente do Wallace para obstruir a corrida dele, e ele fez o movimento de tirar o jogador para o lado para tentar passar, e foi expulso de campo. No momento em que a gente dominava a equipe do Botafogo plenamente durante a partida, fazemos um jogo muito bom fora de casa e para matar o jogo, e novamente nós temos aí pelo terceiro jogo seguido uma situação como essa. Então nós precisamos aqui realmente rever, a gente vai entrar com uma representação, eu espero que o Wallace não seja punido, não pegue uma partida, porque o erro não foi dele, foi um erro absurdo da arbitragem e do VAR, e que a gente consiga colocar no rumo certo a arbitragem, porque todo jogo nós estamos tendo muito problema. Então fica aqui formalmente um depoimento como diretor-presidente do clube, da nossa diretoria, representando a nossa equipe, porque realmente hoje foi doído e a sensação de impotência é muito grande.
0: Então tá aí, Diego Serri, diretor de futebol do Red Bull Bragantino, após aí o empate em 1-1 contra o time do Botafogo pela 27ª rodada do Campeonato Brasileiro, que mais uma vez o Bragantino sai aí com resultado ruim e com impacto direto da arbitragem. Foi assim contra o São Paulo, foi assim contra o Bahia e foi assim contra o Botafogo. Contra o São Paulo foi um pênalti marcado logo depois de uma falta cometida. O Luciano, ele é derrubado e segura a bola com a mão, e logo em seguida o Pedro Henrique derruba o zagueiro, o atacante do São Paulo, no entendimento do árbitro, que até naquela ocasião fez a revisão da arbitragem de vídeo e optou por marcar o pênalti. Ele acabou não considerando a bola na mão no primeiro lance. No segundo lance, que o Diego Serri destaca aí no jogo contra o Bahia, no cruzamento pela direita, o Juninho Capixaba faz o corte, ela bate na coxa do lateral do Bragantino e depois bate no braço, e o árbitro da partida naquela ocasião nem pro VAR foi, ele nem analisou esse lance na arbitragem de vídeo. E nesse lance do Botafogo, o árbitro, a decisão de campo do árbitro não foi pela expulsão, e aí a orientação errônea do VAR foi justamente de orientar a expulsão do jogador do Bragantino. E assim, é curioso porque tiveram outros dois lances no segundo tempo muito parecidos e que o árbitro deu apenas cartão amarelo. E assim, eu entendo que o lance do primeiro tempo foi errado, mas a partir do momento que o árbitro adota um critério, adota um critério numa partida, ele deve ser seguido até o final. Do contrário, não temos uma arbitragem uniforme no futebol brasileiro. E teve um outro lance que, por exemplo, nem o jogador nem foi punido, que o Thiago Volpi tentou repor a bola em jogo. O jogador do Botafogo se colocou na frente da bola de forma a obstruir a bola do jogador do Bragantino. E aí quem levou o amarelo foi o Thiago Volpi pela reclamação, e não o jogador do Botafogo. E ultimamente, realmente, eu tenho percebido, e assim, não é porque eu cubro o dia a dia do Bragantino, mas realmente, e é justamente por isso que eu tenho percebido isso, que é o fato de ter pelo menos um peso e uma medida para o Bragantino. No caso, no julgamento do Agustin Santana contra o Fabinho e do Fabinho pelo jogo contra o Fluminense, Agustin Santana e Fabinho pegaram um gancho, enquanto o John Kennedy nem foi citado. O John Kennedy, o do Agustin Santana, eu vejo que foi pesado porque foi um lance de jogo, não foi uma cotovelada assintosa, não foi uma cotovelada assim totalmente perigosa, não foi temerária. E o lance do Fabinho, ele foi expulso de uma confusão que o John Kennedy começou, e o John Kennedy acabou não sendo punido da maneira que deveria. E assim, a CBF, ela se manifestou publicamente sobre um erro contra o Grêmio, do Bragantino contra o Grêmio, e contra o Bragantino até agora não teve nenhum sinal de pronunciamento da CBF em relação a isso. Mas é assim, tem tido esses dois pesos e duas medidas, agora quem sabe agora com essa manifestação do Diego Serri, até com uma representação na CBF, as coisas mudem, porque de fato são uma coisa é um jogo, um lance isolado, agora três jogos consecutivos já é um pouco complicado, mas Bragantino também acaba não fazendo por merecer muitas vezes esse resultado, criou pouco na segunda etapa, tá certo que tava com um jogador a menos, o Fernando fez uma partidaça e na única bola que teve mais chances de de ampliar o placar, de poder sair com a vitória, o Herrera acabou batendo em cima do goleiro Gabriel Batista do Botafogo e acabou desperdiçando a chance. Com esse resultado, o time do Red Bull Bragantino, ele permanece na nona colocação, tem 36 pontos até o momento, enquanto o time do Botafogo é o 14º e tem 32 pontos. Poderia ter passado, acabou não conseguindo passar o Corinthians pelo número de pontos e até pelo número de saldo de gols, mas aí conseguiu jogar Mirassol e Grêmio até um pouco, na verdade apenas o Mirassol um pouco mais para baixo, o Mirassol que nessa rodada do Campeonato Brasileiro acabou apenas empatando com o Vitória, então o Botafogo conseguiu subir pelo menos uma posição na tabela do Campeonato Brasileiro de 2026. Bom, essa 27ª rodada do Campeonato Brasileiro não contou apenas com o jogo do Bragantino. Ela começou na sexta-feira, até um dia antes do jogo do Bragantino, com o clássico Atletiba, como a gente bem destacou aqui no programa Primeira Mão do último sábado, que terminou empatado em 3x3 num jogo maluco no Couto Pereira. Já no sábado, nos jogos da tarde, o Vasco da Gama venceu por 2x1 o Grêmio, partida essa que inclusive acarretou na demissão do técnico Luiz Castro, português que costumava comandar o Grêmio. E com essa demissão, adivinha, Márcio Rossini, bolão para ver quem que assume o comando técnico do Grêmio mais uma vez depois de um técnico ser demitido? Renato Gaúcho, Renato Portaluppi, ídolo do Grêmio como jogador e como técnico, volta aí o comando do tricolor gaúcho. E assim, toda vez que o Grêmio tá em crise, chama o Renato e ele acaba resolvendo a situação. E no outro jogo de sábado, o Atlético Mineiro venceu por 3x1 o Fluminense. Já o Internacional, outro time gaúcho, respira um pouco mais aliviado porque venceu a Chapecoense fora de casa por 2x1. E no clássico Choque Rei, o Palmeiras venceu por 2x0 o São Paulo, com Vitor Roque voltando a marcar gols. Muito importante essa partida para o Tigrinho do Palmeiras. Já o Botafogo empatou em 1x1 com o Bragantino, enquanto o Santos venceu por 2x1 o Cruzeiro na Vila Belmiro. Santos que está emendando uma boa sequência de resultados. Já o Mirassol empatou em 2x2 com Vitória já nos jogos de domingo, e o Flamengo venceu por 2x1 o Corinthians. Essa 27ª rodada do Campeonato Brasileiro se encerra hoje com um duelo entre Bahia e Remo, às 20 horas, na Arena Fonte Nova. Com isso, a tabela do Campeonato Brasileiro tem o Flamengo na liderança com 57 pontos. O segundo colocado é o Palmeiras com 56, o terceiro é o Atlético Paranaense com 46 e o quarto é o Fluminense com 45. Já o quinto é o Bahia com 43, o sexto é o Cruzeiro com 42, o sétimo é o Atlético Mineiro que tem 39 pontos. O oitavo colocado é o Coritiba com 38, o nono é o Bragantino com 36 e o décimo é o Santos que tem 35 pontos. Já em 11º vem o São Paulo com 33 e o 12º é o Vitória também com 33, mas o São Paulo está na frente por ter aí menos, por ter um de saldo de gols, enquanto o Vitória tem aí um saldo de menos 12 gols. O 13º é o Corinthians com 32 pontos, o 14º é o Botafogo com 32. Lembrando que o Corinthians está na frente do Botafogo porque tem menos 1 de saldo, enquanto o Botafogo tem menos 3. Já o 15º colocado é o Mirassol que tem 29 e o 16º é o Grêmio que tem 28 pontos. O 17º é o Vasco com 28, o 18º é o Internacional também com 28 e o 19º é o Remo com 23 pontos. E aí, finalizando a tabela, a lanterninha do Campeonato Brasileiro é a Chapecoense, que tem 17 pontos somados até o momento no Campeonato Brasileiro. A rodada volta só na semana que vem, mas nesse meio de semana tem uma partida atrasada da 21ª rodada, que é justamente entre Botafogo e Grêmio, às 19h30, lá no estádio Nilton Santos. O Bragantino volta a campo apenas no próximo domingo, lá no Maracanã, para enfrentar o líder do campeonato, o Flamengo. Então o Bragantino, precisando vencer no Campeonato Brasileiro, tem na sequência o líder do campeonato. Então, que fase vive o time do Red Bull Bragantino? Bom, e como último destaque desse destaque esportivo do programa Primeira Mão, nesse final de semana tivemos aí a grande decisão do Campeonato Brasileiro da Série D, a quarta divisão do Campeonato Nacional, que terminou com o título do Uberlândia. O Uberlândia empatou em 1x1 com o Asa de Arapiraca no estádio Parque do Sabiá, lá na cidade de Uberlândia. Mas como o jogo de ida havia terminado em vitória do Uberlândia pelo placar de 2x0, o placar agregado terminou em 3x1 para o time mineiro, que assume aí que conquista o título inédito da Série D, e assim Minas Gerais é o estado com mais títulos da quarta divisão do Campeonato Brasileiro, da quarta divisão do Campeonato Brasileiro. Inclusive destacar quem fez o gol do Uberlândia na partida de ontem foi Marcos Calazans. Ele que é jogador de grandes times, de times de primeira prateleira do futebol brasileiro, como é o caso de Fluminense, por exemplo. Ele que fez um dos gols da partida de ontem e com isso o Uberlândia se sagrou campeão. Outro destaque esportivo desse final de semana é que o Brasil se classificou para as Olimpíadas de Los Angeles em 2028, depois de vencer a Argentina na grande decisão do pré-olímpico. As brasileiras estão classificadas para, as comandadas de Zé Roberto estão classificadas para o vôlei, então parabéns aí para as brasileiras que vão representar o Brasil. O Brasil é muito forte no vôlei, sobretudo no vôlei feminino nos últimos anos, conquistando a medalha de prata em Paris 2024. Agora vai rumo a mais uma Olimpíada. Bom, são 11 horas e 20 minutos, esse foi o destaque esportivo do programa Primeira Mão. Eu volto com mais informações do mundo do esporte no programa Gol de Placa a partir das 18 horas, logo depois do programa Tarde Sertaneja, aqui na programação da Bragança FM. Vamos com sucesso musical e daqui a pouco a gente volta com o programa Primeira Mão.

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1: 11 horas 31 minutos, giro de notícias aqui no programa Primeira Mão, girando aí pelos principais veículos de informação do país. CNN destaca Cezinha Madureira, o deputado Cezinha Madureira é alvo de operação da PF sobre tráfico de influência. A Polícia Federal realiza nesta segunda-feira a terceira fase da Operação Transparência e tem como um dos alvos o deputado Cezinha Madureira, do PL. A ação mira possíveis irregularidades na destinação de emendas parlamentares e possível tráfico de influência, e os policiais federais cumprem 4 mandados de busca e apreensão no Distrito Federal e no Estado de São Paulo. A ação foi autorizada pelo ministro Flávio Dino, do Supremo Tribunal Federal. A operação ocorre em meio à crise no Supremo e Cezinha é próximo do ministro André Mendonça. Em 2025, o parlamentar teria atuado como intermediador de um encontro entre o ministro e o ex-banqueiro Daniel Vorcaro, do Banco Master. De acordo com a força policial, os alvos investigados teriam negociado o pagamento de valores expressivos condicionados ao resultado de processos em curso e a pretexto de influir em decisões judiciais. Segundo a CNN, a advogada Valéria Rodrigues Linhares também é alvo da operação e ela é filiada ao PSD, partido anterior de Cezinha da Madureira. Em 25 de agosto, ela teve quantia de R$ 510 mil apreendidas pela Polícia Federal em uma mala no aeroporto de Congonhas. Na ocasião, a defesa de Valéria declarou não haver ilegalidade e que o valor apreendido teria sido todo declarado. A PF suspeita que esse montante seria parte do caso apurado e, na operação desta quarta, a PF investiga possíveis práticas dos crimes de exploração de prestígio, tráfico de influência, corrupção passiva e lavagem de dinheiro. A CNN procurou o deputado e a defesa de Valéria sobre a operação e aguarda a resposta. Tá aí a informação para vocês. Ainda girando as informações, ainda girando as notícias aqui no programa Primeira Mão. Condutora sofre mal súbito e bate carro contra muro em Bragança Paulista. Uma condutora sofreu um mal súbito e acabou colidindo o veículo contra o muro na manhã deste domingo, dia 13. E o acidente ocorreu na esquina da rua Doutor Olímpio Prado com a rua Doutor Arthur Bernardes e envolveu um Toyota Cross de cor cinza. Segundo as informações da GCM, a Guarda Civil Municipal, a motorista estava acompanhada da mãe e as duas foram socorridas e encaminhadas à Santa Casa de Bragança e com ferimentos leves. A VTR foi acionada para atender a ocorrência e posteriormente seguiu até o plantão policial para apresentar o caso. A ocorrência foi registrada inicialmente como autolesão e ainda conforme as informações, não houve necessidade de realização de perícia no local. As circunstâncias do acidente foram registradas pelas autoridades responsáveis.

E o Agência Brasil destaca: São Paulo mantém alerta de perigo para tempestades nesta segunda-feira. O estado de São Paulo está em alerta laranja de perigo e alerta amarelo de perigo potencial para tempestades, segundo o Instituto Nacional de Meteorologia, o IMET. As áreas afetadas pelo alerta laranja são Campinas, Bauru, Piracicaba, Itapetininga, Ribeirão Preto, Macrometropolitana Paulista, Marília, Araraquara, Vale do Paraíba Paulista, Metropolitana de São Paulo, a região de Assis, Litoral Sul Paulista, São José do Rio Preto e o restante do estado segue em alerta amarelo de perigo potencial. Para as regiões com alerta laranja, o IMET indica a possibilidade de chuva entre 30 e 60 milímetros por hora e 50 e 100 por dia. Ventos intensos de 60 a 100 km por hora e queda de granizo, e há ainda riscos de corte de energia elétrica.

0: Estragos em plantações, quedas de árvores e de alagamentos. De acordo com as instruções do IMET, em casos de rajadas de vento, a população não deve se abrigar debaixo de árvores por causa do risco de queda e de descargas elétricas e nem estacionar veículos próximos a torres de transmissão e placas de propaganda. E, se possível, a orientação é desligar os aparelhos eletrônicos e quadro geral de energia. E nas áreas que o alerta é amarelo, a possibilidade de chuva é entre 20 e 30 milímetros ou até 50 milímetros por dia e ventos intensos de 40 a 60 quilômetros, além de queda de granizo. O risco é baixo e para corte de energia estragos em plantações, quedas de galhos de árvores e de alagamentos. E esta segunda-feira começou com um registro de chuva fraca e moderada em vários pontos do centro-oeste e sul paulista, além da faixa leste, segundo informações da Defesa Civil Estadual. O dia deverá seguir com muita nebulosidade e tempo bastante instável no estado. E para fechar com notícias policiais da nossa região Bragantina, tem aí dois casos na cidade de Nazaré Paulista. Um deles de um homem que foi preso por furto na noite de ontem. O 34º Batalhão de Polícia Militar realizou uma prisão na noite de ontem no centro de Nazaré Paulista. Durante atendimento da ocorrência, os policiais visualizaram um indivíduo caminhando pela rua Coronel Benedito Bueno, carregando uma bicicleta ergométrica nas costas. Ele foi abordado e inicialmente afirmou ter recebido o equipamento como presente e em seguida confessou ter furtado a bicicleta e indicou aos policiais o local de onde havia retirado o objeto. Durante a ocorrência, a equipe recebeu informações sobre um furto registrado nas proximidades, sendo confirmados os dados da vítima e a procedência do equipamento. O homem foi conduzido ao Distrito Policial de Atibaia, juntamente com o objeto recuperado, onde foi elaborado o registro de flagrante por furto e ele permaneceu à disposição da Justiça. Já a outra informação de Nazaré é um homem que foi preso por tentativa de homicídio. A equipe foi acionada pelo Hospital Municipal de Nazaré após um homem de 39 anos dar entrada na unidade de saúde com 5 ferimentos provocados por golpes de faca. A vítima apresentava perfurações no ombro, cabeça, abdômen e mão, permanecendo consciente durante o atendimento. Enquanto os policiais colhiam as informações sobre o ocorrido, o suspeito também compareceu ao hospital, apresentando um ferimento na boca e buscando atendimento médico. Após receber voz de prisão, ele foi encaminhado ao plantão policial de Atibaia e a ocorrência foi registrada como tentativa de homicídio e ele permaneceu à disposição da justiça. 11 horas e 37 minutos, esse foi mais um Giro de Notícias.
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0: Muito bem, são 11 horas e 48 minutos. Esse é o programa Primeira Mão na programação da Bragança FM. Bom, a gente está aqui no programa Primeira Mão trazendo muita informação para vocês. Trouxemos muita informação durante esse programa Primeira Mão de segunda-feira. Falamos aí do caso do Cezinha Madureira. Também trouxemos a questão climática no estado de São Paulo. Tudo isso e muito mais. Trouxemos a previsão do tempo para Bragança Paulista. Que o sol aí, arredondando para você que não nos ouviu. Temperatura mínima prevista para hoje é de 14 graus, máxima de 17 e um dia bem chuvoso, com 100% de chances de chover durante o dia. E nesse momento em Bragança Paulista está fazendo aí em torno de 17 graus e está um tempo bem nublado, está aquele dia, famoso dia da cozideira que não dá vontade de fazer absolutamente nada. Mas você que tem plano aí de não fazer absolutamente nada, Márcio Rossini, temos aí informações sobre festas, não só para essa segunda-feira, mas também para os próximos dias.
1: É, hoje é dia do virado paulista. Tudo que sobrou de ontem faz um viradão. São 11h49, eu aproveitar também, já que você entrevistou aqui o Renato Teixeira, né? Ali eu dar uma sugestão para o ano que vem, né? O pessoal aí do ano que vem da festa da linguiça, repensar aí a questão do estacionamento, né? E teve várias reclamações aqui envolvendo aí o estacionamento aqui da festa da linguiça. O pessoal ali que tá pagando caro, né? O pessoal tá reclamando que uma festa que é feita aí pela associação, né? Acho que para atrair um público maior, deveria até fazer também a gratuidade do ingresso aí na questão do estacionamento, né? Mas já que você falou aqui, aproveitar e mandar um abraço aqui ao pessoal aqui. Tá acontecendo, né? No próximo final de semana. Continua aí a festa do Morango e Flores lá da cidade de Atibaia, a 44ª festa do Morango e Flores, começou no dia 4 e vai até o dia 27 de setembro, então estou tendo todo esse mês agora de setembro. E hoje também tem festa de Nossa Senhora da Piedade lá no bairro do Atibaianos, hoje segunda-feira, tem lá às dia 14, às 7h30 da noite, a celebração da palavra feita pelo ministro Paulo, né, que vai estar fazendo, amanhã que é o dia da padroeira, que é dia 15, às 7 horas da noite, temos a procissão em louvor à Nossa Senhora da Piedade, Santa Missa e Coração da Nossa Senhora da Piedade, feita pelo Padre Denis, né? E falando do Padre Denis que cancelou aí a Corrida dos Arcanjos, porque ia ser esse final de semana devido às chuvas, mas foi remarcada uma nova data, mas vai trazer a nova data que foi remarcada essa corrida. Diz aí que...
0: Tá certo. Bom, são 11 horas e 51 minutos. Tá precisando trabalhar? Que o programa Primeira Mão traz aí informações sobre...
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0: Bom, como eu já trouxe no último sábado, o McDonald's abre 30 vagas e está selecionando pessoas para o cargo de atendente de restaurante em Bragança Paulista. As oportunidades são destinadas para maiores de 18 anos e para trabalhos nas unidades do Lago do Taboão e também do Bragança Shopping Center. Não exigida experiência anterior e o salário inicial ofertado é de R$ 2.223. A empresa oferece um ambiente de trabalho inclusivo e seguro, além de plano de carreira e diversos benefícios, e os novos contratados participarão de um programa de capacitação e desenvolvimento para aprimorar habilidades técnicas e comportamentais, criando condições para crescimento profissional tanto dentro quanto fora. Os interessados devem enviar o currículo via WhatsApp 11 40 32 8282 ou para o e-mail carolina.amorim@amamcd.com.br ou ainda entregá-lo diretamente em um dos restaurantes, tanto na unidade do Lago do Taboão quanto na unidade do shopping do Bragança Shopping Center. Quem também está contratando é a Todo Celuan, que na verdade é Reluan, Todos Cortinas e Persianas, que é a referência em montagem e instalação no setor, e está com vagas abertas para dois cargos. As oportunidades são para ajudante de instalação e soldador, montador de todos. A jornada de trabalho é de segunda a sexta-feira, das 7h40 a meio-dia, e da 1 da tarde até as 5h30, ou seja, 17h30. Os requisitos de ajudante de instalação: é necessário ser dinâmico, saber trabalhar em grupo, respeitar os horários, possuir alguma experiência com mão de obra voltada à construção civil, manuseio de furadeiras e trabalho com escadas será considerado um diferencial, assim como possuir carteira nacional de habilitação na categoria B, e o salário é compatível com o mercado, e além disso a empresa oferece vale refeição de R$ 460,00 e o vale transporte e prêmios são por meta. Já para soldador barra montador de todos, o candidato interessado na vaga deve ser dinâmico, trabalhar em grupo, respeitar os horários, e é necessário ter experiência com todos ou similar, solda MIG, pintura automotiva com compressor, podendo, portanto, ter experiência com serralheria ou esquadrias de alumínio, além de também possuir carteira nacional de habilitação categoria B, que também será considerado um diferencial. O salário também é compatível com o mercado e também a empresa oferece também um vale-refeição de R$ 460,00 e transporte e prêmios são por meta. Os interessados devem entrar em contato pelo e-mail contato.todosreluan@gmail.com ou pelo WhatsApp 11 999937491. Para fechar, a Líder Prime Imóveis, empresa no setor imobiliário, está contratando auxiliar administrativa para o setor financeiro da empresa para início imediato. A oportunidade é voltada para profissionais organizados com perfil colaborativo e domínio de rotinas administrativas e financeiro, notas fiscais, contas a pagar e receber, atendimento aos clientes imobiliária. Os requisitos são facilidade para trabalhar em equipe, conhecimento básico em rotinas administrativas e financeiro, organização de documentos, habilidade com informática, especialmente em Word e softwares de gestão imobiliária, além de domínio básico de internet e pacote Office. Os candidatos devem enviar currículos diretamente no WhatsApp 11 99495232 32. E aos cuidados de Wilson Líder. A vaga é uma oportunidade em uma empresa que tem aí 20 anos de mercado imobiliário, 20 anos no mercado imobiliário de Bragança Paulista. Bom, são 11 horas e 54 minutos. Chegamos ao fim de mais um programa Primeira Mão, trazendo aí ofertas de emprego, vagas de emprego para vocês e muita informação para vocês. Eu volto aqui na programação a partir das 18 horas com o programa Gol de Placa para trazer mais informações e repercussões do jogo entre Red Bull Bragantino e Botafogo. Também, não só isso, mas também outras partidas do Campeonato Brasileiro. Com direção de rádio de Maria de Lima, parte técnica dele, Márcio Rossini, apresentação minha, Luiz Henrique Domingues. O programa Primeira Mão hoje encerra ao som de Oasis. 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
4: Ah, estamos chegando, são 12h31. Boa tarde, hoje dia 14 de setembro 2026, segundou com muita alegria, muita chuva, um friozinho, aquele friozinho gostoso, né? Você fica em casa, né? Cobertinho, ouvindo a Bragança FM, né? Prepara o chá de camomila, o chá de, como é que chama? Um chá mate leão. E fique, né, conosco ouvindo a tarde da Bragança FM, que tem muita notícia, muita informação. Aqui a gente traz as notícias com exclusividade, né? Aqui a gente não fica, né, maquiando as coisas para depois falar, não. Aqui a gente já tem a informação e já solta, e por isso que muita gente ouve a Bragança FM, e é por isso que estamos crescendo cada vez mais na audiência em Bragança Paulista e toda a região. Entre os destaques nacional, né, a gente sabe que está tendo, né, o horário eleitoral gratuito, por isso que a gente está entrando um pouquinho mais tarde, né? Mas entre os destaques, com este segundo turno, Flávio fica numericamente à frente de Lula pela primeira vez, mas ainda no primeiro turno o Lula tem 36%, Flávio tem 31%. Ainda girando as informações, Polícia Federal entrega dados de celular de Forcaro a Zanin e Gilmar. Sinais de Carmen Lúcia sobre a crise do Supremo. Fachin tenta evitar tumulto no julgamento. Caso Dark Horse, gestão Tarcísio explica perícia negada. Novo embate por dados escala atenção. Ainda girando os destaques para você do jornalismo. Técnica que reescreve DNA abre novos caminhos, mas levanta debates éticos. Ainda trazendo alguns destaques, né? Política e STF marcam a semana cheia de setembro com muita chuva e também muitos debates. É o que tem acontecido nas redes sociais, né? O debate, quem tá certo, quem tá errado, quem não sei o quê. E a gente vai trazendo as informações para você, né? Aqui a Bragança FM, né, uma rádio democrática, traz as informações, você vai moldando do jeito que você traz entendimento para você mesmo, tá bom? São 12h34, a gente vai trazer alguns destaques aqui para você. O Saulo já voltou, Saulo? Não, Saulo, não sei o que aconteceu. O senhor fez alguma coisa para esse rapaz? Ele sumiu, cara. Não sei o que tá acontecendo com ele. Mas deixa aqui, deixa eles comigo, Dani Medeiros. Deixa eles. Ó, vamos com os principais destaques que a gente tem aqui na Bragança FM. A Tânia já tá falando, Ted, tudo bem? Estamos te assistindo. Como é que você está aí nesse frio? Tamo aí, né? A Letícia tá falando, Ted, tudo bem? Como é que você está? Tô bem, Letícia. Entre os principais destaques, faltam 100 pessoas ali para nós batermos a nossa meta de seguidores. Então, você que não segue, tá ouvindo assim, ó. Você que é motorista de aplicativo, eu sei que você está levando um passageiro neste momento.

0: muito especial. Pede pra ele, olha pra ele, aumenta o volume do carro e olhe pra ele falando assim, ó, viu? Segue a Bragança FM. Lá, falta 100 pessoas pra gente bater 48 mil. E eu quero, em outubro, já chegar aos 50 mil, tá? Então nos ajude nessa estratégia aí pra gente bater, né, a meta, porque meta é feita para ser batida. Homem é preso após ser flagrado saindo de supermercado com alimentos em Bragança. Câmara de Bragança vota 8 projetos nesta terça. Também temos ladrões invadem agência e tentam arrombar caixa eletrônico em Bragança. Condutora sofre mal súbito e bate carro contra o muro aqui em Bragança. Também entre os destaques... Não, não vou falar mais desse caso, Saulo. Não, por que que não vai falar mais do caso do rapaz que fez as coisas na porta da loja? Não, deixa ele pra lá. Esse já foi. Como diz o amigo, já caducou essa informação aí, tá? É, temos aqui acidente termina com prisão por embriaguez ao volante, fuga e lesão corporal, que parece o filme do John Wick, né? O cara saiu correndo, né? Fuga, lesão corporal, é tudo. Homem em surto agride pessoas e provoca destruição com caminhão. Que tem de gente surtando por aí? É surtando, não é surfando, Demétrio. Entendeu? E outra coisa, eu tenho uma informação para te passar, viu, Demétrio? Ontem eu estive, tá? Estive com esse rapaz aí, seu, aliás, com um rapaz que você quer entrar para a família dele. Eu estive ontem com ele contando, né? Olha aqui, ó, dele. Esse é o irmão da namorada dele. Eu estive com ele ontem, do Demétrio. Eu estive com ele passando a informação. Ele falou que não vai deixar, Demétrio. Entendeu? Para que não vai ter. Não vai. Entendeu? Não. Então fique em paz. Fique em casa, como diria o Dória. Fique em casa. Para de perturbar a moça lá, tá bom? Não vai não, como diz aquele meme da senhorinha. Não vai não. É, acidente entre moto e carro deixa duas pessoas feridas na Vila Aparecida. Eu vi esse acidente ontem, viu? Foi assustador. Homem é preso após suspeita de tentativa de homicídio com golpes de faca. Tô falando, final de semana aparece o filme do John Wick, né? Uma agência de crédito foi invadida na manhã de domingo. Vou mostrar aqui pra você, Dani Medeiros. Isso aqui também, Bragança Paulista, hein? Oh, alguém precisa fazer alguma coisa. A segurança da cidade. Não é. Ó, oh, desculpa. Tem a... Oh, se o Datena, né? O João Datena vir pra Bragança fazer um programa aqui, ele tem matéria o ano inteiro pra passar na TV. Entendeu? Não, dá pra fazer. Porque os caras, viu, acham que tá, não, Bragança ainda é boa. Não tô falando que Bragança é ruim, é excelente. Nós amamos Bragança. Só que também, amar é corrigir, é igual o filho. Você tem que corrigir ele. Então nós temos que corrigir essas coisas aí, ó. Tá entrando, os caras tão, ó, eu vou falar pra você. Asfalto que sai. A galera lá do... Eu lembro, eu dou risada. A galera que fica lá na passarela Chico Zamper, zumbiando lá. É, não. Aí é o cara que fica defecando na calçada das lojas. É cara que mata cachorro, uma facada. Tem de tudo aqui nessa cidade e vocês estão achando que é normal. Não, a cara que bate mulher já perdeu uma conta. Isso aqui, todo final de semana, ainda bem que tem as guardiãs lá da GCM que faz um trabalho bacana, né? Agora, Bragança tá, ó, largada, hein? Os caras estão entrando aqui, não estão nem fazendo isso, ó. Antigamente batia na porta. Não sei, mas parece que depois que colocou as câmeras de monitoramento, piorou. É a impressão que dá. Aí, ó, chegou aí, ó, vamos pra essa. Eu não sei que se é matéria. Não, acho que não. Ó, ó que... Não, é matéria sim, ó, o Henrique Francisco tá lá. Vamos soltar, é que ficou a música, ó, que música sombria. Ó, ó, meu Deus do céu, Celso. Se eu ouvir uma matéria dessa noite, eu saio correndo. Pegou do filme da Freira mesmo. Tá louco. Vamos com essa matéria, o Henrique Francisco. Uma agência de crédito foi invadida no final da manhã. Em Bragança, os criminosos entraram no estabelecimento e tentaram arrombar um caixa eletrônico para acessar o dinheiro. A ocorrência foi registrada na rua Dona Carolina. Vamos com essa informação. 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
1: Uma tentativa de roubo mobilizou equipes da Polícia Militar e Corpo de Bombeiros no início da tarde desse domingo em Bragança Paulista. Segundo informações obtidas pela equipe de jornalismo do Jornal Mais Bragança, indivíduos invadiram uma agência de créditos que fica aqui no bairro do Lava Pés e tentaram arrombar um caixa eletrônico. Com a chegada da Polícia Militar, o indivíduo conseguiu fugir pelo telhado. Antes que conseguissem levar qualquer valor, a movimentação foi percebida e a Polícia Militar foi acionada. Após a chegada das equipes da Polícia Militar, o indivíduo utilizou uma corda para acessar o telhado da agência e, na sequência, fugiu, passando pelos telhados dos imóveis próximos. A partir daí, teve início uma operação de buscas pela região. Equipes da ROCAM, Polícia Militar, Força Tática também participaram na ocorrência e realizaram patrulhamento pelas ruas e áreas próximas, na tentativa de localizar os indivíduos. As buscas também contaram com o apoio do Corpo de Bombeiros, que auxiliaram as equipes durante a operação dos telhados. O drone do Jornal Mais Bragança também auxiliou nas buscas, realizando imagens aéreas do telhado e dos pontos de difícil visualização a partir do solo. As imagens contribuíram para ampliar a área de observação durante o trabalho das equipes. Apesar de todo o trabalho realizado pelas equipes da Polícia Militar, da ROCAM, do Corpo de Bombeiros e da Força Tática, até o momento os indivíduos não foram localizados. O caixa eletrônico foi danificado, mas nenhum valor foi levado. A ocorrência foi apresentada às autoridades e deverá ser investigada. 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
0: Tá certo. Vamos lá pra você, viu? Era um negócio absurdo agora, né? Será que dentro da empresa, né, de créditos, não tinha uma câmera de segurança pra filmar a galerinha? Né? Porque parece que o cara entrou, saiu e tomou café ainda. E aí você fica aqui, ó. Pessoal, mas os policiais deveriam pegar. Claro, eu também acho que deveria, mas é um trabalho, né, gente? Não dá pra falar, os policiais, eles fazem o melhor. O que pode facilitar é quando você já tem, né, a informação com câmera de segurança, porque você começa a ver por que lado fugiu, as características da pessoa. É que nem, por exemplo, o cara lá que fez bobagem na frente da loja, todo mundo sabe quem é. Se encontrar na rua, não é melhor não pegar nem na mão, né? Então tem que ter muito cuidado em relação a isso agora. A polícia está pesquisando, tentando entender da onde veio e aonde foram esses indivíduos, tá? O homem foi preso ontem após ser flagrado saindo de um supermercado com alimentos retirados do estabelecimento em Bragança. De acordo com o boletim de ocorrência, guardas civis municipais estavam nas proximidades de um supermercado localizado na Avenida Minas Gerais quando visualizaram um homem pulando o muro do estabelecimento de dentro para fora. Durante a abordagem, foram encontrados uma bandeja com 20 ovos, 5 iogurtes e uma embalagem de iscas de frango empanado. Os supermercados foram os produtos dos supermercados foram reconhecidos, né? E segundo o registro policial, os alimentos estavam vencidos e separados para descarte, mas ainda permaneciam dentro de uma área privada do estacionamento. Sobre a posse de controle, não havia autoridade para que fossem retirados. Ainda conforme o boletim, um homem informou aos agentes que havia entrado no pátio do supermercado e retirado produtos porque eles seriam destinados ao lixo. Na delegacia, ele confessou o furto e afirmou que realizou a ação porque estava com fome. Não foram identificados sinais de arrombamento ou danos do supermercado e os produtos foram avaliados em aproximadamente 90 a 100 reais. Né? Agora, se estava sem poder uso, não dá para você avaliar de 90 a 100 reais esse produto. E é pro descarte. Entendeu? Agora, não custava nada ele também ter falado, viu? Vamos descartar, me arruma. Eu vou assumir o risco de comer isso aí. Aí o cara foi pra cadeia, né? Por causa de produtos vencidos. Tô falando, que fase estamos vivendo. Ainda trazendo as informações pra você ficar bem informado. Ted Fagundes, tudo bem? Estamos te assistindo aqui no bairro Passa 3. Um abraço. Passa 3, Passa 2, Passa 5. Né? E impõe Jesus os perdões. Às 12h47, para eu ir para o intervalo. Uma ocorrência de lesão corporal, danos foi registrada na madrugada lá em Bom Jesus Perdões. Aliás, no bairro, na rua Santa Paulina, no bairro Bom Jesus Perdões, em Toledo. Segundo o boletim de ocorrência da Polícia Militar, o chamado foi registrado por volta da 1h03, após informações de que um homem estaria em estado de surto e envolvido em uma discussão de agressões no local. A equipe policial foi acionada e até deslocou até o endereço, onde encontrou um tumulto e foi informada que o suspeito havia deixado o local conduzido um caminhão vermelho seguindo em direção ao município de Pedra Bela. De acordo com relatos registrados pela PM, a ocorrência teria começado durante uma confraternização e após uma discussão, familiares e outras pessoas teriam tentado intervir para separar os envolvidos. Conforme o registro policial, durante a confusão, três pessoas foram agredidas. Ainda segundo o boletim, uma das vítimas sofreu um ferimento na região da cabeça após ser atingida com um martelo. Ela foi encaminhada para atendimento médico, consciente e orientada, e precisou receber uma sutura com um ponto na cabeça. Outra vítima apresentava lesão na região do rosto, enquanto uma terceira relatou dores no braço. Segundo o registro, essas duas pessoas informaram que não consideravam necessário atendimento hospitalar naquele momento. As agressões, conforme o boletim, né, o homem teria entrado em um caminhão Mercedes-Benz que estava estacionado no local. O veículo teria avançado contra pessoas que estavam na garagem, atingindo o portão da residência e, na sequência, colidido intencionalmente contra dois automóveis estacionados na via pública. Um dos veículos atingidos teve danos na parte traseira e dianteira e acabou sendo projetado contra um poste. O segundo automóvel sofreu danos na parte traseira direita. O portão da garagem da residência também ficou danificado. Agora são 12h49, vamos para o intervalo, senhor Deli Medeiros. E daqui a pouco a gente volta com muito mais.
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6: Nosso Jornal para você que está curtindo a nossa programação. Eu não sei se o Demet já chegou a passar para você. O nosso estagiário voltou, né? Algumas matérias da cidade de Atibaia, né? A gente vai com o Lucas Ribeiro, né? A gente vai trazer alguns destaques, entre eles GCM de Atibaia localiza homem foragido. Tem essa informação ou é informação no ar?
7: GCM de Atibaia localiza homem procurado pela justiça durante patrulhamento da Guarda Civil Municipal. A Guarda Civil de Atibaia localizou um homem procurado pela justiça durante uma ação de patrulhamento na cidade. Os agentes fizeram abordagem e consultaram os dados do homem, quando confirmaram a existência de um mandato de prisão. Após a confirmação, o homem foi levado para a delegacia de polícia. Ele ficou à disposição da justiça para as providências necessárias. A ação faz parte do trabalho da GCM de Atibaia no patrulhamento das ruas, com foco na localização de pessoas procuradas e na segurança da população. Para a Rádio Bragança FM, Lucas Ribeiro.
6: Tá certo, Lucas Ribeiro, nosso estagiário que está de volta, depois de um grande tempo. São 12h54. Vamos voltar lá para as notícias da Bragança FM, do acidente que terminou esse acidente lá em Pinhalzinho, hein? Dois carros, né, envolvidos, e segundo o registro da Polícia Civil, a ocorrência envolveu um Gol e um Nissan Versa, né? De acordo com o histórico policial, o motorista de um dos veículos teria ingressado na contramão de direção e colidido contra outro carro, que era conduzido por outro homem. Após impacto, ele teria continuado, né, pela via, sendo acompanhado e posteriormente interceptado. A ocorrência foi apresentada no plantão policial por uma equipe da Guarda Civil Municipal de Pinhalzinho. Durante a abordagem, os agentes relataram ter identificado sinais de alteração e da capacidade psicomotora do motorista. Entre os sinais observados, segundo o registro, estavam fala pastosa, desconexa e andar cambaleante e a queda ao sono. Rapaz, ainda conforme o documento policial, o motorista admitiu ter ingerido bebida. Uma mulher que estava no veículo foi conduzida pelo suspeito, né? Sofreu ferimentos na região da face e do nariz. Ela recebeu atendimento e foi socorrida por uma equipe do serviço de atendimento móvel. Diante das informações reunidas durante a ocorrência, a autoridade policial ratificou a prisão em flagrante. O motorista foi autuado pelos crimes de lesão corporal, culposa em direção de veículo automotor, fuga do local de acidente, embriaguez ao volante previstos nos artigos 303, 305, 306 do Código de Trânsito Brasileiro. Segundo o registro policial, não foi arbitrada a fiança na unidade policial e o homem permaneceu à disposição da justiça. O documento não detalha o estado de saúde da vítima após o atendimento médico, nem apresenta outras informações sobre as circunstâncias da colisão. Por isso que bebida e direção não combinam. Agora são 13h56, eu vou para um rápido intervalo, encerro o nosso jornal e a gente volta com muito mais no Bragança FM no ar.
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4: É, estamos chegando, são 13 horas e 9 minutos, com direção geral de rádio de Maria de Lima, a técnica do Deli Medeiros. A partir de agora, vamos girando os destaques do programa de hoje.
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4: Para essa segunda, Bruno Henrique decide no fim, Flamengo mantém liderança e Corinthians cai para 13ª colocação. Ainda no futebol, Coutinho assina com Santos até o fim do ano. Como o Grêmio acertou a volta de Renato Gaúcho. Renato encontra time no Rio e Felipão deve treinar o time na quarta. Oeste, segundo turno, Flávio fica numericamente à frente de Lula pela primeira vez. Polícia Federal abre celular de Vorcano a Moraes, Gilmar e Zanin. STF avalia se Mendonça e Moraes vão à sessão. Deputado Cezinha de Madureira é alvo da operação da Polícia Federal. Aliado de Mendonça, Cezinha presidiu bancada. Cidade fica embaixo d'água após cheia do rio em São Paulo. Calçada cede com chuva em São Paulo, engole e guarda. Você viu esse vídeo? Meu Deus do céu. Se ousa a favor, Trump contra, é possível ainda conter a IA? Olha, eu acho difícil. Piqueires tem fratura descartada, mas é dúvida para a volta da Libertadores. Chance da taça do Flamengo vai a 70%. Grêmio e Inter tem risco alto de cair. Ainda girando, batida frontal envolvendo 4 carros deixa 4 mortos na estrada da Bahia. Entenda erro do VAR que decidiu o clássico de Manchester com um gol de Haaland. Olha, tô vendo aqui o gol, realmente o VAR errou. Homem mais tatuado do mundo, segundo o Guinness, tem 40 camadas de tinta no corpo. Por isso que você gosta daquela música lá, o peão todo tatuado, né, Demetrio? Ah, entendi. Santos na Sul-Americana, Cuca pode ter reforços, escalar 3 zagueiros. Sonza defende Coutinho de críticas. Em acerto com Santos, milhões e milhões ficaram para o Vasco. Criança furando, criança, pais relatam desespero em teste de glicose em feira de ciência do Rio de Janeiro. Ainda trazendo as informações, Vitor Roque volta a marcar pelo Palmeiras e agrada a comissão técnica. Fala de auxiliar de Abel, soa como crítica, arrasa o Brasil e como estratégia disfarçada. E ele disse, né, aqui pelo menos pagamos em dia, jogadores não precisam pagar salário em clube. Eu acho que ele quis falar pro São Paulo. Só acho. Mãe de Virgínia protagoniza climão e distribui, né, home flow. Isso aí é quando a pessoa para de seguir, né, em amigos da influenciadora. Tá certo. Negócio aí da Virgínia. Cuidado, Virgínia. Não sou nem o Bidu, ó. Mas, ó. Ó, já, já. E não vai ser o Zé Felipe. Jovem estragava panfletos quando foi assassinada no Paraná. Técnico do Colo-Colo defende vozinha após falha feia que gerou memes. Eu vi essa falha do vozinha, coitado. É, nem a avó dele perdoaria ele. com esse frango. Agora são 13h13, né? Hoje pelo Brasileirão temos às 20 horas Bahia e Remo. Direção Geral de Rádio de Maria de Lima, técnica de Delino Medeiros. A partir de agora, vem comigo com muita alegria e muita informação.
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4: O Zé Neto e o Cristiano escondendo o ouro.

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1: Toda a região Bragantina, às 13h32, para você ligado na programação da Bragança FM. Vamos falar de futebol, né? Bragantino jogou no final de semana, empatou em 1-1 com o Botafogo e o árbitro prejudicou o Braga, hein? Aliás, mais uma vez, Braga sendo prejudicado, né? O tal do Ian lá, o Alice Ian, falaram tanto, né, que ele agrediu o jogador, né, do Botafogo, mas, né, dá pra ver que foi uma trombada excessiva, né? Não teve qualquer interesse em machucar ou fazer algo contra, né, o jogador da equipe do Botafogo. Acabou o expulso. E o Roberto Moreira acompanhou esse jogo e comenta a partir de agora.
2: É, torcedor, o Red Bull Bragantino foi para o Rio de Janeiro, foi enfrentar a equipe do Botafogo no estádio Nilton Santos e não se apresentou mal, não, né? E começou a primeira etapa ali, dominou praticamente a primeira etapa inteirinha, teve oportunidade de sair na primeira etapa com um placar mais elástico, mas acabou ficando ali no 1-0, gol feito logo aos 29 minutos ali no cruzamento do Wallace Ian, que buscava encontrar ali o Isidro Pita no centro da área, mas o Lucas Monzon se atirou na bola e acabou empurrando contra o próprio patrimônio, fazendo aí o gol do Red Bull Bragantino, o primeiro e único gol aí da equipe do Red Bull Bragantino. Porém, o Red Bull Bragantino teve outras oportunidades, ainda na primeira etapa, outras oportunidades. O Eric Ramírez chutou de fora da área, a bola passou rente ao poste direito, também teve oportunidade por ali o Lucas Barbosa, que acabou perdendo também a chance, além, claro, de um volume de jogo muito bom ali, do Fernando ali pelo lado esquerdo, puxando a equipe do Red Bull Bragantino. Já saiu para o intervalo as duas equipes e a gente sabia que o Red Bull Bragantino não ia voltar com a mesma volúpia do primeiro tempo, até porque teve uma expulsão no finalzinho ali do primeiro tempo, o Ian acabou sendo expulso e... na minha visão, né, uma expulsão injusta, era um lance que talvez um cartão amarelo pudesse resolver o problema, mas a arbitragem, o VAR chamou, e é muito fácil chamar o VAR chamar o juiz contra um time pequeno, isso a gente tem acompanhado no Campeonato Brasileiro, e aí a gente fala às vezes na narração, é falta de critério? Não, não é falta de critério, é critério. Qual que é o critério? Time grande tem que favorecer. Então é isso que está acontecendo no Campeonato Brasileiro, e infelizmente a gente tem visto isso, não é no jogo contra o Red Bull Bragantino, mas a gente está vendo isso em várias outras partidas, né? E o Bragantino voltou com um homem a menos para a segunda etapa, e aí começa a pressão da equipe do Botafogo, que mexeu, o treinador mexeu logo na virada ali, trocou dois jogadores e o Botafogo começou a vir para cima com muito mais força do que o Red Bull Bragantino, que começou a se tornar aquele paredão. Então a bola do Botafogo batia e voltava, batia e voltava, batia e voltava. Só que isso acontece durante algum tempo, sendo você não consegue marcar os 90 minutos sem dar espaço. E num desses lances, o Teles desceu ali pela esquerda, fez o cruzamento, a bola no costado do Juninho Capixaba, subiu ali o jogador Vitinho, testou, tirando essa bola do Thiago Volpi, fazendo o gol de empate. O detalhe é que antes, um pouquinho, dois, três minutos antes, o jogador do

0: do Bragantino, o Pita também teve uma oportunidade bem parecida. Inclusive, o Pita subiu praticamente sozinho mesmo. O Vitinho ainda tinha o capixaba atrapalhando ele um pouco. O Pita subiu sozinho. Tinha a possibilidade e praticamente fez um recuo ali para o goleiro Gabriel Batista. E na sequência, o Bragantino toma o gol do empate nesse cruzamento. Aí, lógico, o Bragantino ficou fechado, vendo a equipe do Botafogo jogar, mas passando ali aproximadamente os 30, 33 minutos da segunda etapa, o Bragantino começou a chegar nos contra-ataques e chegou com perigo várias vezes, levou perigo ali para o goleiro Gabriel Batista, não conseguiu fazer o segundo gol, porque num lance onde a bola foi enfiada para o jogador Herrera, ele entrou. Tinha que ter dado um toquinho por cima, é bem verdade. Ele chegou batendo por baixo e o goleiro acabou fazendo uma bela defesa e impedindo aí o segundo gol do Bragantino. Para mim, o Herrera teve a bola do jogo naquele momento e não e acabou desperdiçando. Lógico que só perde o gol quem está lá dentro, mas o Bragantino tem muitos jogadores perdendo gol. Pontaria do Bragantino está muito ruim, né? Precisa treinar um pouquinho mais. Enfim, o resultado, 1-1, acabou sendo justo, porque se o Bragantino foi dono da primeira etapa, o Botafogo foi dono da segunda etapa. Então, placar justo, 1-1, um ponto para o Bragantino, tá de bom tamanho.
1: Tá certo, são 13 horas e 37 minutos, ainda girando. Vamos com o Lucas Ribeiro, tô brincando, Lucas Ribeiro, falando sobre Atibaia reúne municípios para fortalecer a defesa civil. A informação no ar.
2: Atibaia reúne municípios para fortalecer a defesa civil. Atibaia reúne representantes de outros municípios para discutir ações da defesa civil. O objetivo é facilitar a ajuda entre as cidades em casos de emergência. Durante o encontro, os municípios discutiram como compartilhar equipamentos, equipes e outros recursos quando a cidade precisar de ajuda. A ideia é que as defesas civis mantenham contato e trabalhem juntas, principalmente em situações como alagamentos, deslizamentos e queimadas. Para a Rádio Bragança FM, Lucas Ribeiro.
1: Tá certo, Lucas Ribeiro. A linha de número 1, moradores de quase todas as capitais do país pagaram menos pela cesta básica em agosto. Milena Abreu, você.
3: Moradores de 25 das 27 capitais brasileiras pagaram menos pela cesta básica de alimentos no mês passado. É o que revela o levantamento realizado pelo DIEESE em parceria com a CONAB, a Companhia Nacional de Abastecimento. Entre julho e agosto, as maiores quedas foram registradas em Rio Branco, 4,7%, e em Manaus e Boa Vista, com recuos na casa dos 4,5%. Destaque também para os recuos médios registrados em Aracaju, Cuiabá e Salvador, que superaram os 3%. Já as duas únicas capitais onde o conjunto básico de alimentos encareceu no mês passado foi São Luís, no Maranhão, onde os preços médios avançaram 0,8%, e Maceió, em Alagoas, que registrou avanço próximo a 1,5%. Ainda de acordo com o levantamento, no oitavo mês do ano, a cesta básica mais cara foi registrada mais uma vez na capital paulista, R$ 900,59. Em Cuiabá, a segunda capital com o maior custo, o valor ficou em R$ 851,57. A cesta só custou mais de R$ 800 também no Rio de Janeiro, em Florianópolis, em Porto Alegre e em Campo Grande. Nas cidades do Norte e Nordeste, onde a composição da cesta é diferente, o menor valor médio registrado foi em Aracaju, onde a cesta custou R$ 570,98 na média. Ainda de acordo com o estudo do DIEESE e da CONAB, no mês passado, o tempo médio necessário para adquirir os produtos da cesta básica nas 27 capitais pesquisadas foi de 98 horas e 37 minutos, menor do que o registrado em julho, quando ficou em 100 horas e 24 minutos. Já em agosto de 2025, para comparação, a jornada média foi de 101 horas e 31 minutos. Da Rádio 2, Milena Abreu.
1: Tá certo, Milena Abreu. Esse foi o Giro de Notícias, o Giro de Informação.
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1: É as notícias do Brasil e do mundo no giro de notícia. Trazendo as informações para você ficar bem informado. Teve um acidente envolvendo uma motocicleta e um carro. Foi registrado ontem na rua Rosa Vicchiati Molizani com a rua Ubajara, né? Ali na Vila Aparecida. Duas pessoas que estavam na motocicleta ficaram feridas após a colisão. Equipes do Serviço de Atendimento Móvel de Urgência, o SAMU, e do Corpo de Bombeiros foram acionadas para atender a ocorrência. As vítimas receberam os primeiros atendimentos no local e posteriormente foram encaminhadas ao pronto-socorro para avaliação e atendimento médico. Ainda girando as informações para você ficar bem informado, vamos com uma linha de número 2. Deflação, preços recuam 0,32% em agosto. Maiores alívios vieram da energia, dos combustíveis e dos alimentos. Milena Abreu, você.
2: O custo de vida do brasileiro caiu no 8º mês do ano. O Índice Nacional de Preços ao Consumidor Amplo, o IPCA, considerado a inflação oficial do país, registrou queda de 0,32% em agosto. O resultado é 0,39 ponto percentual menor do que o registrado em julho, quando o índice avançou 0,07%. Com o resultado no campo negativo em agosto, a inflação acumulada em 2026 chegou a 3,11%. Já no acumulado dos últimos 12 meses, o índice ficou em 4,22%, abaixo dos 4,44% registrados no período imediatamente anterior. De acordo com o IBGE, a principal influência para deflação no 8º mês do ano veio do grupo Habitação, que caiu 1,87%. O destaque do grupo foi a redução de 7,63% na conta de energia elétrica residencial, que foi impactada pela incorporação do bônus de Itaipu nas faturas que foram emitidas em agosto. O grupo Transportes também contribuiu para a queda do índice, com recuo de 0,86%. As passagens aéreas ficaram 13,17% mais baratas no mês, enquanto os combustíveis registraram uma redução média de 0,91%, com quedas nos preços do etanol, do óleo diesel e da gasolina. Outro grupo que também ajudou a segurar o aumento do custo de vida foi alimentação e bebidas, que caiu 0,34%. O destaque do grupo foi a redução dos preços da batata, da cenoura, da cebola, do tomate e dos ovos. Em contrapartida, o grupo Despesas Pessoais pressionou o custo de vida no país e apresentou a maior alta no mês de agosto, com um avanço de 1,30%. O principal responsável foi o encarecimento próximo a 20% do cigarro, que teve o maior impacto individual entre os itens pesquisados. Entre as capitais e regiões pesquisadas pelo IBGE, Curitiba registrou a maior queda de preços, com deflação de 0,64%. Já Brasília teve a menor variação negativa, de 0,02%. O levantamento do IPCA referente a agosto foi divulgado pelo IBGE na última sexta-feira e considera o comportamento dos preços para as famílias com renda entre 1 e 40 salários mínimos em diversas regiões do país. Da Rádio 2, Milena Abreu.
1: Tá certo, ainda girando as informações, vamos com Lucas Ribeiro. Prefeitura de Atibaia discute assuntos de saneamentos básicos, né, de saneamentos básicos, né, na cidade. Lucas Ribeiro, você?
3: A Prefeitura de Atibaia vai realizar encontros para discutir sobre o serviço de saneamento básico do município. A partir do dia 23 de setembro, a Prefeitura realizará 5 pré-audiências públicas para ouvir a população sobre os serviços de saneamento básico. As reuniões vão acontecer em diferentes regiões da cidade, com o objetivo de facilitar a participação dos moradores. Entre os serviços que serão discutidos estão o abastecimento de água, o esgotamento sanitário, a drenagem urbana e a limpeza da cidade. A população poderá apresentar sugestões e informações sobre os serviços, que vão ajudar na definição das obras e melhorias prioritárias para os próximos anos. A revisão do plano deve ocorrer no máximo a cada 10 anos. A última atualização do plano de Atibaia foi realizada em 2012. Para a Rádio Bragança FM, Lucas Ribeiro.
1: Tá certo, Lucas. Uma condutora sofreu um mal súbito e acabou colidindo o veículo contra um muro na manhã deste domingo em Bragança. O acidente envolveu um Toyota Cross XRE 2.0 de cor cinza e ocorreu o acidente na esquina da rua Doutor Olímpio Prado com a rua Arthur Bernardes. Segundo informações, a guarda civil municipal, a condutora estava acompanhada da mãe, que também estava no veículo. As duas foram socorridas e encaminhadas à Santa Casa de Bragança Paulista. Ambas tiveram ferimentos leves. Ainda, segundo informações, a VTR-09 foi acionada para atender a ocorrência e posteriormente deslocou-se até o plantão policial. Agora são 14h18, girando a linha de número 3. Levantamento mostra que candidatos têm usado IA sem identificação nos conteúdos das redes sociais oficiais. A informação no ar.
4: Pesquisa descobre o uso de inteligência artificial por candidatos sem identificação. Pelo menos 37 conteúdos foram gerados com a tecnologia nas contas oficiais das redes sociais de pessoas que concorrem às eleições deste ano, mas em nenhum deles havia indicação de uso de IA. É o que mostra um levantamento do Observatório Lupa. No período de 16 a 26 de agosto, foram coletados 314 conteúdos suspeitos em redes sociais e aplicativos de mensagem. A tecnologia estava presente em 282 deles. A maioria era deepfake. São peças artificiais criadas para simular a aparência, a voz ou a identidade de pessoas reais. A pesquisa revelou que o presidente Luiz Inácio Lula da Silva, candidato à reeleição, foi a maior vítima dos conteúdos falsos gerados por inteligência artificial. Em segundo lugar, vem o candidato Flávio Bolsonaro, em 56 conteúdos. Entre as restrições determinadas pelo Tribunal Superior Eleitoral para as eleições deste ano, está a modificação de conteúdo com imagem e voz de candidatos ou pessoas públicas. Da Rádio 2, Fabíola Altran.
1: São 14h20, as principais notícias e manchetes dos principais portais trazem. Rio Tietê enche, carrega lixo e alaga cidades no interior paulista. Efeitos dos temporais. Deputado Cezinha Madureira usava a função para vender suposta influência sobre juízes, diz Dino. Ainda girando as informações. Olha, corrida ao Planalto, Quest, primeiro turno. Lula tem 36%, Flávio 31%, Cury 7%, Renan 4% e Caiado 4%. No segundo turno, Flávio Bolsonaro tem 42% contra 40% de Lula. Ainda girando, Polícia Federal diz que entregou dados do celular de Vorcaro a Moraes, Anin e Gilmar Mendes. Ainda trazendo, greve dos Correios não tem data para acabar. E isso pode prejudicar entregas importantes. Agora são 14h21. Esse foi o Giro de Notícias, o Giro de Informação.
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1: Toda a região Bragantina, às 14h41. Trazendo um pouco de esportes para este momento. Tem o Luiz Henrique com o boletim esportivo para a gente trazer um pouco. Depois a gente vai ouvir o Mancini, se tiver também, né? Às 14h41, lembrando que o Flamengo é líder da competição. O Ancelotti ontem falou que o Neymar não joga mais na seleção, fechou um ciclo do Neymar. Aliás, faz tempo que estava fechado. Vamos ouvir, né, agora o boletim esportivo.
2: Vamos agora trazer os resultados dos jogos do final de semana e informar a agenda esportiva desta segunda-feira, dia 14 de setembro. Começando com os resultados, o grande destaque do final de semana foram as partidas que abriram a 27ª rodada da Série A do Campeonato Brasileiro, que começou na sexta-feira com o clássico Atletiba entre Coritiba e Atlético Paranaense, que terminou empatado em 3-3. Já na continuação da rodada no sábado, o Atlético Mineiro venceu por 3-1 o Fluminense, enquanto o Vasco da Gama venceu fora de casa o Grêmio por 2-1, e o Internacional também venceu por 2-1 a Chapecoense, também fora de casa. Já no clássico Choque Rei, o Palmeiras venceu por 2-0 o São Paulo, enquanto no estádio Nilton Santos, o Botafogo empatou em 1-1 com o Red Bull Bragantino. E no último jogo de sábado, o Santos venceu por 2-1 o Cruzeiro. E encerrando o final de semana do Campeonato Brasileiro, no domingo, o Mirassol empatou em 2-2 com o Vitória, enquanto o Flamengo venceu por 2-1 o Corinthians. Mas além de atividades na primeira divisão do Campeonato Nacional, este final de semana também contou com a grande decisão da Série D, a quarta divisão do Campeonato Brasileiro, e que no jogo de volta da final, Uberlândia empatou em 1-1 com o Asa de Arapiraca. E com o resultado, o placar agregado termina em 3-1 para o Uberlândia, que conquista o título inédito da quarta divisão. E se o final de semana contou com jogos importantes no futebol masculino, também contou com atividades decisivas no futebol feminino, com o primeiro jogo de ida das semifinais do Campeonato Brasileiro Feminino, e que aconteceu no sábado, no estádio Luso Brasileiro, com a vitória das São Paulinas por 3-1 para cima do Flamengo. Passados os resultados, vamos agora com a agenda esportiva deste dia 14 de setembro, que tem como primeiro destaque a partida que encerra a 27ª rodada da Série A do Campeonato Brasileiro, em que às 20 horas o Bahia recebe o Remo na Arena Fonte Nova. E o último destaque desta segunda-feira vai para as partidas que continuam a 28ª rodada da Série B do Campeonato Brasileiro, em que às 19h30 o Botafogo de Ribeirão Preto recebe o Goiás no estádio Santa Cruz em Ribeirão Preto. E neste mesmo horário das 7h30 da noite, o América Mineiro enfrenta o São Bernardo na Arena Independência em Belo Horizonte. E o último jogo de hoje fica por conta de Avaí contra Vila Nova, que se enfrentam na Arena da Ressacada, na cidade de Florianópolis, às 21h30. Com informações do esporte para a Bragança FM, o som da região, Luiz Henrique Domingues.
1: Certo, Luiz Henrique, são 14h43, 14h43, agora vamos ouvir o técnico do Bragantino, mais uma vez bravo em sua coletiva, com arbitragem, com razão, o Bragantino empatou, né, teve um jogador expulso, e vamos falar sobre isso a partir de agora.
3: Olha, eu para te falar a verdade, a gente tá indo embora daqui do Rio de Janeiro revoltado com aquilo que aconteceu na partida, porque nós fazíamos um grande jogo, vencíamos por 1-0, tínhamos ainda as melhores oportunidades ali para aumentar o placar, e aí de repente acontece um lance onde o árbitro, ele permite que o VAR apite o jogo para ele. Então o árbitro, Fernando, e o árbitro do VAR, José Ricardo, para mim ficou nítido que nunca jogaram futebol. E aí eu faço uma pergunta, será que um árbitro que nunca jogou futebol pode apitar uma partida de profissionais? Porque o lance é muito claro, o Wallace Yan, ele nem tinha visto o jogador atrás, ele se choca com o jogador e o árbitro dá sequência no lance, aí o VAR quer apitar o jogo, porque hoje virou moda. Todos, e isso eu não estou falando somente para o Zé Ricardo que estava lá no VAR hoje, não. Eu estou falando para todos aqueles que estão no VAR e querem participar do jogo. Se você está no VAR, é porque talvez você não tenha capacidade para estar dentro de campo. Então você tem que saber o seu lugar. Ele chamou o árbitro foi lá, viu a imagem, eu vi a imagem 25 vezes após a partida. Não tem nenhum toque no rosto do Ferrarese, porque se tivesse, eu seria o primeiro a falar, ele foi bem expulso, assim como eu já fiz em outras entrevistas. Agora, todo jogo, e aí eu mando um recado para o Sandro Merahit, que eu já falei em outras entrevistas, é um recado novamente com o Red Bull Bragantino. De novo, nós já sofremos isso no último jogo diante do Bahia, num pênalti mal marcado, onde a bola toca na perna do Juninho Capixaba, depois pega no braço. A própria CBF reconheceu que teve um erro. O jogo anterior ao Bahia foi contra o São Paulo, há um pênalti contra o Red Bull Bragantino, onde o Luciano toca com a mão na bola, antes da marcação do pênalti, ele joga a bola que estava fora da área para dentro da área com a sua mão. Ou seja, eu sei, porque eu já estou há muito tempo no futebol, que é difícil marcar um pênalti assim ou expulsar um jogador de um outro time. Mas contra o Red Bull Bragantino, isso tem se tornado rotina. Então eu peço insistentemente para que a CBF tome alguma atitude. Que coloque, por exemplo, nos nossos jogos, árbitros mais conceituados. Porque todos esses erros foram com árbitros jovens. E eu não tenho nada contra os árbitros jovens. Eu acho que o futebol dá espaço para qualquer um. Mas a gente tem que entender o peso do jogo. O peso do jogo. Esses dias eu estava assistindo um jogo de Série B, porque eu assisto a todos os jogos de Série A, B, C, D, enfim. E nós tínhamos árbitros de Série A apitando jogos de Série B, pela importância do jogo, que eu também entendo. Era um clássico, beleza, mas nós também queremos árbitros de primeira linha nos nossos jogos. E queremos também, e aí é um pedido meu, que o árbitro do VAR, porque se ele está no VAR, talvez ele não tenha capacidade de estar em campo, que ele deixe o árbitro do jogo apitar o jogo. Ele tem a função dele, mas todo árbitro do VAR quer apitar o jogo. Ele está lá na salinha, no ar-condicionado, vendo em câmera lenta, para e volta o lance 80 vezes e aí induz o árbitro a fazer aquilo que ele quer. Eu também tenho uma crítica ao árbitro de campo, falando para ele que ele não pode deixar outra pessoa apitar o jogo dele. Quem foi escalado foi o Fernando, não foi o Zé Ricardo. Então, isso, sinceramente, é um desabafo de um cara que não aguenta mais ver o time ser prejudicado. Hoje, mais uma vez, a gente foi lesado. Sobre o jogo em si, vi um jogo onde nós fomos muito bem no primeiro tempo. Jogamos melhor que o Botafogo, saímos na frente, tivemos o Wallace expulso quase no final do primeiro tempo, voltamos para o segundo tempo aí com uma nova proposta, porque nós tínhamos que defender, defendemos bem, tomamos o empate, mas defendemos bem e tivemos ainda a chance de, no final do jogo, de quase fazer o segundo gol e sair vencedor. Então eu dei os parabéns à minha equipe, acho que fizemos um belo jogo hoje aqui diante do Botafogo.
4: Marcinho, Lucas do Tic Tac Sport, vocês tiveram uma grande partida. Até depois da expulsão, vocês tiveram chances de ganhar essa partida. Vocês tiveram diversas chances, que até saiu na cara do gol, acho que foi o Herrera. Mas não seguiram essa vitória. Qual foi a orientação depois da expulsão? Porque querendo ou não, afeta os jogadores, uma expulsão da forma que foi. Qual foi a sua orientação para os jogadores no intervalo da partida?
3: Olha, você ter um atleta expulso ainda no primeiro tempo, de um lado te dá a chance de você, no intervalo, alterar a sua equipe e ajustar, e logicamente a gente tentou fazer isso daí. A gente, com um jogador a menos, não conseguia mais marcar alto, porque aí certamente a gente teria que percorrer uma distância muito grande dentro de campo com os atacantes, assim como a gente havia feito no primeiro tempo. Então nós tivemos que baixar as linhas e dar ao Botafogo os cruzamentos. E num desses a gente acabou levando o gol de empate, aí depois eu faço uma alteração, estico um pouco mais a última linha para 5 jogadores e aí a gente para de sofrer. Eu acho que foi um bom jogo de futebol, as duas equipes tentaram jogar, mas eu lamento, sinceramente, sair daqui só com um ponto. Acho que a gente teve rendimento, a gente teve jogo para levar uma vitória e, infelizmente, a gente leva só um ponto.
5: Na próxima rodada, o Bragantino enfrenta o Flamengo fora de casa. Você perdeu o Wallace e Ian pela expulsão e o Pita não voltou bem nessa pós-copa. Lógico que tem a semana inteira ainda, mas a tendência é mudar a formação do time para esse jogo?
3: Olha, eu não gosto muito de ficar alterando o sistema de jogo em função do adversário. Eu acho que a gente tem que ter uma maneira de jogar que se adapte a todas as outras, né? Então, quando a gente monta a estratégia do jogo, obviamente a gente está de olho no poderio, no arsenal do outro time, mas a gente também tem a nossa forma de jogar. Eu não devo ter o Wallace para o jogo, não devo ter o Juninho também, que levou o terceiro cartão amarelo, mas enfim, nós temos elenco para fazer um time forte que possa enfrentar bem o Flamengo. A gente sabe a dificuldade que é sempre jogar no Maracanã diante dessa equipe, mas a gente vai sempre tentando de todas as formas aí exigir o máximo do nosso adversário, até para que a gente possa levar vantagem.
1: Tá certo, agora são 14h52 para você ligado, tá aí o Wagner Mancini falando. Vamos com a linha de número 4, criminosos inovam e passam a usar tecnologia para aplicar golpe do falso sósia. A Fabiola Altran traz a informação.
6: O novo golpe utiliza tecnologia para burlar a biometria. A fraude de identidade usa a comparação facial para encontrar pessoas com características físicas parecidas com as dos próprios criminosos. É chamado de golpe do falso sósia e foi descoberto pela equipe de inteligência analítica da Serasa Experian. O método explora sistemas de reconhecimento facial para que o fraudador se passe por outra pessoa nos processos de validação de identidade, como aberturas de contas e cadastros. O criminoso utiliza ferramentas que comparam o próprio rosto com imagens disponíveis em diferentes bases. Os sistemas de comparação facial podem localizar identidades legítimas com alto grau de semelhança física. Então, o criminoso escolhe uma identidade que considere mais propensa a passar por uma validação biométrica. A novidade deste golpe é que ele não parte de dados de uma pessoa específica. A orientação da Serasa Experian é que o consumidor adote cuidados para diminuir o risco de exposição de documentos, fotografias e dados biométricos. Da Rádio 2, Fabíola Altran.
1: Tá certo, Fabíola Altran, agora são 14h53. Esse foi o Giro de Notícias, o Giro de Informação.
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1: É, agora são 15h14, giro de notícias, giro de informação. Vamos começando com a Rádio 2. Conselho de FGTS garante mais recursos para subsídios da Minha Casa Minha Vida em 2026. Helena Abreu, você.
2: O Conselho Curador do FGTS aprovou um aumento de R$500 milhões nos recursos destinados aos subsídios do programa Minha Casa Minha Vida. Com a decisão, o valor disponível passa de R$12,5 bilhões para R$13 bilhões em 2026. Os recursos em questão são utilizados para conceder descontos na compra de imóveis das faixas 1 e 2 do programa, voltadas a famílias com renda mensal de até R$5 mil. O benefício funciona como uma ajuda para reduzir o valor financiado e não precisa ser devolvido ao fundo. Segundo o Ministério das Cidades, o aumento foi aprovado para garantir a execução da projeção de gastos deste ano, estimada em R$12,6 bilhões, além de manter uma margem de segurança para eventuais remanejamentos de recursos ao longo do exercício. Os demais orçamentos do FGTS deste ano foram mantidos. O fundo continuará com R$144,5 bilhões destinados à habitação, além de R$8 bilhões para o saneamento, R$8 bilhões para infraestrutura e R$8,5 bilhões para a saúde. Da Rádio 2, Milena Abreu.
1: Tá certo, agora são 15h15. O Lucas Guibeiro tá na linha para falar da Prefeitura de Atibaia realiza manutenção em escola municipal, Demétrio Campos. São 15h16, a informação no ar.
3: A Prefeitura de Atibaia realiza manutenção na Escola Padre Armando Tamácia. A unidade de ensino localizada no bairro Jardim Cerejeiras recebeu o início das atividades para substituição total da cobertura da escola e adequações na rede hidráulica. A obra tem prazo previsto de 3 meses e vai beneficiar cerca de 430 alunos, além de professores, funcionários e toda a comunidade escolar. Nas próximas semanas, a unidade também deve receber serviços de pintura nos tetos, adequações em paredes e divisórias, além de renovação de revestimento. As ações fazem parte do cronograma de manutenção da rede municipal de ensino e ocorrem devido ao investimento do programa Superescola. A primeira etapa do programa prevê mais de R$25 milhões de investimento. Para a Rádio Bragança FM, Lucas Guibeiro.
1: Tá certo. Agora são 15h17, ainda girando as informações. Vamos com a linha de número 6. Aumenta em 15% o número de pessoas que aguardam transplante de córnea no Brasil. Fabíola Altran, você.
4: Perto de 38 mil pessoas esperam transplante de córnea no Brasil. O aumento no número desses pacientes é significante nos últimos 6 meses, de 15%. Em dezembro do ano passado, havia 32.639 pessoas na fila. Os dados são do Conselho Brasileiro de Oftalmologia. Mesmo sendo alto o número, a entidade revela que nunca foram realizadas tantas cirurgias do tipo no país, que ajudaram a recuperar a visão. Em 2025, foram 17.790 procedimentos, segundo o Conselho, um número histórico. Mas a entidade alerta que a lista de espera continua aumentando devido ao ritmo de novas indicações médicas. Um paciente que aguarda transplante de córnea no Brasil leva, em média, 370 dias na fila. Esse tempo é 2 vezes maior do que há 10 anos. Da Rádio 2, Fabíola Altran.
1: Tá certo, Fabíola Altran, né, destacando as informações para você ficar bem informado. Passar também o tempo e a temperatura para você que está conosco dentro da nossa programação, às 15h18, com muita alegria, com muita informação para você, né, o tempo e a temperatura para essa.
5: A Defesa Civil informa.
6: Nesta segunda-feira, dia 14, o sol aparece entre muitas nuvens em boa parte do estado de São Paulo, principalmente nas regiões Oeste, Sul e Leste. Durante o dia, podem ocorrer pancadas de chuva em várias áreas. Em alguns pontos, a chuva pode ser acompanhada de raios e ventos fortes. A situação merece mais atenção na Baixada Santista e no Vale do Paraíba, por causa da umidade que chega do oceano. Por isso, quem estiver em áreas mais vulneráveis, vulneráveis, especialmente perto do litoral, deve ficar atento às condições do tempo. No norte do estado, o tempo segue firme, com predomínio de ar mais seco. E o frio também ganha destaque nesta segunda-feira. A chegada de uma massa de ar frio provoca uma queda acentuada nas temperaturas. Na capital paulista, os termômetros ficam entre 14 e 16 graus. Em Barra do Turvo, mínima de 16 e máxima de 18 graus. Fique atento aos alertas da Defesa Civil do estado e acompanhe as redes sociais pelo @DefesaCivilSP.
5: Defesa Civil do Estado de São Paulo.
1: Um homem foi preso em flagrante por tráfico de drogas na tarde de segunda-feira no bairro Julieta Cristina, aqui em Bragança. A ocorrência foi atendida pela Guarda Civil Municipal durante o patrulhamento pela região. Segundo o registro policial, uma equipe trafegava por uma via conhecida como Murão do Tráfico, apontada como local de prática recorrente do tráfico de entorpecentes, quando os agentes visualizaram o indivíduo pulando uma cerca em direção à via pública. Ainda conforme o relato, ao perceber a presença da viatura, o suspeito teria demonstrado nervosismo e tentou fugir, mas foi interceptado e abordado pelos guardas. Durante a busca pessoal, foram localizados 18 porções de maconha, 7 porções de dry, 12 pedras de crack, 136 porções de cocaína, além de R$ 26,90 em dinheiro. Parte dos entorpecentes estava nos bolsos do abordado e a outra quantidade foi encontrada em uma pochete. Diante dos fatos, o homem recebeu voz de prisão e foi conduzido ao plantão policial. Agora são 15 horas e 20 minutos. Esse foi o Giro de Notícias e o Giro de Informação.
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1: Toda a região Bragantina, agora são 15h40. É, e o Demétrio Campos, né? Eu vou falar pra você, viu? Você quer notícia ruim? É, você anda com o Demétrio Campos. O cara vai na feira comer um pastel e encontra notícia ruim. Eu nunca vi isso. Eu vou falar pra você, viu? Você é igual imã. Só atrai ferro, Demétrio Campos. É, eu vou falar pra você, viu? Que fase a sua, Demétrio Campos. Tô com nó de você, cara. Vou falar pra você. Meu pai diz, né, que você atrai o que você merece. São 15h41. Vamos girando as informações. Vamos com a linha de número 6. Aumenta. É 7? É. Balanço mostra que só no mês de agosto quase 480 pessoas foram tiradas em situação análoga à escravidão no país. Fabíola Altran, você.
2: Oi, eu sou Fabíola Altran e estes são os destaques de início de semana. Setor de iluminação já cresceu cerca de 10% este ano, de acordo com a Abilux, Associação Brasileira da Área. O aquecimento da construção civil, o avanço do Minha Casa Minha Vida e a procura do consumidor por lâmpadas são apontados como responsáveis pela alta. De 1º a 31 de agosto, 479 pessoas de várias nacionalidades foram retiradas de situações análogas à escravidão no Brasil. É o que mostra um balanço do Ministério Público Federal. Presidente dos Estados Unidos, Donald Trump, promete distribuir $5 mil a cada cidadão se os republicanos vencerem as eleições na Câmara dos Representantes e do Senado. Definidos os mandos de campo das semifinais da Copa do Brasil, que serão disputadas em novembro. Grêmio e Palmeiras serão os mandantes das partidas de ida. Atlético Mineiro e Vasco decidem os confrontos em casa. Partida entre Bahia e Remo encerra hoje às 8 da noite a rodada 27 do Brasileirão. Da Rádio 2, Fabíola Altran.
1: Tá certo, são 15h42, ainda girando. Vamos, né, também aqui com as informações do governo do estado de São Paulo, girando os destaques sobre saúde mental. A informação no ar.
3: O fim da rotina de trabalho e a perda de autonomia no dia a dia podem afetar diretamente a saúde emocional dos idosos. Alerta a psiquiatra Heloísa Batistucci, do IANSP, o Instituto de Assistência Médica ao Servidor Público do Governo do Estado de São Paulo. Segundo a especialista, a redução da funcionalidade e da motivação contribui para o isolamento e para a sensação de perda de propósito, fatores de risco para quadros de depressão na terceira idade. Ela destaca que o apoio da família é essencial para que o idoso não se sinta desamparado nesta fase. Entre as recomendações estão manter a vida social ativa, praticar atividade física e buscar acompanhamento multidisciplinar, com médico, psicólogo e terapeuta ocupacional. Atividades como clubes de leitura, aulas de dança para a terceira idade e grupos de artesanato também ajudam a proteger a saúde mental. Rodrigo Sotter, para a Agência SP.
1: Tá certo, Sotter. Vamos para a cidade de Atibaia com o estagiário Lucas Ribeiro. Atibaia reúne municípios para fortalecer a defesa civil. A informação no ar.
4: Atibaia reúne municípios para fortalecer a defesa civil. Atibaia reúne representantes de outros municípios para discutir ações da defesa civil. O objetivo é facilitar a ajuda entre as cidades em casos de emergência. Durante o encontro, os municípios discutiram como compartilhar equipamentos, equipes e outros recursos quando a cidade precisar de ajuda. A ideia é que as defesas civis mantenham contato e trabalhem juntas, principalmente em situações como alagamentos, deslizamentos e queimadas. Para a Rádio Bragança FM, Lucas Ribeiro.
1: Tá certo, 15h44, para encerrar, Humberto Ferretti traz as últimas do campo.
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6: Eu sou Humberto Ferretti e esse é o Giro Rural. A produção brasileira de soja, que se recuperou no ciclo 24-25, cresceu de novo no ciclo 25-26. A Conab projeta uma colheita total de 180 milhões de toneladas, um novo recorde e alta de 5% na comparação com a anterior. O crescimento é puxado por aumentos da área de cultivo e do rendimento das lavouras, que com um clima mais favorável passou de 3 toneladas e 700 quilos por hectare. O preço da tilápia caiu com força em agosto nas praças pesquisadas pelo CPEA. O motivo é simples, a redução da demanda, algo comum nos períodos mais frios, como foi o mês passado, principalmente nos estados do sul e do sudeste. Na média, o quilo da tilápia foi vendido a R$ 9,51, por exemplo, na região da divisa entre São Paulo e Mato Grosso do Sul. São 27 centavos a menos que a média de julho. Minas Gerais e Paraná também registraram preços menores. A cotação do trigo se manteve firme nos últimos dias, com a tonelada vendida na casa de R$ 1.460 no Paraná e a R$ 1.360 no Rio Grande do Sul. Isso mesmo com o avanço da colheita. Até pelo aumento da oferta de mercadoria nacional, as importações de trigo caíram. Além disso, ainda tem pouco grão de melhor qualidade disponível para venda. Sem falar que a tendência de uma safra menor no Brasil e no exterior mantém os compradores sob pressão.
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1: Tá certo, esse foi o Giro de Notícia, o Giro de Informação.
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0: É, agora são 15h53, na sequência vem aí o Márcio Souza com Tarde Sertaneja.
1: Ô Dê,
0: tá xingando eu lá, Dê. E o que que eu tenho a ver com isso,
1: cara?
0: Ele xingou eu. Ele xingou, tá certo.
1: Ele xingou eu, neguei.
0: Ah, mas ele não xingou, então?
1: Ele xingou, Dê?
0: Não, ele falou que você é feio?
1: Ele vai embora pra lá, Zé da Pierre, feio.
0: Ah, mas então ele não xingou. Ele só falou a verdade.
1: Ele
0: só falou a verdade.
1: Ele tem educação, velho?
0: Não tem.
1: Inclusive, o Zé da Pierre tá dizendo, vim. Vai pra lá, o Zé da Pierre, vai pra lá.
0: Você acha que ele errou em te chamar de feio?
1: Claro que errou.
0: Porque você não é feio.
1: Eu vou, velho.
0: Ah, entendi. Vocês dois estão meio estranhos hoje.
1: Vai pra lá, velho.
0: Você não, ninguém tá falando nada.
1: Eu
0: não falei nada. Ninguém tá falando nada. Aliás, esse rapaz aqui é parecido com você e com o Márcio Souza. Vocês são parentes? Não, tá ao vivo o cara aqui também. Tchau, Zé Tapera.
1: Estão
0: tudo sumido. Tudo sumido.
1: Estão
0: com frio hoje. Eles estão sumidos mesmo.
1: Né?
0: Eu acho que o barbudão levou eles embora. É, barbudão, rigonão.
1: É a mágia.
0: É.
1: A
0: mágia. E você sabe? Você sabe que hoje. Você sabe que hoje. Você sabe que hoje no grupo do Bragantino, Zé Tapera. Hoje no grupo do Bragantino, desmascararam o Sérgio Silva. Desmascararam ele.
1: Por quê?
0: Descobriram que ele era palmeirense.
1: Descobriram.
0: Mas
1: já tá meio desconfiado mesmo.
0: Depois ele fica falando que não é palmeirense. Mas nós que tá aqui na rádio todo dia sabe que ele é palmeirense, não é verdade?
1: Ele é palmeirense mesmo.
0: Igual o Rigoni.
1: Igual o Rigonão. Igual o
0: Marcão do Berro.
1: Essa trem apaiada aí é do palmeirense.
0: Então, o senhor que conhece o Sérgio Silva, o senhor confirma que ele é palmeirense?
1: É palmeirense, é. Esse dia encontrei com ele pra cidade, tá com a blusa verde.
0: É?
1: É. Eu já vi, já.
0: Já?
1: Já.
0: E sabe o que...
1: Tá mundial, né? É bem mundial, é.
0: E tava andando no Lava Pés.
1: Tava andando lá no Lava Pés, né?
0: Ele não caiu mais de moto lá no Lava Pés, não?
1: Pelo que eu fiquei sabendo, parece que andou levando um corrigãozinho lá.
0: Tá certo.
1: É os dois.
0: Os dois andam pra lá pro Lava Pés, ele e o Demetro.
1: É o Demetro e o Sergão.
0: Tá bom.
1: Esse dia o Cangretão lá de novo aqui, né? O Demetro falava assim pra ele: Ô Sergão, vamos passar de um Lava Pés.
0: Ah, entendi. Por isso que ele tá chegando tarde. Às vezes a família dele liga na rádio, você viu? Ô, por que o Sérgio Silva tá na rádio ainda? Eu falei: não, eu não tá aqui mais, entendeu?
1: É o pior que é mesmo, né? Também sai daqui
0: para
1: meia-noite.
0: Chega na casa
1: 2 horas da madrugada. Vai lá que dá onde?
0: 15h57. Pior
1: é que a mulher
0: veia
1: dela acredita, velho.
0: Tchau, Zé
1: Tafé. A mulher veia
0: dela acredita. Tchau, Zé
1: Tafé. E eu acredito
0: mesmo. Tchau.
1: Tchau,
0: Zé. Direção geral de rádio de Maria de Lima, técnica do Derli Medeiros.
1: O trenzinho veia, vai.
0: Pra dar um susto, pode vir aqui na rádio.
1: Quando era das copas, tá uma casa.
0: Fiquem todos com Deus. Tchau, gente.
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0: Bragança. Muito boa tarde, Bragança Paulista. Boa tarde, toda a região bragantina. Já estou pintando no rádio. Pra ficar com vocês até às 18 horas com o melhor do sertanejo aqui na Bragança FM 79.7. Eu e você, você e eu. Os trabalhos técnicos é de Demétrio Campos. A direção geral de rádio é da dona Maria de Lima. Sim, está chovendo sim, viu, senhorita? Está chovendo sim. É, Demetrio.
1: Eita lasqueira!
0: É, até às 18 horas eu vou por aqui com o melhor do sertanejo nessa segunda-feira. É segunda-feira, dia 14. É 14 de setembro, o ano é 2026. Né? Abre semana, fecha semana com chuva. Chuva, chuva, chuva. Também.
1: Está chovendo aí, aqui está chovendo.
0: Está chovendo bem. Bem, obrigado. Né? É, somente agradecer, né, gente? Somente agradecer a Deus pela. É, exatamente, viu, Demétrio?
1: Eita glória!
0: Glória a Deus! Até às 18 horas eu peço licença aí pra você, minha amiga, pra você, meu amigo, por eu entrar na sua casa, no seu trabalho, onde quer que esteja, está com o som do rádio ligado, aumenta o volume e vem comigo, pois a festa do seu rádio só está começando. É, 4 da tarde, 8 minutos, daqui a pouquinho tem o clima tempo para amanhã, terça-feira. Daqui a pouquinho tem um giro de notícias, um giro de informações para deixar o ouvinte bem informado.
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0: 4 da tarde, 9, ao Rio Negro e Solimões, na sola da bota. Boa tarde.

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1: 4 da tarde, 15, João Bosco e Vinícius. Medida protetiva, participação dele, Gustavo Lima.
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1: 4 e 15.
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1: Gente, são 4 da tarde, 15 minutos, 4 e 15. Já vamos saber como vai ficar o clima-tempo. O clima-tempo é para amanhã, gente. Amanhã, terça-feira, aqui em Bragança Paulista, sol com algumas nuvens. Chove rápido, né? Chove rápido durante o dia e à noite. A variação na mínima, vamos chegar aí a 14 graus. A máxima para amanhã é de 20 graus. O nascer do sol, às 6h40, aliás, às 6h04, e o pôr do sol, às 17h59. O nascer do sol, às 6h04, e o pôr do sol, às 17h59. Portanto, este é o clima-tempo para amanhã aqui em Bragança Paulista. E neste momento, aqui na Rua Coronel Osório, número 84, Centro de Bragança Paulista, os termômetros estão marcando 16 graus.
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1: 4 da tarde, 16, Rick Martin. Estranho, participação de Luan Santana.

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0: aí, aqui tá comendo.
1: Eita, nós, viu, Demetri? O que que ela perguntou, hein, Demetri?
0: Tá chovendo aí, aqui tá chovendo.
1: Tá chovendo.
2: Eita, lasqueira.
1: Tá aí o sucesso de Diego e Arnaldo. Vai cair água. Participação especial aí de Zé Neto e o Cristiano. Gente, são 4:28.
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1: São 4:29, 4:29. Olha, gente, Atibaia reúne municípios aí para fortalecer a defesa civil. Quem traz a notícia é ele, Lucas Ribeiro.
4: Atibaia reúne municípios para fortalecer a defesa civil. Atibaia reúne representantes de outros municípios para discutir ações da defesa civil. O objetivo é facilitar a ajuda entre as cidades em casos de emergência. Durante o encontro, os municípios discutiram como compartilhar equipamentos, equipes e outros recursos quando a cidade precisar de ajuda. A ideia é que as defesas civis mantenham contato e trabalhem juntas, principalmente em situações como alagamentos, deslizamentos e queimadas. Para a Rádio Bragança FM, Lucas Ribeiro.
1: São 4:29. Olha, gente, Cozinha Sustentável oferece oficinas gratuitas em Atibaia. Volta, Lucas Ribeiro.
4: Cozinha Sustentável oferece oficinas gratuitas em Atibaia. Atividades vão ensinar receitas brasileiras e vegetarianas. O programa Cozinha Sustentável vai realizar 2 oficinas gratuitas no dia 29 de setembro em Atibaia. As atividades vão ensinar o preparo de receitas brasileiras e também opções vegetarianas. As oficinas fazem parte das ações da Prefeitura para incentivar a alimentação mais saudável, além de mostrar formas de aproveitar melhor os alimentos. A proposta também é oferecer conhecimento que podem ajudar na geração de renda, com receitas que podem ser feitas em casa. As inscrições começam no dia 14 e vai até o dia 18 de setembro, por meio de um formulário online que pode ser acessado no site oficial da Prefeitura. A ação será realizada no Núcleo de Inclusão Produtiva, na Rua Gonçalves Dias, número 265, no Jardim Cerejeiras. A oficina de comidas brasileiras será das 9 às 11 horas, e a das comidas vegetarianas serão das 13 às 15 horas. Para a Rádio Bragança FM, Lucas Ribeiro.
1: Obrigado, obrigado, obrigado, Lucas Ribeiro. E olha, gente, acidente entre carro e moto deixa 2 pessoas feridas em Bragança Paulista. O acidente envolvendo uma motocicleta e um carro foi registrado na tarde de ontem, domingo, dia 13, ali no cruzamento da rua Rosa Vicchiati, né? Rosa Vicchiati Molesini e a rua Ubajara, ali na Vila Aparecida. Portanto, 2 pessoas aí que estavam na motocicleta ficaram feridas após a colisão. Equipes do Serviço de Atendimento Móvel de Urgência, o SAMU, e também o Corpo de Bombeiro, né, foram acionados aí para prestar o atendimento. Portanto, as vítimas então aí receberam os primeiros cuidados ainda no local do acidente. Depois foram encaminhadas ao pronto-socorro para avaliação e atendimento médico. Até o momento não foram divulgadas informações sobre as circunstâncias da colisão ou sobre o estado de saúde das vítimas após o atendimento.

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1: 16:49. É, você ouviu aí ela, Simone Mendes. Simone Mendes, direitos iguais. Gente, são 16:49. 16:49. Daqui a pouquinho tem mais notícias, daqui a pouquinho tem mais informações, daqui a pouquinho tem o Giro Rural com Humberto Ferretti. É o Giro Rural daqui a pouquinho, aqui dentro do nosso Tarde Sertaneja, né? O Tarde Sertaneja, que tem o comando aí do Luiz Henrique Domingues. Ele está aí apresentando agora o programa Primeira Mão, né? O João Afonso Solis, o Jango, está aí de férias, curtindo as merecidas férias, e o Luiz Henrique, né, está aí comandando o programa Primeira Mão, programa de jornalismo com muita credibilidade do rádio, gente. É, de segunda a sexta, de segunda a sábado, das 8 da manhã ao meio-dia. Gente, são 16:50 e segue aí a chuvinha, viu, Demétrio? Segue aí a chuvinha, né? A chuvinha abençoada, está chovendo ainda.
2: E continua. Aqui está chovendo.
1: Tá chovendo aqui também, senhorita. Tá, está chovendo aqui também, viu, Demétrio? Avisa ela que está chovendo aqui também. Tá chovendo. Calma, Demétrio. Não fica nervoso com ela não, viu, Demétrio?
2: O quê? Não acredito.
1: Eu que não acredito que o senhor está nervoso com ela. O senhor está nervoso porque ela fica perguntando se está chovendo aqui. Ela quer saber se aqui está chovendo. Está chovendo, sim. Se a senhora for vir ao centro de Bragança Paulista, ou minha senhora, não esquece o seu guarda-chuva, o seu agasalho, que está chovendo e está frio. Está frio também. Vai pegar. É, exatamente. Pega uma gripe. É. Exatamente, é isso mesmo. Tira o agasalho do guarda-roupa, pega o seu guarda-chuva e vem, né? Toda equipada aí, porque está chovendo sim, minha senhora. Gente, são 16:51. Deixa eu mandar um abraço aqui, o Demétrio. O meu amigo Amarelo, ele está lá na cidade. É, o Amarelo está lá na cidade de Atibaia, lá no bairrão do Rosário. Alô, Amarelo. Tá na audiência, né, Amarelo? Um abração pra você aí, querido. Tá ligadinho lá na cidade de Atibaia, no bairrão do Rosário. Quem está ligadinho aqui também é o meu amigo Renato, Renato Carpinteiro. Ele está lá no Jardim São Miguel, ele não perde também o nosso programa, viu, Demétrio? Grande Renato Carpinteiro. Tá ligadinho. Meu amigo Chiquinho Garinço, alô, Chico. O Chico, a Ana, a Patrícia, o Marçal, o Samuelzinho, pessoal lá da Motoró, da família Garisto também, sempre na sintonia. O Douglas, tá ligadinho também lá no Campo Novo, ele pede uma do Henrique e Juliano, alô Douglas. É, o Douglas tá por lá, meu sobrinho Douglas, tá na sintonia. Quem mais tá ligadinho aqui? O meu amigo, o Luciano Alves, tá lá no Jardim Amapula. Alô, Luciano Alves, Jardim Amapula, boa tarde, querido. Tá na sintonia. Gente, são 16:52. O meu amigo Amarelo, ele pediu uma da Bruna Viola, é isso? É o pagode em Brasília? Então toca, Demétrio. Bruna Viola, 4:52.

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0: 5 da tarde, 11 minutos. 5 e 11, tá aí, né? O trio Parada Dura, mais o Zé Neto e o Cristiano vivendo aqui no mato. É, deixa eu mandar um abraço aqui pros meus amigos, o Walter e o Valtinho. Alô, Walter! Alô, Valtinho! É, estamos na sintonia aqui, bom retorno. Obrigado, viu, Walter? O Walter, o Valtinho, estão lá na mecânica Nossa Senhora Aparecida, estão sintonizando lá. Um abração para você, viu, Walter? Um abração pro Valtinho, pessoal ligadinho lá, curtindo o nosso programa. A gente só tem que agradecer aí o carinho da audiência, viu, Walter? Um abração pra você, pro Valtinho aí. É amigo do Zé Tapera, viu, Demetrio? São gente boa, são amigo do Zé Tapera, né, Walter? Zé Tapera fica falando que os dois é arcaide. O que que é isso? O Zé vai ter que se explicar isso daí, viu? É, vai ter que se explicar. Vai ter que se explicar aí o que que significa isso, viu? Né? Você tá rindo, mas é verdade, viu, Demetrio? E olha, gente, são 5 da tarde, mais 13 minutos, 5:13. Já vamos trazer mais notícias, mais informações aqui com Humberto Ferretti.
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2: Eu sou Humberto Ferretti e esse é o Giro Rural. A produção brasileira de soja, que se recuperou no ciclo 24-25, cresceu de novo no ciclo 25-26. A Conab projeta uma colheita total de 180 milhões de toneladas, um novo recorde, e alta de 5% na comparação com a anterior. O crescimento é puxado por aumentos da área de cultivo e do rendimento das lavouras, que com um clima mais favorável passou de 3 toneladas e 700 quilos por hectare. O preço da tilápia caiu com força em agosto nas praças pesquisadas pelo CPEA. O motivo é simples: a redução da demanda, algo comum nos períodos mais frios, como foi o mês passado, principalmente nos estados do Sul e do Sudeste. Na média, o quilo da tilápia foi vendido a R$ 9,51, por exemplo, na região da divisa entre São Paulo e Mato Grosso do Sul. São 27 centavos a menos que a média de julho. Minas Gerais e Paraná também registraram preços menores. A cotação do trigo se manteve firme nos últimos dias, com a tonelada vendida na casa de R$ 1.460 no Paraná e a R$ 1.360 no Rio Grande do Sul. Isso mesmo com o avanço da colheita. Até pelo aumento da oferta de mercadoria nacional, as importações de trigo caíram. Além disso, ainda tem pouco grão de melhor qualidade disponível para venda. Sem falar que a tendência de uma safra menor no Brasil e no exterior mantém os compradores sob pressão.
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0: Portanto, tá aí Humberto Ferretti e o Giro Rural. Marcos e Belucci. Pena que seja na moda. Boa tarde. 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

0: 5 da tarde, 31 minutos. Aí,
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0: Wesley Safadão, Vicente, participação aí do Rei Varreiro. Você ouviu aí também, né, o Chitãozinho Chororó, sinônimo, com participação aí do Zé Ramalho. Gente, são 5 da tarde e 32, 5 e 32.
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0: São 5 da tarde e 32 minutos, gente. 5 e 32, mais um giro de notícias, mais um giro de informação. E olha, Demétrio, greve dos Correios continuam e não tem previsão de encerramento. A paralisação nacional aí segue por tempo indeterminado. Julgamento do dissídio coletivo está marcado para acontecer no dia 21 de setembro, no Tribunal Superior do Trabalho. Portanto, continua então, né, a greve aí dos Correios, que continua aí nesta segunda-feira por tempo indeterminado.

0: ao plano de saúde de empregados, aposentados e dependentes. Portanto, tá aí, gente, né? Continua, então, começou na sexta-feira essa greve, no dia 11, e continua, então, a greve do Correio. São 5 da tarde e 34 minutos, 5:34, e o Luiz Henrique Domingues, no programa Primeira Mão, ele falou com o doutor Sidney da Silva, da Abracrim, ele é delegado da Abracrim, é isso a notícia no ar.
1: Doutor Sidney da Silva, a presidente da Associação Brasileira de Advogados Criminalistas, que tem uma região em Bragança Paulista desde o ano passado. O que, que seria a Abracrim? O que, que ela representa? Qual que é a importância dela?
2: Então, a Abracrim, ela é uma associação, é a Associação Brasileira dos Advogados Criminalistas, ela é a maior associação nesse segmento do Brasil. Há quem diga que é da América Latina, né? Ela tem como foco, objetivo principal, a defesa do Estado Democrático de Direito, e aí sim, para a sociedade, é importante que tenha quem zele pelo Estado Democrático de Direito, pela Constituição, para que instituições não rompam o que ali está estabelecido, né? Ela tem também aí como objetivo a defesa das prerrogativas do advogado e a valoração da advocacia criminal. Há um tempo atrás, nós, advogados criminalistas, sentíamos muita carência de nos unirmos especificamente para tratar da matéria criminal, para trazer conhecimento, trazer pessoas que estão aí em alta aí no mundo da advocacia criminal, trazer conhecimento, né? Desenvolver os ensinamentos aqui na região. E a partir dessa necessidade, eu principalmente comecei a frequentar aí os ambientes da associação, os eventos, grandes eventos nacionais, estaduais, e levamos essa necessidade da região para a instituição, né? Então, aqui nós estamos instalados desde abril de 2025, mas a Abracrim Nacional, ela foi fundada em setembro de 94, então esse mês aqui ela completa 33 anos de existência. Então, a partir dessa necessidade de união, de unir mais, de trazer o sentimento de pertencimento para a classe dos advogados criminalistas, foi que nos motivou a instalar uma sede, uma regional, na verdade, aqui. Só para contextualizar, as regionais, a pessoa que comanda a regional, ele é o diretor regional, que no caso é o meu cargo de diretor regional. E aí tem os demais diretores, e aí é subdividido em presidente de pastas. Nós temos aqui dentro da nossa regional aí, se eu não estiver equivocado, 19 cidades, mas ela acompanha a sede administrativa da própria OAB, que é a 8ª região, que é a região Bragantina, né? Então, as cidades aqui que nós atendemos aqui, que faz parte dessa regional, temos Atibaia, Bragança Paulista, Amparo, Serra Negra, Socorro, Serra Negra, Piracaia, Joanópolis, Perdões, Nazaré, Jarinu e dentre algumas outras aqui da região. Então, todo o circuito das águas, região Bragantina, ela está inserida. Realmente é um grande desafio levar o nome, levar aí o nosso trabalho para toda essa região, mas o que nós costumamos fazer? Nós temos nosso Instagram, graças a Deus ele tem um alcance muito grande, então, quando tem eventos, nós começamos as divulgações lá e a visualizações ela multiplica aí por 10, 20, 30 vezes. Então a gente chega a ter aí 200 views, 200 mil views, né? Quando a gente divulga um evento, nós temos feito grandes eventos aqui na região. O nosso foco principal, ela tem a defesa prerrogativa, né? E a valorização da advocacia. Então, a ideia central ali é justamente unir o advogado criminalista, o estudante, toda a classe que são simpatizantes do direito criminal, né? Não é, quando nós fazemos um evento, nós não fazemos um evento somente para a advocacia criminal. Eu faço questão de deixar as inscrições abertas para toda a população. Quem tiver vontade de ver um evento da Abracrim, vai vir palestrar aqui um advogado conhecido aí no mundo criminal e no Brasil. Por exemplo,

0: a gente não fecha essas inscrições para só associados ou só para advogados criminalistas, não, a gente abre e nós fazemos questão de que o estudante de direito participe, porque o estudante de direito, o jovem advogado, ele é a futura engrenagem da advocacia. O que hoje nós estamos fazendo, futuramente são eles que estarão nos nossos lugares e permitindo com que nós trabalhamos com dignidade, né? Permitindo que faça a defesa das prerrogativas da advocacia, valorizando o advogado e tornando uma classe forte e unida. Quando você tem um advogado criminalista combativo, que conhece da matéria, que conhece os seus direitos, que conhece as prerrogativas e que aonde quer que ele pise, ele saiba o que ele está fazendo, você faz com que o entorno, o mundo jurídico ao entorno dele, passe a respeitar a classe. Então, por exemplo, chega um advogado novo, um juiz novo na região aqui, o juiz ele vai ter informações, ó, aqui a advocacia é unida, aqui a advocacia tem conhecimento de matéria, de causa, e eles são munidos de conhecimento. Então, aqui não dá para a gente tratar a advocacia criminal de qualquer forma. Então, em resumo, é isso aí. A gente traz esse conhecimento para fortalecer a classe, justamente para criar uma classe unida, fortalecida e pertencente. A ideia, quando você fala em crescer, em trazer novas regionais para dentro do Estado, é justamente para que concentre os advogados criminalistas, faça essa força acontecer, né? A união da advocacia e o fortalecimento da advocacia em si. Então, a Bracrim já existe no estado de São Paulo, mas quando você centraliza em pequenos pontos as regionais, é uma forma de você tratar de forma mais específica, né? De forma mais fechada aquele determinado grupo. Porque, queira ou não queira, a advocacia aqui na região Bragantina, a criminal, ela funciona de uma forma. Existe... A pessoa conhece o jeito que o judiciário atua aqui, apesar de ser o mesmo judiciário. Mas o judiciário que atua aqui, ele tem uma forma diferente dele atuar lá na ponta do estado. Vamos falar lá em Itararé, na divisa com o estado do Paraná. Entendeu? Então, quando você regionaliza, você acaba tratando de forma específica. E, na verdade, é justamente de trazer o crescimento e o fortalecimento da classe, né? Algumas perguntas anteriores, você falou do evento, da mulher que a Bracrim fez, mas a Bracrim, ela, aqui a Regional Bragança, nós fazemos palestras constantes, nós fazemos as nossas lives com profissionais do Brasil inteiro, nós temos a oficina do criminalista na região, e nós estamos agora num projeto piloto, né? Já iniciaram as gravações, mas a título de se ajustar, não está ainda soltando ao público, né? Disponibilizando, mas nós vamos lançar agora o nosso podcast, né? Então, provavelmente, acredito que para outubro aí ele já esteja no ar o nosso podcast. Não está definido se vai ser semanal ou quinzenal, provavelmente vai ser quinzenal, devido à demanda de todo esse trabalho que nós fazemos aí. E tudo isso aí é visando aí a valoração da advocacia, a defesa da prerrogativa e a defesa do Estado Democrático de Direito, a união, a força e o pertencimento do advogado criminalista. Bom, eu convido a todos os estudantes, a jovem advocacia, o advogado criminalista que não conhecem a Bracrim, eu convido eles a se associarem, convido eles a visitarem a página do Instagram lá, que é a Bracrim, _ Braganca Paulista, tá? É a nossa página. Para quem tiver interesse em se associar, é no site da Bracrim Nacional. Lá, se você digitar Bracrim Nacional no Google, ele vai trazer a nossa página, lá se associa. Convido, inclusive, a quem tiver interesse a participar das comissões, né? Para finalizar, só em relação ao termo evento, fizemos um evento em Piracaia o ano passado, no Salão Azul, que é um salão da prefeitura, né? Um local da prefeitura que nos cederam. Então, por ser uma cidade pequena, você acha que não vai encher muito? Tinha gente em pé. Lotou o Salão Azul, lotou. Tinha mais de 100 pessoas.
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2: Portanto, este é o presidente, viu, Demétrio? É o presidente da Abracrim, né? É o presidente da Abracrim, né? Falando com o Luiz Henrique no programa Primeira Mão. E olha, gente, a GCM de Atibaia localiza o homem foragido. Quem traz a notícia É ele, Lucas Ribeiro.
3: ICM de Atibaia localiza homem procurado pela justiça durante patrulhamento da Guarda Civil Municipal. A Guarda Civil de Atibaia localizou um homem procurado pela justiça durante uma ação de patrulhamento na cidade. Os agentes fizeram abordagem e consultaram os dados do homem, quando confirmaram a existência de um mandato de prisão. Após a confirmação, o homem foi levado para a delegacia de polícia. Ele ficou à disposição da justiça para as providências necessárias. A ação faz parte do trabalho da GCM de Atibaia no patrulhamento das ruas, com foco na localização de pessoas procuradas e na segurança da população. Para a Rádio Bragança FM, Lucas.
2: Este foi mais um giro de notícias, mais um giro de informação.
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2: 5:44, Israel e Rodolfo, hoje não.
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0: Gente, são 5:55. Você ouviu aí? É o Diego e o Vitor Hugo, Moça Pra Casar. São 17:55. Os trabalhos técnicos ficaram a cargo de Demétrio Campos.
1: Eita lasqueira!
0: A direção geral de rádio é da Dona Maria de Lima. Estou indo embora. Da sequência vem a Ave Maria. E daqui a pouquinho, após as 18:05, o Luiz Henrique chega com a equipe Gol de Placa. A última de hoje, Zezé de Camargo e Luciano. Hoje eu quero te amar. Tchau, Bragança!

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Salve Maria! Queridos ouvintes do programa da Ave Maria, que a paz do nosso Senhor Jesus Cristo e o amor de Maria estejam conosco. Festa da celebração da exaltação da Santa Cruz. Lembrar de Maria que sofria, né? Ao olhar Jesus carregando esta cruz. Nós vos adoramos e bendizemos, ó Senhor Jesus Cristo, que pela vossa Santa Cruz remistes o mundo inteiro. Nós, porém, devemos gloriar-nos na cruz de nosso Senhor Jesus Cristo. Nesta cruz e nele está a salvação. Nossa vida e

essas muitas crianças do mundo já não estão sendo mais respeitadas por serem crianças, pela sua santa infância e ingenuidade. Olhar estes retratos do mundo, vendo Jesus em cada um deles. Tudo isso que foi citado, né? Os pobres, os doentes, os oprimidos, as crianças, tudo é um retrato de uma cruz no mundo de hoje. Lembrar de como São José e Nossa Senhora trataram o menino Jesus, criança. Maria vivia por estes cuidados. São José vivia pela família. A cruz, ela deve sempre nos fazer lembrar que a cada amanhecer, meu amor por todas as pessoas da humanidade deve aumentar. E aumentar com muita consciência, um amor puro, genuíno, né? Amor que Jesus brota em nosso coração. A cruz de Jesus deve ser para nós a consciência de Jesus em nós e renascendo em nós, para que possamos, dia a dia, transbordar este amor de Jesus

0: uma atitude amorosa, tudo que eu puder melhorar a cada dia, em tudo e tudo para Jesus. Mas nós temos que melhorar, né? A cada dia. Cada dia melhorar um pouquinho. Ave Maria, cheia de graças, o Senhor é convosco. Bendita sois vós entre as mulheres. Bendito é o fruto do vosso ventre, Jesus. Santa Maria, Mãe de Deus, rogai por nós, pecadores, agora e na hora de nossa morte. Amém. Uma boa noite a todos os ouvintes do programa da Ave Maria. Em nome do Pai, do Filho, do Espírito Santo. Amém.
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0: 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Luiz
1: Henrique Domingues. Alô pra você que se liga em esportes, estamos chegando agora com o programa Gol de Placa.
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1: Tenham todos um ótimo fim de tarde e começo de noite, mais essa segunda-feira, dia 14 de setembro, mais uma segunda-feira, mais uma semana começando aqui na programação da Bragança FM. Eu já estive aí, aqui na companhia de vocês desde as 8 horas da manhã até meio-dia, depois disso vocês acompanharam o Tete Fagundes e depois acompanharam ele, Márcio Souza, mas agora estou de volta com o programa Gol de Placa para trazer as informações do mundo do esporte.
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1: Com polêmica de arbitragem, Red Bull Bragantino empata com o Botafogo no Rio de Janeiro. Corinthians perde para o Flamengo e arruina os sonhos do Palmeiras de reassumir a liderança do campeonato, apesar de o Verdão ter vencido o clássico Choque Rei. E o Santos emenda mais uma vitória e respira tranquilamente no Campeonato Brasileiro depois de um bom resultado e inclusive anuncia Felipe Coutinho. E o Grêmio demite o técnico Luiz Castro e já anuncia Renato Gaúcho pela 50ª vez em não sei quantos anos do técnico voltando para o comando do Grêmio. Nos 8 horas e 13 minutos, estes foram os destaques do programa de hoje.
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1: Com direção de rádio de Maria de Lima, parte técnica dele, Demétrio Campos, e apresentação minha, Luiz Henrique Domingues. 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Estamos no ar com Gol de Placa.

0: Muito bem, Red Bull Bragantino emenda mais uma sequência sem vitórias no Campeonato Brasileiro. Desde que venceu o Grêmio no dia 23 de agosto, perdeu para o São Paulo, depois perdeu para o Bahia e no último final de semana, no último sábado, empatou em 1-1 contra o Botafogo. O Red Bull Bragantino até chegou a sair na frente no placar aos 30 minutos da primeira etapa, depois de um lance que o Alacia, novo reforço do Bragantino, recebe pelo lado direito, faz o cruzamento e o Lucas Monzon, na tentativa de cortar o cruzamento, faz a bola, acaba fazendo o gol contra. E aí o Botafogo terminou o primeiro tempo atrás do placar, mas logo aos 14 minutos da segunda etapa, aos 11 minutos na verdade, foi atrás do resultado com o Vitinho no lance de cruzamento pela esquerda do Alex Telles. Uma falha de marcação do Bragantino, bem verdade, mas com a subida de cabeça do Vitinho, do jogador do Botafogo, que conseguiu um empate no placar. Vitinho, que inclusive, só para destacar, ele tem aí 1,75m de altura. O Bragantino conseguiu levar um gol de cabeça de um jogador de 1,75m de altura. No entanto, o lance mais polêmico da partida não foi o fato de Bragantino ter levado um gol de um jogador de 1,75m, e sim a expulsão do Wallace Ian, jogador do Bragantino, que em um lance que ele tenta se desvencilhar da marcação do Nahuel Ferrarese, ele acaba trombando com o adversário, e aí o árbitro da partida ele acaba mantendo no primeiro momento o lance de jogo, mas ele foi orientado pelo VAR, ele foi chamado pelo árbitro de vídeo para revisar uma possível agressão do Wallace Ian, o que não aconteceu, e aí o árbitro da partida optou por expulsar o jogador do Bragantino no final da primeira etapa. Foi uma decisão que revoltou a todos da equipe do Bragantino, inclusive Diego Serri, já que essa é a terceira partida com erro consecutiva, uma terceira partida consecutiva com erro que acaba comprometendo o placar do Bragantino. Tudo bem que contra o São Paulo teve o erro de arbitragem, mas o Bragantino também não jogou bem. Isso aí não anula o fato do erro de arbitragem, não anula a má atuação do Bragantino naquela ocasião. Mas no último jogo contra o Bahia, teve o pênalti erroneamente marcado no Juninho Capixaba, que a bola bate na coxa do jogador do Bragantino e depois pega no braço dele e a falta foi, e o pênalti foi marcado. E nesse lance que o Wallace Ian foi expulso, sendo que depois, no mesmo jogo, no segundo tempo, tiveram dois lances iguais, que os jogadores do Botafogo acabaram não sendo penalizados da mesma forma. O árbitro errou no lance do Wallace, errou, mas se ele adotou o mesmo critério na partida, siga o mesmo critério até o fim. Se ele adotou em um lance, não tem por que ele adotar em outros dois. Mas vamos ouvir agora Diego Serri se pronunciando. Ele que normalmente não fala muito, ele não vai até os microfones depois da partida para reclamar sobre situação X ou Y. Ele raramente fala, só quando o Bragantino tá ali em período de troca de técnico, período de janela de transferências, é que ele fala. Mas nesse caso ele até reconhece que foi uma quebra de protocolo e que vocês vão ouvir agora.
1: Saindo do protocolo que habitualmente nós temos, e eu não costumo falar após um jogo, mas hoje realmente a sensação de impotência, de novamente, seguidamente, um erro de arbitragem prejudicar de maneira decisiva a nossa equipe numa partida. Na rodada anterior contra o Bahia, a gente já teve o pênalti que foi marcado para o Bahia quando estava 1-0 para a nossa equipe, nós com um contra-ataque rápido para fazer o segundo gol. Houve a marcação de um pênalti em que a bola bate primeiro no joelho do Juninho Capixaba e depois ele tenta recolher o braço e ela pega no cotovelo dele. E a comissão de arbitragem da CBF foi unânime em afirmar que não havia sido pênalti. E aí hoje, na sequência, o que a gente viu aqui na expulsão do Wallace Ian é para todo mundo parar e refletir um pouquinho sobre o que está acontecendo. Porque dentro de campo você pode cometer um erro, o atleta pode cometer um erro também, a arbitragem pode cometer um erro. Agora, no momento em que você tem um VAR para corrigir um erro absurdo como esse, e o próprio VAR está chamando a arbitragem para induzir ao erro, a gente tem que repensar. Porque o que aconteceu ali, qualquer um que joga futebol sabe que o atleta, não lembro se foi o Ferrarese do Botafogo, se posicionou um pouco à frente do Wallace Ian para obstruir a corrida dele, e ele fez o movimento de tirar o jogador para o lado para tentar passar, e foi expulso de campo no momento em que a gente dominava a equipe do Botafogo plenamente durante a partida. Fazemos um jogo muito bom fora de casa e para matar o jogo, e novamente nós temos aí pelo terceiro jogo seguido uma situação como essa. Então nós precisamos aqui realmente rever, a gente vai entrar com uma representação. Eu espero que o Wallace não seja punido, não pegue uma partida, porque o erro não foi dele, foi um erro absurdo da arbitragem e do VAR. E que a gente consiga colocar no rumo certo a arbitragem, porque todo jogo nós estamos tendo muito problema. Então fica aqui formalmente um depoimento como diretor, presidente do clube, da nossa diretoria, representando a nossa equipe, porque realmente hoje foi doído e a sensação de impotência é muito grande.
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0: Às 18h20, esse foi Diego Serri, diretor de futebol do Red Bull Bragantino, após o empate 1-1 e a decisão da arbitragem, porque, como eu saquei, já é o terceiro jogo consecutivo com uma decisão da arbitragem que prejudica o Bragantino, e a longo prazo isso aí acaba incomodando bastante o clube, até por conta de interferir nos resultados, porque no jogo contra o Bahia o Bragantino perdeu, e contra o Botafogo, por causa de um jogador a menos, o Bragantino perdeu a chance de fazer mais gols. E assim, uma coisa também não, uma coisa que não anula o erro de arbitragem é o fato que o Herrera acabou perdendo gol. Isso aí o Bragantino também deixou a desejar. E claro que a gente critica a arbitragem com razão, mas a gente também deve criticar o Herrera, que perdeu o gol da partida. Ele chutou em cima do goleiro Gabriel Batista, ele tinha condição ali de fazer um chute melhor, de colocar um pouco mais de força, mas ele também tomou a decisão errada. Então foi aí uma sucessão de erros de ambas as partes que acabou determinando o resultado de ontem, do último sábado, entre Red Bull Bragantino e também o time do Flamengo. Também do time do Botafogo. Por quê? O Red Bull Bragantino agora permanece na nona colocação, com 36 pontos somados. Consegue reduzir agora o espaço para aqueles mágicos 45 pontos para escapar do rebaixamento. Não acho que o Braga vá lutar contra o rebaixamento nessa temporada de 2026, mas ainda assim o ideal seria atingir esses 45 pontos. E agora o Red Bull Bragantino joga na semana que vem novamente no Rio de Janeiro, no estádio no Maracanã, para enfrentar o Flamengo pela 28ª rodada. O Flamengo, que é o líder do campeonato e vem de vitória na última rodada. Já o time do Botafogo sobe de posição na tabela, e consegue inclusive passar alguns times que tropeçaram nessa rodada do Campeonato Brasileiro. E com esse resultado, o time do Botafogo agora só é o 14º, com 32 pontos somados até o momento. E joga no meio de semana, pela 21ª rodada, a partida atrasada da 21ª rodada, que o Botafogo recebe o time do Grêmio no mesmo estádio do Nilton Santos. Pela 28ª rodada, o Botafogo joga no dia 19 de setembro, portanto, sábado que vem, lá na cidade de Mirassol, no estádio José Maria de Campos Maia, para enfrentar justamente o Mirassol na sequência do Campeonato Brasileiro de 2026. 18h22, vamos com um rápido intervalo e daqui a pouco a gente volta.
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8: Muito bem, são 18 horas e 27 minutos, 6h27, você está ouvindo o programa Gol de Placa aqui na nossa programação da Bragança FM, o som da região. Muito bem, ainda repercutindo a partida do último sábado, que você inclusive acompanhou aqui na Bragança FM, desde as 19h30 de sábado até, não me lembro que horas que terminou a transmissão, mas, enfim, foi umas 10h30, mas se acompanhou todas as emoções e informações de Red Bull Bragantino e Botafogo, partida da 27ª rodada do Campeonato Brasileiro. E agora a gente repercute a partida do último final de semana, ouvindo os técnicos de ambos os times, e vamos começar pelo técnico do Massa Bruta, Wagner Mancini, que também ficou bem incomodado com a decisão da arbitragem.
9: Olha, Gabi, eu pra te falar a verdade, a gente tá indo embora daqui do Rio de Janeiro, revoltado com aquilo que aconteceu na partida, porque nós fazíamos um grande jogo, vencíamos por 1-0, tínhamos ainda as melhores oportunidades ali para aumentar o placar, e aí de repente acontece um lance onde o árbitro, ele permite que o VAR apite o jogo para ele. Então o árbitro, Fernando, e o árbitro do VAR, José Ricardo, para mim, ficou nítido que nunca jogaram futebol. E aí eu faço uma pergunta, será que um árbitro que nunca jogou futebol pode apitar uma partida de profissionais? Porque o lance é muito claro, o Alacian, ele nem tinha visto o jogador atrás, ele se choca com o jogador e o árbitro dá sequência no lance, aí o VAR quer apitar o jogo, porque hoje virou moda. Todos, e isso eu não estou falando somente para o Zé Ricardo que estava lá no VAR hoje, não. Eu estou falando para todos aqueles que estão no VAR e querem participar do jogo. Se você está no VAR, é porque talvez você não tenha capacidade para estar dentro de campo. Então você tem que saber o seu lugar. Ele chamou o árbitro foi lá, viu a imagem, eu vi a imagem 25 vezes após a partida. Não tem nenhum toque no rosto do Ferrarese, porque se tivesse, eu seria o primeiro a falar, ele foi bem expulso, assim como eu já fiz em outras entrevistas. Agora, todo jogo, e aí eu mando um recado para o Sandro Merahit, que eu já falei em outras entrevistas, é um recado, novamente, com o Red Bull Bragantino, de novo. Nós já sofremos isso no último jogo diante do Bahia, num pênalti mal marcado, onde a bola toca na perna do Juninho Capixaba, depois pega no braço. A própria CBF reconheceu que teve um erro. O jogo anterior ao Bahia foi contra o São Paulo, há um pênalti contra o Red Bull Bragantino, onde o Luciano toca com a mão na bola. Antes da marcação do pênalti, ele joga a bola que estava fora da área para dentro da área com a sua mão. Ou seja, eu sei, porque eu já estou há muito tempo no futebol, que é difícil marcar um pênalti assim ou expulsar um jogador de um outro time. Mas contra o Red Bull Bragantino, isso tem se tornado rotina. Então eu peço insistentemente para que a CBF tome alguma atitude. Que coloque, por exemplo, nos nossos jogos, árbitros mais conceituados. Porque todos esses erros foram com árbitros jovens. E eu não tenho nada contra os árbitros jovens. Eu acho que o futebol dá espaço para qualquer um. Mas a gente tem que entender o peso do jogo. O peso do jogo. Esses dias eu estava assistindo um jogo de Série B, porque eu assisto a todos os jogos de Série A, B, C, D, enfim. E nós tínhamos árbitros de Série A apitando jogos de Série B, pela importância do jogo, que eu também entendo. Era um clássico, beleza, mas nós também queremos árbitros de primeira linha nos nossos jogos. E queremos também, e aí é um pedido meu, que o árbitro do VAR, porque se ele está no VAR, talvez ele não tenha capacidade de estar em campo, que ele deixe o árbitro do jogo apitar o jogo. Ele tem a função dele, mas todo árbitro do VAR quer apitar o jogo. Ele está lá na salinha, no ar-condicionado, vendo em câmera lenta, para e volta o lance 80 vezes e aí induz o árbitro a fazer aquilo que ele quer. Eu também tenho uma crítica ao árbitro de campo, falando para ele que ele não pode deixar outra pessoa apitar o jogo dele. Quem foi escalado foi o Fernando, não foi o Zé Ricardo. Então, isso, sinceramente, é um desabafo de um cara que não aguenta mais ver o time ser prejudicado. Hoje, mais uma vez, a gente foi lesado. Sobre o jogo em si, vi um jogo onde nós fomos muito bem no primeiro tempo, jogamos melhor que o Botafogo, saímos na frente, tivemos o Wallace expulso quase no final do primeiro tempo, voltamos para o segundo tempo aí com uma nova proposta, porque nós tínhamos que defender, defendemos bem, tomamos o empate, mas defendemos bem, e tivemos ainda a chance de, no final do jogo, de quase fazer o segundo gol e sair vencedor. Então eu dei os parabéns à minha equipe, acho que fizemos um belo jogo hoje aqui diante do Botafogo.
10: Obrigado, professor.
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8: Então tá aí Wagner Mancini, comandante do Red Bull Bragantino, após o empate. E para você ver como que tá a situação do Bragantino com a arbitragem, o Mancini, ele levou um bom tempo falando só sobre isso. E o Mancini, ele teceu duras críticas, e normalmente ele é uma pessoa muito ponderada, pelo que a gente pode acompanhar das coletivas dele. Ele é uma pessoa muito direta, isso ele mesmo nunca escondeu, mas para ele tecer as críticas com tanta simplicidade é porque, de fato, está insustentável essa questão da arbitragem com o Red Bull Bragantino. Bom, depois de ouvir o técnico do Bragantino, vamos ouvir agora o outro lado do empate, o time da casa, o Botafogo, sob comando do Rodrigo Belão, que está interinamente comandando o time do Botafogo.
11: Acho que a gente iniciou um jogo

0: bastante, sofrer gol no primeiro tempo desestabiliza um pouco o coletivo. No intervalo a gente conseguiu, teve a expulsão no final do primeiro tempo que também condiciona, e aí no intervalo a gente conseguiu enxergar onde teria vantagens e acho que a gente conseguiu começar muito bem o segundo tempo, criando chance, levantando a equipe, levantando o astral da equipe, só que depois a gente faz os gols e depois acho que começa a trocar por ansiedade, e aí a ansiedade acaba condicionando a gente a errar demais e voltar a sofrer com transições. Tá? Então, acho que a gente pecou muito em conseguir entender o que a gente tinha que fazer nesse segundo tempo. E acho que essa é a atitude que a gente precisa ajustar para entender bem o que a gente tem que fazer e ter o foco na tarefa, no que a gente precisa fazer o jogo inteiro.
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2: Então tá aí, Rodrigo Belão, após o empate de 1-1 do time do Botafogo, Botafogo que não vence mais, pelo menos emenda o segundo empate consecutivo com times da parte de cima da tabela, que estão no top 10. Anteriormente, antes do jogo do Bragantino, empatou contra o Palmeiras 0-0 e agora empatou contra o Bragantino 1-1. Aí, qual que será que é a tendência agora? Empatando 2-2, depois 3-3. Quando será que vai vir a primeira vitória do Botafogo desde julho de 2026? O momento do Botafogo não é bom, tanto dentro quanto fora de campo, mas com o Rodrigo Belão vai conseguindo alguns resultados, no mínimo positivos, para dizer que, resultados positivos para somar alguns pontos na tabela do Campeonato Brasileiro. Depois de ouvir as palavras dos dois técnicos, vamos agora com o nosso comentarista Roberto Moreira, após a partida, dando a sua análise.
3: Torcedor, o Red Bull Bragantino foi para o Rio de Janeiro, foi enfrentar a equipe do Botafogo no estádio Nilton Santos e não se apresentou mal não, né? E começou a primeira etapa ali, dominou praticamente a primeira etapa inteirinha, teve oportunidade de sair na primeira etapa com um placar mais elástico, mas acabou ficando ali no 1-0, gol feito logo aos 29 minutos ali no cruzamento do Alessian, que buscava encontrar ali o Isidro Pita no centro da área, mas o Lucas Monzon se atirou na bola e acabou empurrando contra o próprio patrimônio, fazendo aí o gol do Red Bull Bragantino, o primeiro e único gol aí da equipe do Red Bull Bragantino. Porém, o Red Bull Bragantino teve outras oportunidades, ainda na primeira etapa, outras oportunidades, o Eric Ramírez chutou de fora da área, a bola passou rente ao poste direito, também teve oportunidade por ali o Lucas Barbosa, que acabou perdendo também a chance, além, claro, de um volume de jogo muito bom ali do Fernando ali pelo lado esquerdo, puxando a equipe do Red Bull Bragantino. Já saiu para o intervalo as duas equipes e a gente sabia que o Red Bull Bragantino não ia voltar com a mesma volúpia do primeiro tempo, até porque teve uma expulsão no finalzinho ali do primeiro tempo, o Ian acabou sendo expulso e na minha visão, né, uma expulsão injusta, era um lance que talvez um cartão amarelo pudesse resolver o problema, mas a arbitragem, o VAR chamou, e é muito fácil chamar o VAR chamar o juiz contra um time pequeno, isso a gente tem acompanhado no Campeonato Brasileiro, e aí a gente fala às vezes na narração, é falta de critério? Não, não é falta de critério, é critério. Qual que é o critério? Time grande tem que favorecer. Então é isso que está acontecendo no Campeonato Brasileiro, e infelizmente a gente tem visto isso, não é no jogo contra o Red Bull Bragantino, mas a gente está vendo isso em várias outras partidas, né? E o Bragantino voltou com um homem a menos para a segunda etapa, e aí começa a pressão da equipe do Botafogo, que mexeu, o treinador mexeu logo na virada ali, trocou dois jogadores e o Botafogo começou a vir para cima com muito mais força do que o Red Bull Bragantino, que começou a se tornar aquele paredão. Então a bola do Botafogo batia e voltava, batia e voltava, batia e voltava. Só que isso acontece durante algum tempo, sendo você não consegue marcar os 90 minutos sem dar espaço. E num desses lances, o Teles desceu ali pela esquerda, fez o cruzamento, a bola no costado do Juninho Capixaba, subiu ali o jogador Vitinho, testou, tirando essa bola do Thiago Volpi, fazendo o gol de empate. O detalhe é que antes, um pouquinho, dois, três minutos antes,

0: O jogador do Bragantino, o Pita, também teve uma oportunidade bem parecida. Inclusive, o Pita subiu praticamente sozinho mesmo. O Vitinho ainda tinha o capixaba atrapalhando ele um pouco. O Pita subiu sozinho. Tinha a possibilidade e praticamente fez um recuo ali para o goleiro Gabriel Batista. E, na sequência, o Bragantino toma o gol do empate nesse cruzamento. Aí, lógico, o Bragantino... ficou fechado, vendo a equipe do Botafogo jogar, mas passando ali aproximadamente os 30, 33 minutos da segunda etapa, o Bragantino começou a chegar nos contra-ataques e chegou com perigo várias vezes, levou perigo ali para o goleiro Gabriel Batista, não conseguiu fazer o segundo gol, porque num lance onde a bola foi enfiada para o jogador Herrera, ele entrou. Tinha que ter dado um toquinho por cima, é bem verdade. Ele chegou batendo por baixo e o goleiro acabou fazendo uma bela defesa e impedindo aí o segundo gol do Bragantino. Para mim, o Herrera teve a bola do jogo naquele momento e não e acabou desperdiçando. Lógico que só perde o gol quem está lá dentro, mas o Bragantino tem muitos jogadores perdendo o gol. Pontaria do Bragantino está muito ruim, né? Precisa treinar um pouquinho mais. Enfim, o resultado, 1-1, acabou sendo justo, porque se o Bragantino foi dono da primeira etapa, o Botafogo foi dono da segunda etapa. Então, placar justo, 1-1, um ponto para o Bragantino, tá de bom tamanho.
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2: Às 18h41, esse foi Roberto Moreira, nosso comentarista, após o empate de 1-1 do Red Bull Bragantino no último sábado. Bom, como eu destaquei agora, o Red Bull Bragantino, ele volta a jogar apenas no próximo domingo, dia 20 de setembro, às 18h30, no estádio do Maracanã. O elenco do Red Bull Bragantino recebeu folga ontem e hoje e se apresenta amanhã no CPD em Atibaia, né, visando essa partida da 28ª rodada do Campeonato Brasileiro. Quem sabe aí podendo contar com um novo reforço, o Patrick, que foi anunciado na última sexta-feira, no último dia da janela de transferências. Bragantino, que inclusive fez uma janela de transferências bem tímida, contratando apenas o Wallace Ian e também o Patrick. E assim, eu falei que foi bem tímida, mas foram contratações, principalmente do Wallace Ian, que tiraram a timidez dessa janela, visto que o Wallace veio do Flamengo, veio por uma boa quantia de dinheiro e esteve envolvido em lances capitais do último jogo contra o time do Botafogo. Bom, são 18h42, vamos com um rápido intervalo e daqui a pouco a gente volta com o programa Gol de Placa.
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0: É, são 18 horas e 46 minutos, 18h47 na verdade. Acabou de rodar o ponteiro, você está ouvindo o programa Gol de Placa na programação da Bragança FM, o som da região, em 79.7, faixa estendida de rádio. Muito bem, e como é praxe, todo o programa Gol de Placa pós-jogo, a gente repercute a partida e também tem o sorteio do Palpitão do Ouvinte Gol de Placa pra você aí, que mandou sua mensagem no nosso WhatsApp 4034-1467 durante a transmissão e está concorrendo aí a um almoço com acompanhante no restaurante Cozinha Temperada. Estaremos agora sorteando 10 pessoas que mandaram seus nomes, 10 pessoas que mandaram seus nomes. É claro que tem muito mais gente que ouviu, mas nem todo mundo manda mensagem. Mas é claro que a gente aqui vai estar sorteando quem participou. E para você participar é muito fácil. Basta mandar sua mensagem no nosso WhatsApp 4034-1467 quando estiver o jogo e antes do apito inicial. Você manda sua mensagem no nosso WhatsApp com o seu nome, o bairro de onde você está falando e o seu palpite, o seu placar de jogo. E a gente vai, e você vai estar concorrendo ao almoço com o acompanhante no restaurante Cozinha Temperada. A gente está aqui mostrando todo o nosso processo de lisura do nosso sorteio. Não vai errar hoje, hein, Demetrio? Não vai errar hoje, hein? É, você está acompanhando, você que está nos acompanhando pelo nosso Facebook vai sortear agora um número. Epa! E aqui, ó, não sorteou nada, tem que apertar de novo, botão sortear, número de 1 a 10. E vai sair o número 9, que é a Aymara Alves, do bairro Santa Terezinha, ela que é ouvinte assídua aqui da Bragança FM. Parabéns, Aymara, você ganhou aí um almoço com um acompanhante no restaurante Cozinha Temperada, comida caseira em Bragança Paulista, que fica na rua Voluntário Benjamin Capuço, número 525. Inclusive, sábado, fui lá pegar meu almoço, pegar minha feijoada light do restaurante Cozinha Temperada. Encontrei lá com o nosso ouvinte, o Clóvis. Inclusive, Clóvis, desculpa se eu não te cumprimentei, mas é porque eu não tinha certeza se era você. Então, você que tá aí nos ouvindo, se você estiver nos ouvindo, Clóvis, eu peço desculpas. Eu sou uma pessoa muito tímida, tá, na vida real. Posso estar falando aqui com todos vocês, mas eu sou uma pessoa muito tímida. Então, mas eu estive lá e ele estava lá prestigiando o restaurante Cozinha Temperada. Queria mandar, inclusive, um abraço para o nosso parceiro, o Júnior Perazzolo, e também para o Nicolas, filho do Júnior. Bom, são 18 horas e 49 minutos. Você está ouvindo o programa Gol de Placa, que agora traz mais informações da rodada do Campeonato Brasileiro. Isso porque o jogo do Bragantino, obviamente, não foi o único. A rodada do Brasileirão 2026, a 27ª rodada do Brasileirão 2026, começou na sexta-feira. A gente trazia as informações aí preliminares dessa partida. E aí o time que já começou entre o clássico Atletiba, entre Coritiba e Atlético Paranaense, que terminou empatado em 3-3 lá no Couto Pereira. Partida maluca, inclusive, com o Atlético buscando empate nos acréscimos. Já no sábado, às 4 da tarde, o Atlético venceu por 3-1 o Fluminense e neste mesmo horário o Vasco da Gama venceu por 2-1 o Grêmio. Partida essa que acarretou na demissão do técnico Luiz Castro, técnico português do Grêmio, que agora deixa o cargo e quem assume no lugar dele é mais uma vez Renato Gaúcho, Renato Portaluppi, que foi anunciado hoje pelo Grêmio. Algumas notícias já antecipavam isso, até o próprio Renato se antecipou e já anunciou o retorno ao Grêmio. Mas o novo técnico do Grêmio é Renato Portaluppi, ou Renato Gaúcho, se você preferir, ele que já conquistou o Libertadores com o Grêmio, tanto como jogador, tanto quanto como técnico, e assume o comando do Tricolor mais uma vez. Também no sábado, o Internacional, o rival do Grêmio, venceu por 2-1 a Chapecoense, e no clássico da rodada, o clássico Choque Rei, o Palmeiras venceu por 2-0 o São Paulo. Já o Bragantino empatou 1-1 com o Botafogo e no último jogo de sábado o Santos venceu por 2-1 o time do Cruzeiro. Já o Mirassol empatou em 2-2 com o Vitória, isso já no domingo, e o Flamengo venceu por 2-1 o time do Corinthians no Clássico das Massas. Daqui a pouco, às 20 horas, começa o jogo entre Bahia e Remo na Arena Fonte Nova, que é a partida que encerra essa 27ª rodada. A tabela do Campeonato Brasileiro, inclusive com o fim dos jogos, tem o Flamengo na liderança com 57 pontos, o Palmeiras em segundo lugar com 56 e o Atlético Paranaense em terceiro com 46. O quarto é o Fluminense com 45 e o quinto é o Bahia com 43. Já o sexto é o Cruzeiro com 42, o sétimo é o Atlético Mineiro com 39 e o oitavo é o Coritiba com 38. O nono é o Bragantino com 36, o décimo é o Santos com 35 e o décimo primeiro é o São Paulo com 33. E o décimo segundo é o Vitória, que tem os mesmos 33 pontos do São Paulo, mas o tricolor paulista tem aí um de saldo de gols, enquanto o Vitória tem menos 12. Eles estão empatados em número de vitórias, mas o São Paulo tem um de saldo, enquanto o Vitória tem menos 12. Já o 13º, continuando a tabela, é o Corinthians com 32 e o 14º é o Botafogo também com 32. Ambos os times têm 8 vitórias, ambos estão empatados no número de vitórias, mas o Corinthians está na frente porque tem mais saldo de gols. Tem menos 1, enquanto o Botafogo tem menos 3. Já o 15º é o Mirassol com 29 pontos e o 16º é o Grêmio com 28. Já o 17º, agora vem a sequência que está embolada, porque o 17º é o Vasco também com 28, já na zona de rebaixamento. O 18º é o Internacional também com 28. Lembrando que o Grêmio está na frente do Vasco porque tem menos 7 de saldo, enquanto o Vasco tem menos 12. E o Internacional está atrás do Vasco porque tem menos vitórias. O Vasco tem 7, enquanto o Inter tem 6 vitórias no Campeonato Brasileiro. E aí, fechando a tabela, o 19º é o time do Remo com 23 e o 20º e o Lanterninha é a Chapecoense, que tem 17 pontos somados até o momento. Bom, só arredondando informações da semana do Red Bull Bragantino se representando. O time se representa amanhã à tarde no CPD em Atibaia, às 4 da tarde. Já às 10 horas da manhã, de quarta-feira, volta a treinar. Já na quinta-feira, treina de novo, às 10 horas da manhã. Na sexta, treina de novo às 10 da manhã. E no sábado, treina às 9h30 da manhã, com viagem no período da tarde. E no domingo, já enfrenta o time do Flamengo pelo Campeonato Brasileiro. Bom, e agora trazendo informações de outros esportes, o Brasil se classifica. O time brasileiro feminino de vôlei se classificou para as Olimpíadas de Los Angeles em 2028. As brasileiras venceram a Argentina na grande decisão que aconteceu ontem, a grande decisão do pré-olímpico. E aí as brasileiras venceram por 3-7-0 e fecharam o pré-olímpico em primeiro lugar. As Bragantinas terminaram esse pré-olímpico com 5 vitórias em 5 partidas, 15 pontos somados. Já as segundas colocadas foram a Argentina, com 4 vitórias e 1 derrota em 5 jogos, com 11 pontos. E essa derrota foi justamente para as brasileiras. Com isso, as comandadas pelo Zé Roberto Guimarães, que foram medalhistas de prata nas últimas Olimpíadas, em Paris 2024, agora vão em busca de mais uma Olimpíada. Já a seleção brasileira masculina ainda vai enfrentar ainda vai jogar o pré-olímpico e inclusive Bernardinho já definiu os 14 convocados para esse pré-olímpico que acontece no Rio de Janeiro. Inclusive o destaque fica para a ausência de Douglas, um dos grandes jogadores do Brasil na modalidade, e o Brasil vai ter aí como agenda nesse pré-olímpico um jogo contra o Chile nesta terça-feira às 20 horas, terça-feira dia 15 de setembro às 20 horas, já na quarta-feira dia 16 às 20 horas enfrenta a Bolívia, na quinta-feira dia 17, enfrenta a Colômbia às 20 horas e no sábado, dia 19, enfrenta a Venezuela às 11 horas da manhã. E o último jogo fica contra a Argentina no domingo, dia 20, às 10 horas da manhã. E lembrando que o pré-olímpico é disputado em pontos corridos e apenas o campeão vai para os Jogos Olímpicos de Los Angeles 2028. E ainda falando em outros esportes, vamos fechar agora falando de Fórmula 1. Já que aconteceu o Grande Prêmio de Madrid nesse último final de semana, primeira corrida da Fórmula 1 na capital espanhola desde os anos 80, a última vez foi lá, foi lá no ano de 1981, e aí voltou, né, lógico, que para um novo circuito, agora o Madring, que é um circuito de rua nas ruas de Madrid, casa inclusive de Carlos Sainz, piloto da Williams, que acabou abandonando essa corrida, então não foi uma boa corrida de casa para o espanhol, o Smooth Operator, como assim é chamado. E aí, para arredondar as informações da corrida, o primeiro colocado, o vencedor dessa corrida, foi o jovem piloto de apenas 19 anos da Mercedes, Kimi Antonelli, que terminou em primeiro lugar. Já o segundo colocado foi o holandês da Red Bull, Max Verstappen, e o terceiro colocado foi Lando Norris da McLaren, ele que inclusive teve chance de vencer a corrida, mas um pit stop errado da sua equipe acabou atrapalhando as suas chances. O piloto heptacampeão mundial, Lewis Hamilton da Ferrari, abandonou a corrida durante a etapa, enquanto o outro campeão mundial, Fernando Alonso, terminou em 17º lugar, sem somar pontos. O brasileiro Gabriel Bortoleto também não somou pontos, mas terminou em 13º lugar, ele que pilota pela Audi. E agora a Fórmula 1 volta às pistas apenas no dia 24, no dia 24 de setembro, no final de semana que vai ser atípico, porque por conta de um feriado no Azerbaijão, a corrida vai acontecer no sábado e não no domingo. Com isso, a próxima corrida vai ter o treino livre acontecendo na quinta-feira, o classificatório vai acontecer na sexta e a corrida vai ser no sábado, dia 26 de setembro, lá no país do Azerbaijão, na cidade de Baku. Um país que é dividido entre Europa e Ásia, inclusive os times do Azerbaijão, eles são filiados à UEFA, então é um país que está naquele famoso território da Eurásia que divide aí ambos os continentes. Bom, são 18 horas e 57 minutos, chegamos ao fim de mais um programa Gol de Placa, o programa Gol de Placa desta segunda-feira, dia 14 de setembro. Iniciando mais uma semana, encerrando a primeira quinzena do mês de setembro, que tá passando muito rápido até o momento. E o programa Gol de Placa teve direção de rádio de Maria de Lima, parte técnica dele, Demétrio Campos, e apresentação minha, Luiz Henrique Domingues. 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Tenham todos uma ótima semana e um ótimo fim de segunda-feira. Eu volto amanhã às 8 horas da manhã durante o programa Primeira Mão, substituindo o Jango ainda de férias, e depois eu volto às 18 horas com o programa Gol de Placa para trazer informações do mundo do esporte, porque até amanhã é noite de Copa, é noite de Libertadores e Copa Sul-Americana, com São Paulo podendo ser eliminado.
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0: 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As notícias do governo federal que movimentaram o país no dia de hoje.
1: Olá, boa noite.
2: Boa noite para você que nos acompanha em todo o país.
1: Segunda-feira, 14 de setembro de 2026.
2: Vamos aos destaques do dia.
1: Programa de renovação de frota inclui motoristas de transporte escolar e de carga.
2: Agora é lei, medida que já atende mototaxistas, taxistas e caminhoneiros. Graziele Bezerra.
3: O programa oferece financiamentos mais acessíveis de veículos utilizados em atividades remuneradas, como transportes de passageiros e entregas.
1: SUS começa a oferecer vacina Pneumo 20 para quem tem mais de 85 anos.
2: Imunizante amplia proteção contra bactérias, apontada como a causa mais comum de infecções respiratórias em todas as faixas etárias. Thaísa Vitória.
4: Segundo o Ministério da Saúde, a estimativa é de que mais de 2.300.000 pessoas façam parte do público-alvo em todo o país.
1: Mais segurança na hora de voar.
2: Já estão valendo regras mais rigorosas contra passageiros indisciplinados. Gabriela Noronha.
5: As medidas vão da orientação à multa e, nos casos mais sérios, à suspensão de voar.
1: E na apresentação, Luciana Vasconcelos e Nazi Brum.
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1: Financiamento de carros e motos para quem usa esses veículos como instrumento de trabalho.
2: Uma lei sancionada hoje garante a continuidade de programa de renovação de frota e inclui também veículos de transporte escolar.
3: Com a sanção da lei, o Move Brasil terá continuidade e passa a se tornar uma política permanente. O programa oferece financiamentos mais acessíveis de veículos utilizados em atividades remuneradas, como transportes de passageiros e entregas. Agora, além de mototaxistas, taxistas e caminhoneiros, motoristas de transporte escolar também vão poder renovar suas frotas, com taxas de juros mais baixas. As regras para essa categoria ainda serão regulamentadas. O ministro da Secretaria-Geral da Presidência da República, Guilherme Boulos, comentou que o programa também permite a aquisição de carros elétricos.
6: O carro elétrico é um desejo dos taxistas, dos motoristas, porque, para além do ganho ambiental, o carro elétrico tem um custo operacional muito menor do que a gasolina ou a álcool. E o Move Brasil também priorizou carros elétricos ou híbridos para que pudessem ser utilizados por essas categorias que trabalham a partir do seu carro.
3: Pelo Move Brasil é possível comprar automóveis novos, movidos a etanol, flex, elétricos ou híbridos, de até R$200.000 e parcelar em até 84 vezes. No caso das motos, o prazo para pagamento é de 48 meses. Os juros do Move Brasil são de 12,6 ao ano para homens e 11,5 para mulheres. O ministro do Planejamento e Orçamento, Bruno Moretti, explica como funciona o pagamento das parcelas.
7: Na prática, é um sistema de amortização que garante que a prestação começa menor para caber no bolso da trabalhadora e do trabalhador, e ao longo do tempo, na medida em que o trabalhador aumente sua renda, aumente sua produtividade, o valor sobe, mas ele na partida começa menor para garantir que o trabalhador possa acessar.
3: Até agora, mais de 48 mil carros e 19 mil motos foram financiados pelo Move Brasil. Para aderir, os motoristas precisam estar cadastrados nas plataformas de transporte ou de entregas há pelo menos 6 meses e ter realizado ao menos 100 corridas nesse período. No caso dos taxistas, é preciso ainda estar com licenças e registros ativos e com regularidade fiscal. Mais informações pelo gov.br/movebrasil. Reportagem Graziele Bezerra.
1: Segurança nos aeroportos e no ar. A Agência Nacional de Aviação Civil, a ANAC, começa a aplicar novas regras para passageiros que tenham comportamentos que comprometam a proteção ou a ordem durante viagens de avião.
2: A Resolução número 800 busca estabelecer procedimentos mais claros para situações de indisciplina e reforçar a segurança durante o transporte aéreo.
1: Para nos ajudar a entender o que muda a bordo nos aeroportos, vamos conversar com a repórter Gabriela Noronha. Boa noite, Gabriela. Então, Gabriela, a resolução foi assinada hoje, foi em março, e começa a valer hoje. E o que muda na vida do passageiro e quem trabalha no aeroporto?
5: Olha, muitas mudanças agora com a resolução, viu, Luciana? Boa noite, Nazima, boa noite a todos que nos ouvem na Voz do Brasil. Então, vamos começar a explicar. Essa resolução número 800, ela busca estabelecer procedimentos mais claros para situações de indisciplina e reforçar a segurança durante o transporte aéreo. Para nos, além disso, essa resolução ela vai listar uma série de comportamentos proibidos e também regulamenta o tratamento e providências necessárias a serem dispensadas ao passageiro. Né? Essa medida entra em vigor a partir dessa segunda-feira e vale tanto para passageiros no interior das aeronaves em voos domésticos nacionais, quanto para conexões em voos internacionais, respeitando as legislações aplicáveis e as exceções previstas em lei. A grande novidade é que agora existe um critério muito claro, dividindo as infrações por gravidade. O passageiro que arrumar confusão leve, ou seja, como ignorar os comissários ou usar o celular na hora errada, recebe aí advertências e multas menores. Já quem fumar a bordo, por exemplo, ou ameaçar funcionários, cometer agressões ou importunação sexual, entra na faixa de faltas graves e gravíssimas. E nesses casos, ele pode até ser banido de voar.
2: Agora, Gabriela, o que a tripulação pode fazer no momento dessa confusão dentro do avião?
5: Nazi, a resolução dá total respaldo legal para que os comissários e o comandante ajam rapidamente. A companhia aérea pode agir para controlar a situação de indisciplina. E dependendo do que estiver acontecendo, a equipe pode orientar ou advertir o passageiro, realizar a contenção física temporária dessa pessoa indisciplinada, usando lacres ou algemas de contenção do próprio kit da aeronave, e também solicitar o apoio da Polícia Federal. O piloto também tem autoridade para realizar um pouso forçado no aeroporto mais próximo para expulsar o infrator. Dados divulgados pela ANAC mostram que o número de passageiros indisciplinados no Brasil aumentou quase 70% em um ano. De janeiro a setembro de 2026, já foram 800 casos. Destes, 154 foram gravíssimos. E olha, de acordo com o ministro de Portos e Aeroportos do Brasil, Tomé Franca, o objetivo da resolução aprovada em março deste ano é garantir a segurança e o bem-estar de todos os usuários e trabalhadores do transporte aéreo. Vamos ouvir.
8: Então, proteger quem viaja, a tripulação, proteger também quem trabalha em solo, é o foco, né, dessa resolução, a proteção do passageiro. Então, e dos tripulantes, dos trabalhadores. Então, esse é o foco da resolução. A resolução não tem um foco de punir, a resolução tem um foco de proteger, de trazer segurança para o transporte aéreo brasileiro.
1: Gabriela, como você disse mais cedo agora, em alguns casos o passageiro fica impedido de voar. Isso porque foi criada uma lista de banimento chamada no-fly list. Você pode explicar como ela vai funcionar aqui no Brasil?
5: Luciana, essa é uma das principais inovações aí da norma. A no-fly list é uma lista de restrição de voos. Então, os passageiros que cometerem infrações classificadas como gravíssimas poderão ser proibidos de voar em qualquer companhia aérea comercial do Brasil por um período aí que varia de 6 a 12 meses, vai depender da infração. E os sistemas das empresas serão interligados para bloquear a compra de passagens, o check-in e o embarque aí do CPF penalizado.
2: Agora, Gabriela, existe algum direito de defesa desse passageiro que for incluído nessa lista?
5: Sim, a aplicação do banimento temporário de voar é feita inicialmente pela própria companhia aérea onde ocorreu o incidente. No entanto, a empresa é obrigada a notificar formalmente o passageiro, garantindo a ele o direito à ampla defesa e ao contraditório dentro de um processo administrativo regulamentar. O diretor-presidente da ANAC, Thiago Feinstein, explica que a empresa deve comunicar também a infração do passageiro à agência dentro de um prazo que varia conforme a gravidade, e as infrações gravíssimas, por exemplo, precisam ser informadas imediatamente. O diretor-presidente também destaca que a resolução prevê punições para as empresas que negarem essa defesa aí do passageiro. Vamos ouvir.
9: Se a companhia aérea não der o amplo direito de defesa para o passageiro, a companhia aérea também será punida pela ANAC. Haverá uma decisão de primeira instância, o passageiro pode recorrer, uma decisão de segunda instância, e a ANAC estará sempre monitorando todos esses passos e sempre também de ouvidos abertos para que os passageiros também possam nos procurar para dar segurança e amplo direito de defesa do passageiro.
1: Gabriela, em relação ao passageiro, quais são as penalidades previstas para quem passa do limite?
5: Agora vamos para a parte que pesa no bolso, né? E as multas administrativas começam aí em R$500 para infrações leves, mas podem chegar a R$17.500 em casos graves ou gravíssimos. E vale lembrar que esse valor, Luciana, é apenas a multa administrativa da RANAC. A companhia aérea ainda pode processar o passageiro na justiça comum para cobrar os custos de um pouso forçado, por exemplo, e o passageiro ainda pode responder criminalmente na Polícia Federal. E olha só, quem estiver interessado em saber mais detalhes sobre essas novas regras, a resolução está disponível na página da ABAR, no endereço pareceexagero.com.br.
2: Muito bom, obrigado Gabriela pelas informações ao vivo aqui no estúdio da Voz do Brasil.
1: O setor cultural representa cerca de 3% do produto interno bruto brasileiro, índice que representa a riqueza do país.
2: E para dar voz a todos, artistas, produtores, agentes culturais, pesquisadores e outros integrantes da área podem participar da eleição do Conselho Nacional de Política Cultural.
1: Quem conversou com a Mariana Jungmann sobre o assunto foi a secretária de Articulação Federativa e Comitês de Cultura do Ministério da Cultura, Roberta Martins. Vamos ouvir.
10: Secretária Roberta Martins, bem-vinda à Voz do Brasil, um prazer ter a senhora conosco aqui.
11: Obrigada, adoro esse programa.
10: Vamos então falar do Conselho Nacional de Política Cultural, começar falando o que que é esse órgão, em que ele atua, a senhora pode dar exemplos práticos pra gente dessa atuação?
11: Todas as políticas sociais têm conselhos, conselhos para acompanhar a política pública junto do Poder Executivo, do governo, como a gente fala. Então, um conselho, e no nosso caso, um Conselho Nacional de Política Cultural, um conselho nacional que acompanha as políticas nacionais que são construídas pelo governo federal, junto com essa representação da sociedade civil, que juntos criam, acompanham, fiscalizam e deliberam coisas importantes da vida da política pública de cultura no Brasil.
10: E para a gente ter essa participação da sociedade, a gente tem eleições, então inscrições estão abertas. Então eu queria que a senhora falasse também para a gente quem é que pode participar das eleições para esse conselho, quem é que pode se inscrever tanto para ser conselheiro quanto para votar no conselho, porque isso também está aberto,
11: isso,
10: né?
11: Isso. Isso que é o mais legal. A gente conseguiu esse ano fazer um processo totalmente online. E além dele ser online, um processo simplificado. Para você ser eleitor, você se credencia para votar na área da sua atuação. Se você é do teatro, você se credencia para votar nos conselheiros do teatro. Para você votar na música, você se credencia no lugar, lá na nossa plataforma, que vai votar nos candidatos a conselheiros nacionais da música. Para isso, você, para ser eleitor, tem que comprovar um ano de atuação. Se você atua na área, no setor, você tem um portfólio, você tem um currículo, todo mundo tem um currículo.
10: Uhum. E aí quem você... é do setor cultural, então, tem seu portfólio ali.
11: Maravilhosos, né? A produção cultural brasileira é tão intensa, então a gente tem muita gente para participar desse processo. A pessoa vai lá, comprova um ano para ser eleitor. E para ser eleito, tem que ter um pouco mais de bagagem. Então a gente está pedindo 3 anos de comprovação de atuação no setor. Esse processo tem sido super rico, porque a gente simplificou a forma das pessoas entrarem neste lugar que é pensar políticas públicas junto com o governo.
10: Muito bem. O processo eleitoral também, ele está garantindo aí diversidade, a representatividade no conselho, que é uma coisa muito importante, né? Quais são as regras, né, para essa diversidade? Por que que é tão importante garantir, assim, que não tenha um grupo muito homogêneo, vamos dizer assim?
11: Porque a sociedade brasileira é isso, essa diversidade maravilhosa. Então a gente pensou em alguns condicionantes. O primeiro deles é que a gente tivesse pessoas de todas as regiões, do norte, do sul, do leste, do oeste, ou seja, a gente precisa que as pessoas do Brasil inteiro estejam, não apenas das macro regiões, mas pensar e chegar em representações dos interiores. Isso para nós é importante, então esse é o primeiro condicionante. e depois a gente pensou nos povos. Os povos indígenas, a gente precisa valorizar a cultura indígena no Brasil. Ela está ligada não apenas à relação com a natureza, mas com a produção cultural, com esse lugar que a gente tem tão especial. Então, temos cotas para pessoas indígenas. Nós também temos cotas para pessoas negras. Parte da fonte da beleza e da diversidade cultural brasileira reside na cultura negra. Então, é importante que a gente tenha pessoas que são ligadas a esses processos da produção da cultura negra também. E a gente está ousando em duas questões. Uma delas é que ter, no mínimo, uma pessoa de cada colegiado nacional, que eu já vou explicar o que é, com deficiência. Nós precisamos trazer as pessoas com deficiência para esse universo da participação política. Essas pessoas precisam ser vistas na sua integralidade. Isso é uma ousadia nossa, que vai exigir também aprendizado por parte do governo. E a segunda ousadia é ter paridade. A política precisa enxergar as mulheres como lá sentadinhas à mesa e orientando a política. Então, a paridade de mulheres no conselho, a gente está buscando e vai conquistar.
10: Agora, existe aí um edital, né, que já está disponível com todas as regras, e tem até um tutorial também para quem quiser participar como eleitor ou se candidatar, também entender melhor como fazer isso. Onde é que as pessoas podem acessar esses documentos?
11: Graças a Deus, a gente tem muitos recursos tecnológicos. A eleição é toda eletrônica. E a gente tem um portal incrível chamado Vota Cultura, onde tem recursos de acessibilidade para ampla e plena, linguagem simplificada, a letrinha tá grande, e a gente precisa que a pessoa esteja no gov.br, o que é um aprendizado também para o brasileiro. Todas as coisas agora oficiais, elas estão lá no gov.br, a gente precisa dominar. Então, entrou no gov.br, se inscreveu, mandou lá, fez o upload, que é subir a documentação, você já pode estar apto para votar ou para ser votado. E aí você escolhe, você pensa, está na sua hora de contribuir com o povo brasileiro, ser conselheiro junto com a gente? Pensa nisso, gente, e vem somar com a gente também.
10: Então, só pra gente concluir, vamos dar o serviço, até quando vão as inscrições?
11: Molezinha, 22 de setembro, a gente tá com as inscrições até dia 22 de setembro. E anota aí, é no portal do Vota Cultura, votacultura.cultura.gov.br. votacultura.cultura.gov.br. É molezinha, vem com a gente participar, porque quanto mais a gente participa, mais a gente democratiza esse Brasil, e é nos conselhos que a gente precisa fortalecer também para poder fazer valer a voz do povo.
10: Muito bem, nós conversamos com Roberta Martins, secretária de Articulação Federativa e Comitês de Cultura do Ministério da Cultura. Muito obrigada, Roberta.
11: Obrigada a vocês, e vem com a gente. Vota Cultura no Conselho Nacional de Política Cultural.
2: É na despedida de uma pessoa que outras podem ser salvas.
1: A doação de órgãos no Brasil depende da autorização de familiares.
2: Por isso, este mês, Setembro Verde, é para lembrar sobre esse desejo. Converse com a sua família sobre a intenção de ser um doador.
12: No Brasil, cerca de 49 mil pessoas estão na fila aguardando a doação de um órgão para continuar vivendo. Dados do Ministério da Saúde apontam que cerca de 45 mil esperam por um rim. O publicitário Leandro Cavalcante fazia parte dessa fila. Ele esperou durante quase 2 anos fazendo hemodiálise para receber um rim, e fala da gratidão de voltar a ter uma vida normal.
13: Tudo tem continuidade, então é pensar que aquele fim daquela vida, ela pode perpetuar ou continuar em outra vida.
12: Segundo o Ministério da Saúde, o Brasil tem o maior programa público de transplante de órgão do mundo. Quase 90% dos transplantes são feitos pelo Sistema Único de Saúde, o SUS. E um único doador falecido pode salvar salvar mais de 8 vidas e também beneficiar outras pessoas com a doação de tecidos. O nefrologista Giuseppe Gatto fala sobre quem pode ser um doador.
14: Nós temos 2 tipos de doação. Nós temos doador vivo e o doador falecido. O doador vivo, que é a família até 4º grau, seja avô, tio, primo, o primo de 1º grau, né? Irmão, pai. E nós temos o doador falecido. O nosso doador falecido é aquele que teve uma morte muito específica, que é a morte encefálica, aonde o cérebro morreu, ele não funciona mais, mas todos os outros órgãos estão funcionando.
12: Leandro Cavalcante fala de um presente recebido de alguém que ele não conheceu.
15: Seja doador, a única coisa que você deixa por aqui são as coisas boas que você fez e a intensidade que você deixou as coisas para as outras pessoas.
12: No Brasil, a manifestação da vontade de doar em vida é importante, mas autorização para doação após a morte depende da família. Por isso, conversar com familiares é fundamental, como alerta o nefrologista Giuseppe Gatto.
14: A nossa legislação, ela define que quem escolhe se você vai doar ou não é a sua família, não é você. Então é muito importante que a gente manifeste à nossa família um interesse de ser doador.
12: O Dia Nacional de Doação de Órgãos, celebrado em 27 de setembro, foi criado para conscientizar a população sobre a importância de conversar com a família sobre a vontade de ser doador. Reportagem Cleide Lopes.
1: No Brasil, a cada grupo de 100 mil idosos acima de 80 anos, quase 3 mil foram internados por pneumonia só no ano passado, de acordo com dados do Ministério da Saúde.
2: Agora, idosos com 85 anos ou mais contam com uma nova proteção pelo SUS.
1: É a vacina Pneumovinge, que já está disponível nos postos de saúde de todo o país.
2: O imunizante reduz risco de internações e de quadros graves nas idades mais avançadas, quando as infecções respiratórias costumam ser mais agressivas.
16: Nova vacina para idosos está disponível no Sistema Único de Saúde para pessoas com 85 anos ou mais. A vacina pneumocócica 20 valente conjugada, conhecida como Pneumo 20, protege contra a doença e formas graves, como pneumonia e meningite. Segundo o Ministério da Saúde, a estimativa é de que mais de 2.300.000 pessoas façam parte do público-alvo em todo o país. A distribuição das doses começou neste mês de setembro. O envio das próximas doses vai considerar critérios como o número de pessoas que podem ser vacinadas, a média mensal de aplicações e os estoques disponíveis. Para receber o imunizante, é necessário apresentar documento que comprove a idade, sem necessidade de prescrição médica. A indicação da Pneumo 20 varia de acordo com o histórico de vacinação contra a doença. Para mais informações, acesse gov.br/saúde. Thaisa Vitória para a Voz do Brasil.
1: E essa agora vai para quem gosta de ler.
2: A plataforma Mac Livros mantém um acervo digital 100% gratuito, que reúne mais de 25 mil títulos organizados em 26 categorias temáticas.
1: A divisão permite explorar acervos específicos, como clássicos, juvenis, biografias e poesia.
17: Clássicos da literatura, best-sellers e lançamentos do mercado editorial. A Biblioteca Digital do Brasil, conhecida como Mac Livros, reúne um catálogo variado com mais de 25 mil títulos gratuitos. E a organização do acervo é feita para agradar diferentes perfis de leitores, como explica a diretora de apoio à gestão educacional da Secretaria de Educação Básica do MEC, Anita Stefani.
18: O Mac Livros tem mais de 25 categorias, então atende uma diversidade enorme de gostos. Você pode ter biografias, aventura, clássicos, obras infanto-juvenil, poesia, contos, enfim, tudo que você precisar tá no Mac Livros.
17: Somando mais de 450 mil horas de leitura, o que equivale a 51 anos, a plataforma registra forte engajamento. Entre os destaques dos mais procurados está Torto Arado, de Itamar Vieira Júnior. A diretora Anita Stefani faz uma sugestão de leitura.
18: Olha, eu acho que o que eu mais gostei de ler foi o Vegetariana, que tá super em voga, né? Porque ganhou inclusive prêmios e tal, e ele tá disponível no MacLivros, mas é também interessante ver e um tipo de literatura que eu não conhecia tanto, que é a literatura de quadrinhos, e que tem alguns exemplares disponíveis e que é interessante ler pelo MacLivros.
17: Para saber como usar e outros detalhes sobre o MacLivros, acesse agora mesmo gov.br/mac. Reportagem Gilberto Evangelista.
2: E essas foram as notícias do governo federal.
1: Uma realização da Secretaria de Comunicação Social da Presidência da República.
2: Com produção da empresa Brasil de Comunicação.
1: Fique agora com as notícias do Poder Judiciário e do Congresso Nacional. Uma boa noite.
2: Boa noite, até amanhã.
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19: Você vai ouvir agora notícias do Poder Judiciário.
20: STF vai decidir se crise humanitária pode dispensar visto para reunião familiar no Brasil.
21: Para o STJ, famílias acolhedoras mantêm guarda provisória de crianças mesmo após saírem do programa.
20: Governo federal vai apurar falhas da Uber e da 99 no atendimento a idosos e pessoas com deficiência.
21: Boa noite, eu sou Arthur Filho.
20: E eu sou Walter Lima.
21: Supremo Tribunal Federal vai decidir se situações de crise humanitária podem justificar a dispensa de visto para permitir a reunião familiar de estrangeiros no Brasil.
20: O julgamento, ainda sem data definida, vai orientar os limites da atuação do Poder Judiciário em situações nas quais exigências migratórias entram em conflito com direitos fundamentais, especialmente o direito à convivência familiar em contextos de crise humanitária. Fernanda Porto.
22: O caso envolve um cidadão do Haiti que vive no Brasil e pediu autorização para que a esposa e a filha pudessem entrar no país sem a apresentação do visto. O pedido foi negado pelo Tribunal Regional Federal da 4ª Região. No recurso apresentado ao Supremo, o Ministério Público Federal argumentou que o direito à reunião familiar deve ser preservado, especialmente quando dificuldades administrativas impedem, na prática, que o estrangeiro consiga solicitar o visto. Em sessão plenária virtual, o STF reconheceu por unanimidade a repercussão geral da questão. Isso significa que a decisão será tomada no julgamento do mérito, que deverá orientar casos semelhantes em todo o país.
21: Famílias acolhedoras que saíram do programa público de acolhimento podem continuar com guarda provisória de crianças.
20: Essa decisão é do STJ ao manter crianças com três famílias acolhedoras na cidade mineira de Itapeva. Fátima Uchoa.
23: Os ministros consideraram os vínculos socioafetivos ao longo de mais de 2 anos de convivência entre as crianças e as famílias acolhedoras. Segundo a relatora no STJ, ministra Nancy Andrighi, as medidas de proteção previstas no Estatuto da Criança e do Adolescente e no Sistema Nacional de Adoção e Acolhimento visam a atender o superior interesse da criança e do adolescente, e o juiz não pode basear a transferência para abrigos públicos sem haver riscos para as crianças. A guarda provisória com as famílias acolhedoras vale até o julgamento da ação que pode retirar o poder familiar dos pais biológicos.
21: Começou hoje a Semana Nacional da Execução Trabalhista.
20: Durante 5 dias, os tribunais regionais do trabalho vão concentrar esforços para garantir o pagamento de direitos reconhecidos pela justiça. Repórter Nídia Rios.
24: Já pensou ganhar uma ação trabalhista e não receber o valor devido? É justamente para evitar situações como essa que a Justiça do Trabalho promove todos os anos a Semana Nacional da Execução Trabalhista. A 16ª edição da campanha será realizada entre os dias 14 e 18 deste mês, em todos os 24 tribunais regionais do trabalho do país. Quem tem uma ação trabalhista nessa fase pode procurar a vara do trabalho da sua região ou entrar em contato com um advogado que acompanha o caso.
21: Governo vai apurar falhas da Uber e da 99 no atendimento a idosos e pessoas com deficiência.
20: A medida atende a uma recomendação feita pelo Ministério Público Federal. Vanessa Pereira.
3: A Secretaria Nacional do Consumidor, a Senacom, acatou a recomendação e vai apurar casos de cancelamento de viagens motivados pela idade avançada do passageiro ou pela presença de equipamentos assistivos, como cadeira de rodas, bengalas, muletas e cães-guia. A secretaria, que integra o Ministério da Justiça e Segurança Pública, já notificou as empresas Uber e 99 para que esclareçam quais medidas adotam quando há recusa de transporte nesses casos. A recomendação do MPF também foi encaminhada às duas empresas, que ainda não informaram quais providências pretendem tomar.
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21: A você, uma boa noite.
20: E até amanhã.

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1: Eu sou Paula Groba.
2: E eu sou Humberto Pinheiro.
1: E estes são os destaques de hoje do Jornal do Senado, que começa agora.
2: Projeto de Lei Orçamentária 2027 chega ao Congresso com reajustes travados pelo arcabouço fiscal e regra de ouro.
1: Regulação das redes sociais divide especialistas em audiência no Senado.
2: Um terço dos alunos do ensino médio já apostou em bets, segundo pesquisa.
1: Boa noite.
2: Boa noite.
1: As bets já fazem parte da rotina de muitos jovens brasileiros. Uma pesquisa da Frente Parlamentar Mista da Educação revelou que um terço dos estudantes do ensino médio já apostou em jogos online.
2: Diante desse cenário, um projeto do Senado quer diminuir o apelo das apostas e reforçar a proteção de quem está mais vulnerável a esse tipo de jogo. Repórter Raíssa Abreu.
3: Uma pesquisa da Frente Parlamentar Mista da Educação, em parceria com o Instituto Equidade.info, mostrou que 9,5% dos estudantes brasileiros de 11 anos já fizeram apostas online. A proporção aumenta com a idade e entre os alunos do ensino médio, um a cada três estudantes já teve experiência com bets. Foram ouvidos entre agosto e setembro 1.912 estudantes de 191 escolas públicas e privadas no país. Para diminuir o apelo das plataformas de apostas online proibidas para menores de 18 anos, especialmente junto aos grupos mais vulneráveis, a Comissão de Ciência e Tecnologia do Senado acaba de dar parecer favorável a um projeto que amplia as restrições à publicidade e ao patrocínio das bets. A proposta foi apresentada pela senadora Damaris Alves, do Republicanos do Distrito Federal, e por outros seis senadores que fazem parte da Frente Parlamentar Mista da Saúde Mental.
4: É um projeto construído a várias mãos. Eu só tenho a honra de ser a primeira signatária, mas foi construído com especialista, com a participação de parlamentares, Câmara e Senado, um corpo técnico extraordinário, e a gente está preocupado realmente com essa questão da saúde mental por causa do vício nos jogos de apostas.
3: O objetivo do projeto é limitar o que chama de publicidade predatória, aquela focada no sofrimento humano. Para isso, propõe restringir a propaganda de bets em rádios, TVs, uniformes esportivos, redes sociais, eventos culturais, plataformas de streaming e campanhas com influenciadores digitais. De acordo com informações do Ministério da Saúde, os atendimentos na rede pública relacionados a jogos e apostas cresceram 140% entre 2018 e 2025. Em julho, diante do aumento dos casos de endividamento e até de suicídio associados aos jogos, o Ministério da Fazenda determinou que a publicidade das apostas viesse acompanhada de advertências sobre os riscos envolvidos, a exemplo do que acontece com a propaganda de cigarros e bebidas. A proposta deve ser votada no plenário.

0: Portanto, pelas regras fiscais em vigor, chamadas de arcabouço fiscal, o crescimento real do gasto com servidores de cada poder não pode passar de 0,6% acima da inflação ao ano, quando as contas estiverem no vermelho. Além desse mecanismo, o consultor de orçamento do Senado Federal, Sérgio Machado, explicou que a autorização não gera obrigação de contratar.
1: É uma autorização legislativa e orçamentária para realização de determinadas despesas com pessoal. Ele não se confunde com dotação orçamentária e muito menos apresenta uma despesa de execução obrigatória.
0: O projeto de orçamento já prevê gastos acima do permitido em quase 53 bilhões de reais com despesas de salários e aposentadorias. Isso exigiria a aprovação de um projeto de lei de crédito suplementar para cumprir outro limite fiscal, a chamada regra de ouro, norma constitucional que impede a dívida do Estado para pagar esse tipo de gasto.
2: O país já tem pelo menos 36 casos de sarampo confirmados, com maior concentração em São Paulo. No Amazonas, parte dos casos tem origem no Peru, que enfrenta um surto da doença.
3: No Senado, a preocupação com o desenvolvimento de vacinas de importância estratégica para o país levou à criação de uma subcomissão. As informações com o repórter Pedro Pincer.
4: Depois de 36 semanas avaliadas, São Paulo totalizou 32 ocorrências, sendo duas infecções novas na semana mais recente. Simultaneamente, o Amazonas confirmou 3 casos importados do Peru na cidade de Tabatinga. O quadro acende um alerta para a vigilância epidemiológica, especialmente em áreas de fronteira, em meio a surtos da doença em outros países das Américas. Mas desde 2024, o Brasil é considerado pela Organização Pan-Americana de Saúde um território livre de sarampo, como ressaltou o senador Marcelo Castro, do MDB do Piauí, ex-ministro da Saúde.
5: Enquanto notamos aumento alarmante de casos de sarampo em outras partes do mundo, no Brasil, reforçamos a vigilância e promovemos ampla cobertura vacinal visando prevenir surtos e garantir a proteção para todos. Infelizmente, não podemos deixar de mencionar o período sombrio que vivemos recentemente, quando o negacionismo em relação às vacinas permitiu que doenças antes eliminadas, como o sarampo, voltasse a ser um problema.
4: A Comissão de Ciência e Tecnologia aprovou em agosto a criação de uma subcomissão permanente para acompanhar o desenvolvimento científico e tecnológico de vacinas de interesse nacional. O colegiado deverá acompanhar pesquisas, projetos estratégicos, financiamento e produção de vacinas, além de promover o diálogo entre pesquisadores, empresas, órgãos públicos e agências de fomento. Hoje, a vacina contra o sarampo faz parte do calendário nacional de vacinação do SUS para pessoas de 12 meses a 59 anos. Quando há circulação do vírus, porém, o Ministério da Saúde recomenda ainda a aplicação da chamada dose zero em bebês a partir de 6 meses.
2: E os limites para a regulação das redes sociais sem restringir a liberdade de expressão foi tema de discussão em uma audiência pública do Conselho de Comunicação Social do Congresso.
3: Especialistas divergiram sobre a necessidade de regras mais rígidas para combater abusos e o risco de restrições excessivas. A reportagem é de Yasmin Rodrigues.
6: Até onde regular as redes sociais sem transformar a moderação de conteúdo em censura? Essa foi uma das principais questões levantadas durante a audiência pública do Conselho de Comunicação Social do Congresso. Um dos problemas apontados durante a audiência foi a falta de transparência das próprias plataformas. A diretora do Internet Lab, Fernanda Campanucci, afirmou que as regras utilizadas pelas empresas são genéricas e devem ser mais transparentes.
7: Transparência real sobre os critérios de moderação só vai funcionar se tiver essa transparência real. Na prática, os termos das plataformas são genéricos demais. Como ela regula o seu espaço, as regras que ela define. Isso deixa um limbo tanto para o usuário quanto para o moderador.
6: A audiência também discutiu o que se espera de uma eventual regulação. A presidente do Conselho, Patrícia Blanco, destacou que as contribuições apresentadas durante o debate podem ajudar o Congresso na construção dessas regras.
8: Que esses registros, essas contribuições possam ajudá-los na hora da decisão, para que a gente tenha um ambiente digital, que a gente consiga, de fato, excluir as questões relacionadas a discurso de ódio, à intolerância, à desinformação.
6: Mas a criação de novas restrições também recebeu críticas. Para o diretor do Instituto Civis, Jamil Assis, o Congresso precisa ter cautela

0: de estabelecer novas regras para as plataformas.
1: A gente está legislando em um assunto que ainda a gente mede e avalia muito mal, muito novo. É imprudente empilhar restrições sobre o objeto que a gente ainda não sabe medir de maneira adequada.
0: O desafio colocado no debate é encontrar um modelo de regulação capaz de estabelecer parâmetros para a atuação das empresas sem retirar dos usuários o direito à informação e à manifestação.
2: Com edição de Paula Groba e trabalhos técnicos de Eliseu Caires, o Jornal do Senado fica por aqui. Acompanhe agora as notícias da Câmara dos Deputados. Boa noite.
3: Boa noite e até amanhã.
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5: Projeto proíbe propaganda sexual em eventos com crianças e adolescentes.
6: Avança a proposta que amplia políticas de acessibilidade no ensino superior.
5: Deputados analisam sugestões que regulamentam plataformas de conteúdo.
6: Boa noite. Continuamos hoje com o projeto de gravação de edições do jornal Câmara dos Deputados em emissoras da Rede Câmara de Rádio. Este programa está produzido diretamente da cidade de Parauapebas, com a participação do colega Francesco Costa, da Rádio Câmara de Parauapebas. Eu sou Márcio Aquilissardi, bem-vindo, Francesco.
7: Boa noite, Márcio. Obrigado, Márcio. Uma honra profissional participar da apresentação desta edição do jornal Câmara dos Deputados, dentro da Voz do Brasil. Vamos agora às notícias da Câmara dos Deputados. Eli Borges, do Republicanos, do Tocantins, celebra a retirada de pauta do projeto que trata liberdade democrática e religiosa nas plataformas digitais. Segundo o deputado, a proposta poderia restringir a liberdade de expressão.
8: Esse PL 2630 de 2020, ele faria um ataque muito forte nas plataformas digitais, que a partir disto as plataformas não poderiam fazer determinadas divulgações. Por exemplo, não poderia a sociedade, não poderia questionar ministros do Supremo, não poderiam questionar o presidente da República, porque as plataformas serão vigiadas num colegiado que viriam de setores do governo.
6: Eli Borges observa ainda que a proposta comprometia a liberdade religiosa, que considera um direito fundamental. O deputado destaca que a mobilização da bancada evangélica foi fundamental para a retirada do projeto de pauta.
5: Maurício Neves, do PP de São Paulo, quer proibir órgãos públicos e empresas de contratar ou patrocinar serviços de pornografia com recursos próprios ou dinheiro proveniente de repasses governamentais. O texto veta ainda parcerias e incentivos públicos para plataformas de conteúdo adulto.
6: Maurício Neves explica que o projeto impede o uso de verbas institucionais para financiar conteúdos sexualmente explícitos. O texto prevê ainda multas, perda de benefícios fiscais e impedimento de contratar com o poder público para empresas que descumprirem as regras.
4: Meio ambiente.
5: Silvio Costa, filho do Republicanos de Pernambuco, apoia a criação de uma CPI para investigar, apurar casos de crueldade contra animais. A ideia é investigar também o uso de plataformas digitais para divulgar ou incentivar esse tipo de crime.
6: A comissão deve ainda identificar possíveis grupos organizados, avaliar falhas na apuração desses crimes e discutir medidas para fortalecer a proteção aos animais. Segundo Silvio Costa Filho, o objetivo é combater a violência, sem tratar da regulamentação da liberdade de expressão nas redes sociais.
4: Segurança Pública.
5: Sargento Faú, do PL do Paraná, é autor do projeto de lei que permite à polícia e ao Ministério Público acessar o monitoramento de presos com tornozeleira eletrônica. De acordo com o deputado, o objetivo é agilizar investigações e evitar a prática de novos crimes.
9: Para te dar um exemplo, um crime acontece, um homicídio acontece em determinado local. Para saber se uma pessoa que é suspeita passou por ali ou não, e essa pessoa usa tornozeleira eletrônica, é preciso de uma ordem judicial. Isso pode atrasar em muitas horas a obtenção dessa informação. O meu projeto permite que policiais e o Ministério Público ali mesmo já tenham dados junto ao centro de monitorização para poder saber se aquele criminoso passou ali.
6: Na opinião de Sargento Faúro, o projeto facilita o trabalho policial ao permitir consultas mais rápidas sobre a localização e os trajetos registrados pelas tornozeleiras. O projeto foi aprovado pela Câmara e agora tramita no Senado, onde o deputado articula apoio para a votação do texto.
5: Dal Barreto, do União da Bahia, defende a aprovação de projetos que impõem novas restrições a condenados por sexuais contra crianças e adolescentes. O texto prevê áreas de afastamento para impedir a aproximação das vítimas e de locais frequentados por menores.
6: Dal Barreto afirma que o principal objetivo é reduzir o risco de novos crimes após a saída da prisão. A proposta proíbe o contato digital com menores de 14 anos e o exercício de atividades profissionais voltadas a jovens dessa faixa etária.
4: Justiça.
5: Avança na Câmara. Projeto que proíbe propagandas com apelo sexual em eventos de livre acesso a crianças e adolescentes. A repórter é Silvia Munhato.
10: A Comissão do Esporte da Câmara dos Deputados aprovou proposta que proíbe a exibição de propagandas com apelo sexual, erotização ou conteúdo sexualmente explícito em eventos esportivos ou recreativos de livre acesso ao público. A regra também vale para as transmissões desses eventos. O texto foi aprovado na versão sugerida pela relatora, deputada Helena Lima, do PSD de Roraima, para um projeto de 2003 e outros 91 projetos analisados em conjunto. Enquanto o texto original proibia anúncios com apelo sexual em todos os meios de comunicação, a relatora limitou a medida aos ambientes esportivos e recreativos. Para ela, a medida protege o público vulnerável sem criar regras que prejudiquem a liberdade de expressão.
11: Criança tem que viver a infância, adolescente precisa ser protegido em sua fase de desenvolvimento. Quando esse conteúdo aparece em estádio, em evento e na TV ou na internet, ele chega a milhões de pessoas, inclusive a menores de idade. Então ela ajuda a proteger os pais e responsáveis. E ela também cobra a responsabilidade de quem anuncia, de quem organiza e também quem transmite esses eventos.
10: Pela legislação atual, programas de TV e espetáculos precisam exibir a classificação indicativa por idade, mas as peças publicitárias não passam por classificação. Pela medida, o descumprimento da regra será considerado publicidade abusiva. Com isso, as empresas infratoras sofrerão as punições administrativas e civis que já existem na legislação de proteção do consumidor e de crianças e adolescentes. O projeto que proíbe a exibição de propagandas com apelo sexual em ambientes de livre acesso ao público será analisado pelas comissões de comunicação e de Constituição e Justiça. Em seguida, será apreciado pelo plenário. Da Rádio Câmara de Brasília, Silvia Munhato.
4: Trabalho.
6: Mauro Benevides Filho, do União do Ceará, apoia a proposta de emenda à Constituição que reduz de 44 para 36 horas semanais a jornada de referência para o piso da enfermagem. Segundo o deputado, a mudança aumenta a complementação paga porque o cálculo passa a considerar uma jornada menor.
12: Qual é o benefício? O valor remuneratório de complementação financeira que eles recebem hoje sobre 44 horas, vamos dizer, 700, 800 reais. Com a redução para 36 horas, esse benefício vai aumentar para 1.200, 1.300, ou seja, é um impacto direto na remuneração, vai estimular mais ainda a enfermagem brasileira, a todo um acompanhamento da enfermagem comigo aqui na Câmara dos Deputados, aqui no Congresso Nacional, e eu, portanto, apresentei a emenda constitucional 127, que encontrou 10,6 bilhões de reais para pagar o piso da enfermagem em todo o território brasileiro.
5: Mauro Benevides Filho relata que a proposta previa inicialmente uma jornada de 30 horas, mas foi ajustada para 36 horas para reduzir o impacto financeiro. A mudança já foi aprovada pela Comissão de Constituição e Justiça do Senado e aguarda a inclusão na pauta de votações do plenário.
4: Economia.
6: Jefferson Campos, do PL de São Paulo, pede a votação da proposta que reformula a cobrança do IPVA e impõe teto de gastos para órgãos públicos. O texto limita a alíquota do IPVA a no máximo 1% do valor venal do automóvel e passa a calcular o imposto com base no peso do veículo.
5: A proposta também estabelece limites orçamentários para despesas com publicidade institucional e fixa um teto para os gastos do Poder Legislativo e dos Tribunais de Contas. Segundo Jefferson Campos, a medida busca garantir maior responsabilidade fiscal na administração pública.
6: Paulo Litro, do União do Paraná, defende o projeto que aumenta de 81 mil para 130 mil reais o limite de faturamento do microempreendedor individual. A mudança permite que pequenos empreendedores ampliem a receita sem perder o enquadramento como MEI.
7: A proposta, que tem o apoio de Paulo Litro, também amplia de 1 para 2 o número de empregados que podem ser contratados pelo microempreendedor. Cada funcionário deverá receber um salário mínimo ou piso salarial da categoria profissional.
6: Beto Preto, do PSD do Paraná, quer extinguir o conselho que hoje analisa recursos de empresas e contribuintes contra cobranças de impostos federais. Ele explica que esses casos passariam a ser julgados diretamente pela Justiça Federal, inclusive os processos que já estão em andamento.
7: Para Beto Preto, a mudança reduz a morosidade, aumenta a segurança jurídica e evita a duplicidade de julgamentos entre a esfera administrativa e judicial. O deputado acredita que a proposta preserva o contraditório, a ampla defesa e o devido processo legal dos contribuintes.
4: Agricultura.
6: Tião Medeiros, do PP do Paraná, apoia o projeto que garante indenização a produtores rurais por perdas de produtos perecíveis causadas por interrupções no fornecimento de energia elétrica. A proposta obriga as concessionárias a analisar o pedido de ressarcimento em até 30 dias.
7: Tião Medeiros argumenta que apagões e oscilações na rede provocam prejuízos recorrentes no campo, com perda de leite, peixes, vacinas e alimentos refrigerados. Segundo ele, a medida reforça a responsabilidade das distribuidoras e incentiva um serviço mais eficiente nas áreas rurais.
4: Ciência e tecnologia.
6: Otinel Cortes, do PL do Rio de Janeiro, sugere a criação de uma frente parlamentar em defesa do programa espacial brasileiro. De acordo com o deputado, o objetivo é impulsionar projetos voltados ao fortalecimento do setor espacial e da inovação tecnológica no país.
7: Altineu Cortes acredita que o colegiado pode contribuir com a estabilidade orçamentária para as ações da Agência Espacial Brasileira. Para ele, o desenvolvimento de áreas como telecomunicações e monitoramento climático reforça a soberania nacional.
4: Esporte.
6: Vinícius Gurgel, do PL do Amapá, destaca a aprovação na Câmara de projeto que cria o regime especial de tributação para associações desportivas, sem fins lucrativos. O texto enviado ao Senado estabelece cobrança unificada de tributos com alíquota de 5% sobre a receita bruta.
7: Vinícius Gurgel ressalta que a medida estimula o financiamento de modalidades olímpicas e paralímpicas. As entidades que investiram continuamente em pelo menos 6 modalidades poderão abater parte desses gastos nos tributos devidos.
4: Educação.
6: Alice Portugal, do PCdoB da Bahia, comemora a aprovação na Câmara de projeto que proíbe cursos de graduação à distância na área da saúde e de educação física. A deputada considera que a formação desses profissionais exige atividades práticas e contato direto com pacientes e equipamentos.
13: É possível formar um contador, até um licenciado para ensinar nas diversas regiões longínquas desse país à distância, contanto que sejam cursos com controle, com aulas semipresenciais, com monitoria. Mas em saúde é algo difícil, porque como ensinar a um enfermeiro como aplicar um injetável no quadrante superior do glúteo esquerdo à distância? Como saber sem tocar para o aprendizado? As tecnologias em saúde são extremamente dinâmicas e complexas, e é preciso que o estudante tenha contato direto com a evolução dessas tecnologias.
7: Alice Portugal avalia que a mudança contribui para melhorar a qualificação dos profissionais que atendem a população. Ela alerta que o alto número de matrículas à distância em cursos que exigem laboratórios e contato com tecnologias pode comprometer a formação dos profissionais.
4: Comissões.
6: Aprovada na Comissão de Educação da Câmara, prevê a divulgação de dados sobre estudantes com deficiência no ensino superior. A ideia é aperfeiçoar as políticas públicas de inclusão e acessibilidade. A repórter Mônica Tati tem os detalhes.
14: Proposta aprovada pela Comissão de Educação da Câmara dos Deputados quer melhorar informações sobre estudantes com deficiência no ensino superior. O projeto determina a coleta e a divulgação sistemática de dados sobre o acesso, a permanência, a conclusão e a evasão de pessoas com deficiência nas universidades. O relator na Comissão de Educação, o deputado Ismael, do PL de Santa Catarina, destacou que o INEP, o Instituto Nacional de Estudos e Pesquisas Educacionais Anísio Teixeira, já realiza o levantamento dessas informações, mas falta uma sistematização específica para esses dados.
15: Na sinopse estatística da educação superior, anualmente publicada pelo INEP, já se encontra informações sobre o número de matrículas em curso de graduação das pessoas com deficiência por sexo e tipo de deficiência em cada município brasileiro. Não há, contudo, especificação por instituição de educação superior ou o cálculo de indicadores de permanência, conclusão e evasão, embora nos questionários do referido censo sejam coletados dados por aluno, curso e instituição que permitam esse detalhamento.
14: O deputado Ismael ressalta que a abrangência dos dados do censo é ainda maior do que a prevista no projeto original, pois inclui todas as instituições de educação superior, públicas e privadas, e não apenas as universidades federais e estaduais. No entanto, falta a organização desses dados para auxiliar na criação de políticas inclusivas. O deputado propôs que não seja criada uma nova lei, mas que as obrigações da União na divulgação dos dados referentes ao ensino superior sejam incluídas no capítulo do Estatuto da Pessoa com Deficiência, que trata do direito à educação. As informações divulgadas deverão subsidiar o planejamento, a implementação, o monitoramento e a avaliação de políticas públicas governamentais voltadas para a inclusão e acessibilidade. A proposta, que dispõe sobre a coleta e a divulgação de dados de pessoas com deficiência no ensino superior, ainda será realizada pelas Comissões de Defesa dos Direitos das Pessoas com Deficiência e de Constituição e Justiça. Se for aprovada, segue para a apreciação do Senado. Da Rádio Câmara de Brasília, Mônica Tati.
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4: Direitos Humanos.
5: Cássio Favacho, do MDB do Amapá, apresentou o projeto que obriga companhias aéreas a conceder desconto mínimo de 80% na passagem de quem precisa viajar por motivo de morte de um familiar. A tarifa humanitária vale para deslocamentos destinados a velório ou sepultamento.
6: A proposta de Acácio Favacho também assegura a remarcação sem multa, crédito ou reembolso integral quando o falecimento ocorrer antes da viagem. O parlamentar afirma que as medidas diminuem as barreiras enfrentadas pelo passageiro durante o período de luto.
4: Saúde.
5: Projeto de Kleber Verde, do MDB do Maranhão, assegura aos pacientes e seus responsáveis o acesso integral a informações sobre medicações administradas na rede de saúde pública e privada. A proposta exige o detalhamento de dados como lote, dosagem, validade e nome do profissional responsável.
6: De acordo com Kleber Verde, casos de urgência e UTI deverão contar com a presença de ao menos 2 profissionais de enfermagem para aplicação de medicamentos. Na visão dele, a medida busca evitar fraudes, erros e tragédias no ambiente hospitalar.
5: Eunício Oliveira, do MDB do Ceará, apoia o trabalho da Frente Parlamentar em defesa da Política Nacional de Plantas Medicinais e Fitoterápicos. O deputado informa que o objetivo do colegiado é incentivar pesquisas.
6: A iniciativa também visa apoiar a produção e ampliar o uso de plantas medicinais e fitoterápicos na saúde pública. No entendimento de Eunício Oliveira, a Frente Parlamentar contribui para o aproveitamento sustentável da biodiversidade brasileira e para o fomento à agricultura familiar.
5: Termina agora esta edição especial do Jornal Câmara dos Deputados, produzida e apresentada pela Rádio Câmara de Brasília, em parceria com a Rádio Câmara de Parauapebas, integrante da Rede Câmara de Rádio.
6: Eu agradeço ao Francesco e a toda a equipe da Câmara de Vereadores de Parauapebas pelo excelente trabalho conjunto.
5: Obrigado à Câmara dos Deputados por esta oportunidade. Esse programa teve trabalhos técnicos de Eberson Urani e apresentação de Márcio Aquilissade e Francesco Costa. Boa noite.
6: Muito boa noite. O Jornal Câmara dos Deputados volta amanhã. Você fica agora. O Minuto do TCU.
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18: O Tribunal de Contas da União monitorou
19: 20 horas em ponto.
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Tô chegando pra ficar com você e pra você a partir de agora com sucesso aqui na Melhor. Está no ar mais uma edição do nosso Mandei Bem, segunda-feira, 14 de setembro de 2026. Eu, Vanessa Medeiros, fico com você a partir de agora em uma hora de muito sucesso. Aumenta o volume, bora mandar na nave comigo? Peça sua música preferida, manda mensagem, fique à vontade. Tô te esperando por aqui sempre, uma hora com as melhores músicas. E você é o nosso programador. Bora mandar por aqui na nave. Tá no ar o nosso Mandei Bem. Aumenta o volume e um ótimo início de semana pra nós.

0: Muito bem, tô chegando aqui na nossa rádio. É o Mandei Bem, a partir de agora, eu e você. Vamos juntos com a melhor programação do seu rádio. Com você, onde você for, tá no ar o Mandei Bem de hoje, aqui na nossa rádio. 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
1: Bem! E a gente começa mandando um alô super especial para a Heloísa. Ela disse assim, gostaria de ouvir a música do Felipe Araújo, Estranho de Novo, só para curtir. Ofereço para quem gostar da música, para os amigos da rádio, para você, Vanessa. Obrigada pela participação, Heloísa. Beijão. Uma ótima segunda-feira, uma semana maravilhosa. Tá no ar o nosso Mandei Bem. Felipe Araújo, Estranho de Novo, para você.

0: diferente dos iguais, viu?
1: Só não divulga, tá aí Fernando e Sorocaba com Tarcísio do Acordeon. E assim a gente fechou aqui o primeiro bloco. Quem mandou por aqui foi a Heloísa. Mandou super bem, diga-se de passagem. Eu vou pra voltar já já. Segura.
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1: De volta, eu e você sempre aqui com o sucesso no nosso Mandei Bem.
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1: Eu quero mandar agora um beijão pra Kelly. Ela disse: tô ligada no seu programa sempre. Gostaria de ouvir a Pink hoje. Never Gonna Not Dance Again. Ofereço para todos os amigos do Mandei Bem, para você, Vanessa. E desejo também uma semana maravilhosa para nós. Bora trabalhar que a semana tá só começando. É isso aí! Beijão pra você também, Kelly. Aumenta o volume Pink no Mandei Bem pra você.

0: Avisa aos Navegantes. Lulu Santos fechando mais um super bloco do nosso Mandei Bem. Eu vou ali rapidinho pra voltar já já. Segura.
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0: Eu não disse pra você que o intervalo era rapidinho? De volta com mais músicas pra você nesta super segunda. Desejo pra você de coração uma semana maravilhosa pra nós.
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0: Eu quero mandar agora um abraço pro Mauro. Ele tá me levando de carona e disse assim: oi Vanessa, tô na correria, te levando de carona e gostaria de ouvir A Um Te Amo de Distância. Ofereço pra alguém muito especial. Tá bom então, Mauro. Um abração pra você também. Obrigada pela participação. Dilcinho com a participação de Sorriso Maroto. Não Mandei Bem. Ótima segunda.
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0: Tive que bater palma. Danilo e Davi, fechando aqui mais um bloco. Eu vou ali rapidinho para faturar o leitinho das crianças, mas eu volto já já com o último bloco e a sua participação. Manda aí.
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8: Mandei bem. Estamos apresentando Mandei Bem e é hora de mandar alô, alô por aqui. Quero mandar um beijo pra Amanda, que tá na sintonia. Um abraço também pra Débora. Ela disse: não perca o seu programa, programação demais. Não vou pedir nenhum sucesso hoje. Tá bom então, beijos. Quem mandou mensagem por aqui também foi o Michel. Ele disse: gostaria de ouvir Be Kind. Não lembro quem canta, mas acho que é Marshmello. Exatamente, Michel. Obrigada pela participação. Tudo de bom. Ótima semana para nós. Be Kind por aqui. Marshmello Halsey.